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6: 20 horas e 6 minutos. Boa noite. Por aqui, Antônio de Lima. Ligado, curtindo a gente. E, Antônio, como é que tá, minha joia? Um grande abraço. Esther Alves também tá sintonizada.
8: Boa noite, Rádio Folha. Eu não estou aí em Roraima.
6: Ah,
8: estou...
6: mas tá ligada! Américo Tomé Júnior, boa noite. Antônio Luiz, como é que tá, minha joia?
9: Estamos juntos, meu filho, misturado. Ai, ai. Ah. Eu não vou pedir música, não. Vou ficar só curtindo mesmo. Beleza?
6: Beleza, minha joia. Tá aí, tamo junto. Dalva! Alô, Dalva! É, tô ouvindo o rádio. Creuza do Carmo. É, abraço, tudo de bom. Adalice Uchoa, boa noite. Estamos aqui no sítio Ouro Verde, sinal cercadinho. Eu, Adalice Uchoa e Sandro Ferreira, a Tayana, o Márcio e a Sofia. Deus abençoe a nossa noite. Um grande abraço pra vocês aí, tá certo? Antônio Fernandes, liga. Obrigado, como sempre, na mais querida 24x7. Ótima noite a todos, um grande abraço. Alô, Lequinho, boa noite, querido. Francisco das Chagas.
10: Boa noite, meu amigo Fábio Tarcísio. Francisco das Chagas aqui de Alto Alegre. Tô ligado aqui, ó. Esse maravilhoso programa. ofereço aí todas as músicas do programa aí pra essa torcida brasileira.
6: Sofredora. Retratos e canções.

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0: MP Boa está no ar, boa noite para você, tá ligado, tá comigo, botando aqui os nossos ouvintes, viu gente, agora já são 20 horas e 34 minutos, boa noite aí Fábio Tassis, quero mandar um alô para todos os ouvintes, Arnaldo curtindo a gente, Graça Correia, boa noite, olha a Jaqueline, boa noite Fábio, já estamos ligados, eu e a Jaqueline Uchoa e meu amado Messias, eu, Jaqueline Uchoa e meu amado Messias, estamos ouvindo no sítio JM, Novo Passarão, manda um alô aí para a minha prima Dalice Uchoa e Sandro, no sítio Ouro Verde, Vicinal Cercadinho. Toca música com Dalto, cuida bem de mim. Uma ótima noite pra todos. Toco sim, tá certo? Vem aí no bloco, né? Vem aí no bloco pra você. Já tá aqui no jeito, tá ligado? Alô, alô, Joaldo, boa noite. Edi Lamar, boa noite. Alexandre Garcia, Bartolomeu. Oi, dona Irene, como é que tá, querida?
4: Boa noite, Fábio, dona Irene. Tô aqui na escuta, eu e meu cliente comendo espetinho. Tô participando para avisar que estou sempre na escuta e para desejar uma ótima semana aí para vocês. Dona Irene aqui do Pérola.
0: Alô, dona Irene, lá no Pérola. Afonso de Jesus, estamos ligados no melhor programa da Rádio Folha, MP Boa. Giane, lá na Vicinal 6. Boa noite, Giane. Muito obrigado pelo carinho, obrigado pela audiência. Elisângela Batista, também ligada comigo. Boa noite.

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0: Programação essa que começa aí direto com os programas normais a partir das 5 horas da manhã com a minha amiga Geisa Matos. Aí na sequência vem aquela sequência só de programa de primeira qualidade, né? A partir de agora a gente vai encerrar o programa agradecendo seu carinho e sua audiência, agradecendo aos nossos patrocinadores Alfa Viagem, Mercadinho Alegria, Loja Anel, Frigo 10, Odonto Company, Unidade Santa Luzia e Paraíso das Titas. Te desejo o que há de melhor para você e toda a sua família. Que essa seja uma semana abençoada e que você consiga realizar aí todos os seus projetos. Tchau, tchau. Boa sorte para quem comprou Roraicap e quem não comprou, te ajeita, compra na semana que vem, tá certo? Tchau, tchau. Depois do Roraicap, Voz do Brasil, depois da Voz do Brasil, uma programação musical elaborada pelos nossos produtores aqui do Grupo Folha de Comunicação. Valeu, gente!
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0: Sejam todos bem-vindos a mais uma extração do nosso Roraicap pela sua TV Ativa, canal 20.1, afiliada à TV A Crítica de Manaus. Por aqui, estamos iniciando mais uma semana cheia de emoção, cheia de premiação, cheia de vitórias para você, é claro, que nos acompanha pela televisão, rádio ou internet. Boa noite, Letícia Fernandes.
1: Boa noite, Sinara Cabral. Boa noite, Ruizy. Boa noite, Fernanda. Boa noite para você aí de casa, graças a Deus, começa mais um programa do Roraicap e hoje só no quarto prêmio, que é isso? 130 mil reais, é muita grana! E desde já desejamos para você aí de casa uma energia positiva e uma boa sorte. E agora, para iniciar o nosso programa de hoje, vamos ver quem faturou nos Giros da Sorte da semana passada.
2: Vamos conhecer agora os 20 ganhadores dos Giros da Sorte. Janine do Canarinho, Arão do bairro Pintolândia, Carlos do Silvio Leite, Elisana do bairro Cambará, Yara do bairro Messejana, Fabíola do município de Alto Alegre, Karine do bairro Laura Moreira, Antônio do bairro Equatorial, Rafael do João de Barro, Salles, do município de Caracaraí, Daniel, do município de Rorainópolis, Walter, do Calunga, Aliane, do bairro Cinturão Verde, Anderson, do Silvio Leite, Letícia, do município de Cantá, Valmir, do município de Caroebe, Raimundo, do bairro Equatorial, Valberto, do bairro Centenário, Juliana, do São Bento, e Rita, do bairro Nova Cidade. Parabéns aos ganhadores dos Giros da Sorte. Acredite, o próximo pode ser você. Roraicap!
0: Eita, povo bom! Ganhadores aqui do nosso Roraicap. Que alegria conhecer vocês aqui na tela da TV Ativa. Mas também você deve ter conferido já de antemão pelas nossas redes sociais os nossos ganhadores do programa. Esses foram os 20 ganhadores dos Giros da Sorte. Felizes demais. E hoje também estão concorrendo com certeza a essa nossa premiação. Porque pegaram gosto, né? Sentiram que faz bem ajudar a Pai Brasil e concorrer a essa nossa premiação. E essas pessoas, assim como nos outros prêmios, quando adquirem o título de capitalização, estão ajudando a Pai Brasil. Portanto, faça o bem que a sorte vem.
1: E agora vamos aqui pedir a autorização dos nossos auditores independentes. Quero desejar boa noite para o senhor Carlúcio Carvalho.
3: Boa noite.
1: Desejar boa noite também para o senhor Cícero Lima.
4: Boa noite.
1: O Carlúcio, que é representante da Sérgio Estam, e o senhor Cícero Lima, que é representante da Capemisa Capitalização. Senhor Carlúcio, o nosso programa está autorizado? Tudo certinho?
3: Sim, está autorizado nesse sorteio.
1: Muito obrigada, senhores. Bom trabalho para a gente. Por aqui, o nosso programa já foi autorizado hoje, dia 6/7/2026. Tudo certinho, mas antes, eu quero reforçar para você aí de casa que o Roraicap é um título de capitalização da modalidade filantropia premiável autorizado pela SUSEP. E agora chegou o momento da gente ver quem foi que faturou o primeiro prêmio da semana que passou. Então mostra aí, Camille!
5: Vamos iniciar então a nossa prestação de contas e conhecer os ganhadores da nossa última segunda-feira. Estou aqui com o nosso primeiro prêmio, é a Flávia, lá do município de Bonfim. Ela comprou e acreditou e está levando para casa, gente, R$2.000. E eu perguntei para ela, estava acompanhando o sorteio, como é que foi?
6: Eu estava sentada, aí eu falei assim, faltou só um número para me bater. Aí eu escutei meu nome, aí do nada eu falei assim, eu não acredito não.
5: Não acredito que eu ganhei no Roraicap?
6: Não, faltava só um número.
5: E aí depois tu confirmou que tu realmente ia ganhar no Roraicap.
6: Aí os meninos ficaram pulando lá e eu sem acreditar.
5: Mas quando chegou aqui, caiu a ficha?
6: Caiu.
5: Já tu compra há muito tempo, Flávia?
6: Não.
5: Então tu começou a comprar por agora e já teve essa sorte?
6: Sim.
5: Olha que maravilha. Você tá fechando o mês aí com R$2.000. O que, que você vai fazer, já sabe?
6: Ainda não.
5: Não tem ideias, não tem planos ainda?
6: Não.
5: Mas vai pensar com calma?
6: Sim.
5: E vai continuar comprando?
6: Vou.
5: Então aproveita, já que você tem comprado e ganhou no primeiro prêmio, deixa um recado pra quem tá assistindo a gente.
6: É só continuar comprando e acreditar.
5: Que uma hora vai dar certo.
6: É.
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0: Aê, Flávia! Ganhadora do primeiro prêmio da semana passada. Camila aí tirou dela umas informações interessantes. Ela começou a comprar Roraicap agora, recentemente. Que tal você também, que não estava comprando, que nunca acreditou, passar a acreditar também? Ainda hoje você vai conhecer os outros ganhadores da semana passada. Segura, segura. Mas agora, olha aqui o painel organizado. Temos aqui a numeração completíssima de 1 a 60. Pra gente começar o primeiro prêmio de hoje.
2: No primeiro prêmio de hoje, vamos sortear 3 mil reais. Boa sorte!
0: Então vamos lá iniciar o nosso programa de fato com o primeiro prêmio. Mas para isso, as nossas Roraicats entram em ação para colocar as bolinhas dentro do globo com toda a transparência, do jeito que você merece. Olha aí, Letícia, tudo começa por aí, né? Bolinhas no globo pelas nossas Roraicats.
1: Exatamente. E eu já quero mandar aquela energia positiva e aquele boa sorte especial para você de Rorainópolis. Alô, alô, Caracaraí. Alto Alegre, boa sorte pra você de Mucajaí. Alô, Cantar! Boa sorte, Bonfim, Pacaraima, Amajari, Normandia. Alô, alô, Iracema, Caroebe. Boa sorte pra você de São João da Baliza, São Luís do Anauá. E pra você que aqui de Boa Vista, chega mais. Estamos começando mais uma edição de prêmios e hoje uma edição especial. Especial de férias, hein, Sunaira?
0: Exatamente. Inclusive, muita gente aí entrando de férias já nesse mês de julho. Só que não dá pra entrar de férias sem dinheiro no bolso, né, gente? Então, o Roraicap tá aqui e hoje tem 130 mil reais pra você. Mandar um abraço muito carinhoso para todos que nos acompanham pela Rádio Folha 100.3, Rádio 93 FM, Rádio Alto Astral 91,9 FM, Rádio Ramos em Caracaraí 95,7 FM e claro, quem nos acompanha pelas redes sociais. Estamos pelo Facebook, pelo YouTube, pelo Instagram, onde você também pode nos acompanhar em tempo real. Vai lá no seu aplicativo Roraicap, porque lá também tem uma função especial que faz você acompanhar o nosso programa na íntegra.
1: Tudo certo, tudo preparado, vamos começar o primeiro prêmio valendo 3 mil reais.
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0: E vamos nessa! Vem com a gente marcar o Roraicap, começa assim, ó, com o número 44. 44, número 44, marca 44, começou o Roraicap, começou o primeiro prêmio, marca 23. 2, 3, número 23, marca número 23, número 7, número 7, estamos no mês 7, hein? É o mês 7, próximo número 8, sequência número 8, marca aí número 8 no seu título físico digital, no seu tradicional, marca 26, 2, 6, número 26, marca número 26, próximo número 37, 37, número 37, marca número 37. Chegou o 35. 35, número 35, marca 35, valendo 3 mil. Número 38. 38, número 38, marca número 38. Número 45. Na área 45, marca número 45 e chama! 39. 39, número 39, marca 39, marca aí o 4, unidade 4, marca número 4, marca número 4 e chama o próximo número, chama! 27, 2, 7, número 27, marcou 27, partiu pro 17, marca, marca 17, 17 já foi pro painel, próximo número 60, 60, número 60, marca 60, número 48, 48, número 48, marca 48, próximo número 54, 54, 54, marca 54, número 5, número 5, por enquanto vamos ficar com as 5 estrelinhas na camisa da seleção brasileira, não é? Vamos nos contentar com isso, gente, aguardaremos a próxima Copa, marca 55, 55, número 55, marca 55, número 32. 3, 2, número 32, marca 32, levou pro painel, abriu espaço, 46, 46. Número 46, marca 46. Chegando aí, tá na mão, na tela, 33, 33. Número 33, marcou 33, olha o 50. Tá na área, 50, 50, marca número 50. Número 56, bolinha de número 56, marca 56. Chama aí o 16, chegou o 16, tá comparecendo o 16. Próximo número 22. 2, 2, número 22. Marcou 22, então tá certo. Olha o 57 chegando, 57 chegou e já vai pro painel. Marcou presença, número 3, unidade 3. Marca número 3 de 3 mil, 3 mil reais valendo. Número 51, 5, 1. Número 51, marca 51, já foi pro painel. Chegou o número 1, unidade 1, marca número 1. Primeira posição do painel, marca número 20, 20, número 20, marca número 20, próximo número, chegou, 40, 40, número 40, marca número 40, quem mais tá chegando? 18, ó, comparecendo aí o número 18, marca 18, marca 18, e chama o próximo número, que é só o primeiro prêmio, marca 42, 42. Número 42, marca número 42, próximo número chegando, você marcando com alegria, 36, 36, número 36, marca número 36, que bolinha você chama? Que bolinha? 2, unidade 2, marca número 2, marca número 2 e vai chamando, vai sentindo a emoção, marcando 14, 1, 4, número 14, marque aí, número 14, número 29, 2, 9, número 29, marca 29, levou pro painel, opa, número 29.
1: Opa, opa, opa, Sunaira Cabral, seguro 29, porque já temos dois títulos esperando o número.
0: Pronto, 29 já saiu do globo, vai pro painel, leva. E agora chegando o número 3. Unidade 3, marca número 3, marca número 3. Segura. 31, marca 31. Leva o 31, já deu certo? Tem o quê? Dois títulos esperando? Próximo número, leva. Depois do 31, tá na mão, tá na mão. Já temos três títulos. Marca número 6. Marca número 6, marca número 6.
1: Opa, Sunaira Cabral, agora são 8 títulos, faltando uma bola.
0: Muito bem, aumentando a concorrência. É isso aí. Olha que dessa vez a nossa edição sensacional chegou pra ficar. E agora com esse número, vamos lá fechar o primeiro prêmio. Número 53. 53, marca 53, marca 53.
1: 17 títulos, faltando uma bola.
0: Próximo número, tá na mão, na tela, 25, 25, marca número 25, marca número 25.
1: Opa, opa, para tudo, que concorrência é essa, meu povo? 43, 43 títulos, faltando uma bola.
0: Bora pro próximo número, será que agora? Será que é agora? Número 9, unidade 9, marca número...

0: Concorrência foi essa, hein? Vamos conferir as informações. Foram 42 bolas chamadas. A última bolinha que deu muita sorte foi o número 9. E dois cupons contemplados. O primeiro título que está levando no primeiro prêmio é o 371860. 371860. Revela, revela. E quem está dividindo o valor de R$3.000, levando aí a bolada de R$1.500, é a Ana. A Ana, moradora do município de Mucajaí. Parabéns, Ana. Garantiu direto do aplicativo. Parabéns. Próximo cupom é o número 043826. E quem também está faturando o valor de R$ 1.500 é o Fábio. Fábio, morador do bairro. Não colocou o bairro, mas é daqui de Boa Vista. Garantiu ali na Tenda da Felicidade, na Avenida Centenário, com a vendedora pé quente, Mônica. Parabéns, Fábio. Parabéns para a vendedora também, a vendedora pé quente, Mônica. Então é isso, encerramos o nosso primeiro prêmio, cada um levando o valor de R$1.500. E agora vamos direto ver quem foi que levou o segundo prêmio do nosso último sorteio.
1: O nosso segundo prêmio, gente, no valor de R$4.000, foi dividido para 3 ganhadores. Estou aqui com um dos ganhadores, que é o seu João, que mora lá no bairro Centenário. Ele comprou pelo aplicativo, está levando para casa aí mais ou menos 1.300 e pouquinho. E aí você já vai complementar o churrasco, né?
2: Bom demais.
1: Seu João, me conta, você comprou pelo aplicativo, você comprou na segunda-feira mesmo ou você comprou com tempo de antecedência? Como é que foi?
2: Tava no plantão e aí senti aquela curiosidade, vou apostar na sorte aí, Deus abençoe. E deu certo, recebi uma mensagem e hoje estou aqui para receber o meu prêmio.
1: E mensagem boa, né?
2: Mensagem boa.
1: Me conta, o senhor já ganhou no Rora e Cap alguma outra vez? Como é que foi a sensação aí de ganhar?
2: É a primeira vez, mas a primeira vez de muitas.
1: Olha aí, já tá soltando a sorte para os próximos, não?
2: Sim, com certeza. E eu aconselho quem quiser comprar, compre, acredite, você vai ganhar também.
1: E vai continuar comprando?
2: Vou continuar comprando.
1: Vai que o quarto prêmio vem aí.
2: Vai que o quarto prêmio vem. Vou ficar esperando.
1: Se eu fosse dar uma dica para quem tá assistindo a gente, o que que o senhor diria?
2: Eu diria que você sempre acredite na tua sorte, uma hora ela vem.
3: Quem também dividiu o segundo prêmio no valor de R$4.000 foi o Josimar, do município de São João da Baliza. E o Marcelo, do bairro São Bento. Parabéns!
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0: 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Já pensou esse dinheiro todo aí na sua conta bancária? 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Não é só 230 mil reais, não. 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Agora vamos conferir aqui o nosso painel de acrílico, as bolinhas todas arrumadinhas, do número 1 ao 60, todas posicionadas. Então chama comigo, pode vir segundo prêmio!
3: 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Boa sorte!
0: Vamos lá, Fernando e Ruiz, e vamos começar o nosso segundo prêmio valendo R$3.000. Uma grana boa, hein, Sunária? Para começar aí o mês de julho com dinheiro extra na conta bancária, bom demais.
5: Com certeza. beleza, Letícia. Coisa boa ter Roraicap toda semana para trazer esperança pra gente. E olha, nossa audiência sempre aumentando, né? Tanto pelo rádio, internet, televisão. Vamos mandar um beijo muito carinhoso aqui pro Samuel Rian. Ele tem 5 aninhos. Ele tem espectro autista nível 2, de suporte não verbal. E ele é um apaixonado pelo Roraicap. Ama as Roraicats, Letícia, Sunaira, acompanha o programa na televisão, até no rádio também, já descobriu a gente por lá, e ele está acompanhando o nosso programa neste momento. Espero um beijo seu, Letícia.
0: Um beijo, meu lindo. Muito obrigada pelo carinho, viu?
5: Beijo, Samuel Rian. Mandar um beijo também para Mareli, do sítio São Francisco, lá na região de Bonfim, acompanhando o nosso programa, lindona. Encontrei com ela hoje lá na Garota Mix e ela, claro, sabe muito bem que lá tem qualidade, já foi comprar o lookinho dela. Beijo para você, Mareli. Mandar um beijo também para o seu Francisco Ferreira de Holanda, que está presente aqui nos nossos estúdios, acompanhando e marcando o Roraicap, hein,
0: Letícia? Exatamente. É o meu pai que está visitando aqui o estado de Roraima, Boa Vista, pela primeira vez, depois de 8 anos que eu estou aqui. Ele está vindo pela primeira vez para o aniversário do meu filho e conhecer também o neto.
5: Que legal.
0: Então, um beijo, meu pai querido. E boa sorte, hein? Boa sorte.
5: É, tá marcando o Roraicap ali. Deixa ele. Vamos lá pro segundo prêmio de hoje, valendo R$3.000. Boa sorte!
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0: Vamos começar o segundo prêmio. A primeira bolinha já saiu. 41, 41, 41. Marcou 41? Muito bem. 44, 44, 44, 44. Subiu, girou. Bola 1. Unidade 1. Marcando a bolinha de número 1. Aproveita, veja aí se tem agora o 43. 43, 43, 43. Bola 30, número 30. 30, número 30. 37. Saiu 37. 37, 37. 58, 58, 58. Tá na mão a próxima bolinha. 46. 46, 46. O 46 já foi para o painel. Na sequência, 47. 47, 47, número 47. 10. Marco 10. Bola 10, bola 10. Número 20. Bola 20, bola 20. O 20 já foi com a Ruizy. Número 3. É o 3, chegou o 3 aqui, marcando o 3. Subiu, girou, 49, 49, número 49. 29, 29 já está na área. Bola 29, deu sorte aí? Muito bem, vai dar sorte também com 17. 17, é o 17. Agora sim, chama, chama, chama. 45, 45, é a bola 45. 15, quem estava pedindo aí pelo 15, hein? Era você? Então marca o 15. Bola 15, bola 15. Subiu, girou, 18. 18, 18, marcando 18. 57. 57, 57, marcando 57. 36. 36, 36, bola 36. 48, 48, 48. E agora, qual é a sua bolinha? É o 38? Ah, chegou aqui o 38. 38, 38. Unidade 7, marcando 7, bola 7, bola 7. Alô, Cadu, vai marcando 60. 60, 60, bola 60. Ele, o Cadu, que está fazendo aniversário neste mês de julho. Muito obrigado pelo carinho, Cadu. 14, aproveita, veja aí se tem o 14. 14, 14. 24, 24, bola 24. Esse aqui é o segundo prêmio valendo R$3.000. Unidade 9, bola 9, bola 9, marcando 9. Já foi para o painel. Chegando com tudo ali no detalhe, o 33. 33333. Tá na mão, 35. 35 é a bola, 35. Unidade 2 de quê? Segundo prêmio. Bola 2, marcando 2. E agora é a vez do 51. 51. 51, 51. 53. Chegou o 53 por aqui, viu? Marca, marca o 53. Ah, eu não tenho aqui não. Então veja agora se tem o 13. 13, 13, bola 13, bola 13. Deu sorte, não foi? Muito bem, é só chamar que vem. 42. 42, 42. Vai com a Ruiz. Já foi com a Ruiz e o 42. No detalhe, 8. Bola 8, bola 8, marcando 8. Próxima bolinha, já saiu do globo, virando 50, 50, 50, bola 50.
7: Para tudo no 50, Letícia Fernandes. Temos aqui um título, esperando um número para levar 3 mil reais.
0: Muito bem, o 50 já está autorizado, já foi para o painel, já se foi. Próxima bolinha, virando 12. Bola 12, bola 12, é o 12.
7: Letícia, segura. Oi, oi. São 3 títulos agora, aguardando um número.
0: Então vamos descobrir que número é esse. Virando 26. 26, 26, é o 26.
7: Salto grande, 8 títulos aguardando uma bolinha só.
0: E o 26 já foi para o painel, já tá na mão, tá virando 25.

0: que bolinha que está chegando, virando 31, 31, 31, 31.
1: Ganhou! Jeito animado que só ele. Vamos saber o que aconteceu para deixar o povo nervoso assim desse jeito? Tá aí o que aconteceu. 42 bolas foram sorteadas. A de número 31 foi a responsável.

0: Sozinho, sozinho, não quis dividir, é 3 milzão pra um título só. Vamos lá saber quem é? Título de número 445334. 445334. Revela pra gente. Estamos todos ansiosos. Ada do Centenário, pelo aplicativo, garantiu seu título online e se deu muito bem. Parabéns, Ada! É isso, gente. Segundo prêmio aqui já oficializado de fato, sucesso. E você, é claro, ficou aí na vontade de garantir 3 mil, né? Mas se não deu 3 mil, segura que 130 mil podem ser seus. Aguente só mais um cadinho, tá? Esse coração aí nervoso que só. Ainda hoje temos o nosso terceiro prêmio, valendo 4 mil reais. É daqui a pouco, mas antes, vamos continuar com a nossa prestação de contas. Com você aí de casa, nos acompanhando em qualquer lugar, televisão, rádio e até na internet também. Você confere agora quem foi que se deu bem no terceiro prêmio da semana passada. Roda aí.
1: E o nosso terceiro prêmio já está por aqui. A dona Lisete, lá do bairro Bela Vista, comprou e acreditou e está levando para casa 4 mil reais. E não sabia se o marido tinha comprado o título ou não. Como é que foi?
2: Eu mandei ele comprar, né? Daí não perguntei quando ele chegou. Só de tarde. Daí ele falou, não, já comprei. Aí quando foi de noite, eu tava olhando, sei lá, chegou a mensagem. Então eu digo, acho que eu ganhei alguma coisa. Daí fomos olhar, cheguei, deu certo.
1: E aí me conta, primeira vez que a senhora ganha no Rolex, a senhora compra há muito tempo?
2: Sempre, eu venho comprando, mas sempre falo, vou ganhar, uma hora eu ganho, né? Consegui agora, graças a Deus.
1: Deu certo dessa vez. 4 mil reais, dona Lisete. O que a senhora vai fazer?
2: Vou fazer umas coisinhas lá em casa, pagar umas contas e é isso.
1: E aproveitar.
2: É, verdade. Tem as férias, né?
1: Olha, vai incluir nas férias também?
2: É, as férias.
1: Olha que maravilha. E vai continuar comprando, dona Lisete? Sim.
2: Agora mais do que nunca.
1: O objetivo aí no quarto prêmio?
2: O quarto prêmio. Que eu sempre falava, eu digo, eu vou ganhar o quarto prêmio ou o terceiro.
1: E olha aí, ganhou o terceiro.
2: Aí, menina, a senhora ganhou só, eu digo, vai ser sozinha. Porque Deus é fiel, né?
1: Olha aí. E, dona Lisete, aproveita então, deixa um recado pra quem tá assistindo a gente. O que eu preciso fazer pra ganhar no Rolex Cup?
2: Comprar, acreditar e ter fé, né? Que uma hora dá certo.
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0: Ai, eu vi Fernanda e Ruiz de IA nesse VT. Ai, gostei. Vou ver de novo, já, já. 230 mil. Olha que legal, na próxima segunda-feira. Você não viu, não? Bora botar na internet, então, pro pessoal ver mais uma vez. É o novo VT do Rolex Cup, na semana que vem. 230. Olha ali, ai, bonitinho. As nossas Roraicats, não é? Olha, gente, na próxima segunda o seu título custa 20 reais. 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

0: Próxima segunda, R$230 mil, não deixe para depois. 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Agora aqui, painel organizado já, as meninas colocaram o restante das bolinhas que ficaram no globo aqui no nosso painel exposto. Numeração de 1 a 60, tudo pronto para o terceiro prêmio de hoje.
1: No terceiro prêmio de hoje, vamos sortear R$4 mil. Boa sorte!
0: Ai, 4 mil ajuda, hein? Se ajuda! Vem pra cá, Roraicats, colocar as bolinhas no globo pra gente começar o terceiro prêmio de hoje. É o esquenta do quarto prêmio, valendo 130 mil, hein, Letícia?
2: Nossa, uma grana muito boa. Já pensou, Sonara Cabral, você com 130 mil reais na conta bancária, iniciando o mês de julho, férias, as crianças em casa, dá pra fazer aquela mini viagem.
0: Aí, falou bonito, a viagem tão
2: descansar.
0: Aguardada, né? Inclusive, se não der hoje, gente, se preocupa não, que na semana que vem já são 230 mil e a viagem tá garantida.
2: Menina, dá pra realizar tantos sonhos e o melhor de tudo, o investimento... R$20.
0: É um investimento de fato, né? 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
2: Simbora, tudo preparado por aqui. Vamos começar o terceiro prêmio valendo R$4 mil.
0: Chama todo mundo que o terceiro prêmio tá começando com 59. 59, número 59, marca 59. Ei, marca 13. 13, número 13, marca número 13. Próximo número 24. 24, número 24, marca número 24. Chama, 54 chegou. 54, número 54, marca 54. Quem mais? É o 55 na área. 55, número 55, marca número 55, marca 17. 17, número 17, marca 17. Ei, não demora, marca 2. Número 2, unidade 2, marca número 2. Próximo número 53. 53. Número 53, marcou 53, partiu pro 33. 33. Número 33, marca 33. Tá chamando? 16. Chamou 16 que eu sei. Chamou 16 que eu sei. Então leva pro painel. Número 46. 46, número 46, marca 46. Próximo número 19. 19, número 19, marca 19. Próximo número tá na mão, número 9. Unidade 9, marca número 9. Vai chamando o seu número aí, vai. 30. 30, é 30. Marca 30, então, saiu 15. 15, número 15, marca número 15. Número 4. Unidade 4, marca número 4. No próximo prêmio, quarto prêmio, tem 130 mil. Aguenta aí. Marca 5, por enquanto. 5, marca número 5. Levou pro painel. Número 39. 39, número 39, marca número 39. Alô, criançada! Marca 29. 29, número 29. Sim, a criançada aguenta. Tem coração, tem ritmo, né? Marca 12, então. Número 12, número 12, marca número 12. Porque tem gente que tá numa idade assim que, olha, menina do céu, não aguenta mais, o coração acelera que dá um nervoso. Então marca número 6. Com nervoso ou sem nervoso, marca número 6. Vai chamando o próximo número também. 35. 35, número 35, marca número 35. Próximo número 40. 40, número 40. Marcou 40? 20. Tá na área. 20. Marca número 20, 20. Próximo número, 48. 48. Número 48, marca 48. Você que adquiriu pelo aplicativo, marca aí 3. Unidade 3. Marca número 3. É terceiro prêmio, inclusive, hein? Marca número 7. Unidade 7. Marcando número 7. Marcou? Chegou 14 agora. 14, número 14. Marca número 14. Próximo número, com tudo, número 11. 1-1. Número 11, marca número 11, seria o próximo jogo do Brasil, mas não é. Poxa vida. Marca o 27. 27, número 27, marca 27, bateu uma tristeza, mas agora uma alegria. É Roraicap que tá na área, marca número 8. Unidade 8, marca número 8, marca número 8. E vai chamando a sorte pra você. Chama o seu número, 34. 3434, marca número 34. Vem com alegria, vem sentindo a emoção. É Roraicap na sua televisão. Marca 26. 26, número 26, marca opa, número 26.
2: Opa, opa, Sunara Cabral, Sussu, espere aí porque já temos um título esperando o número.
0: Eita, é bom respirar bem fundo, né, Letícia? Respira aí. E marca número 18. 18, número 18, marca 18, já foi pro painel inclusive, marca, marca, 23, 23, número 23, marcando número 23, marca 23.
2: E agora 23. São dois títulos esperando o número.
0: Próximo número, vamos embora, é o terceiro prêmio, valendo 4 mil, 52, 52, número 52, marca número 52. Número novo chegando, tá na mão, tá na tela. 44, 44, número 44, marca 44.
2: Quatro títulos na espera.
0: Próximo número, sem demoras, tá na mão. 56, 56, número 56, marca 56.
2: Seis títulos aguardando uma bola.
0: Bora pro próximo número, pra resolver a situação. Chama, 50. Número 50, marca número 50,
2: nove,
0: marca 50.
2: Nove títulos, agora neste momento, esperando o número.
0: Ai, meu pai, que salto foi esse? Salto, salto alto, vamos lá. Próximo número, 21. 21, número 21, marca número 21.
2: 16 títulos na concorrência.
0: Eita, não sei nem mais o que dizer, só revela. Número 47. 47, marca 47, 47.
2: Ganhou! É isso, vamos conferir aqui as informações na sua tela neste momento. Foram 41 bolas chamadas, a última bolinha foi o 47 e apenas um cupom contemplado. E o terceiro prêmio, valendo a bolada de 4 mil reais, foi para o título 394570. 394570. Revela, revela. E quem está feliz da vida levando o nosso terceiro prêmio de hoje é a Gledice. Gledice, Gledice, moradora do bairro dos Estados, e ela garantiu esse título de sorte através do nosso aplicativo. Parabéns, Gledice, levando aí 4 mil reais na sua conta bancária, faturando essa bolada toda. Inclusive, já vai aí, ó, se preparando para você contar pra gente amanhã o que você vai fazer com essa grana toda. E falando nisso, o quarto prêmio da semana passada foi uma maravilha e chegou o momento da gente mostrar para vocês aí de casa quem foi que levou. Então mostra, Camille, na tela.
3: Chegou aquela hora mais esperada da gente conhecer o sortudo que tá levando pra casa esse cheque aqui, ó, no valor de 75 mil reais. Tô aqui, gente, com o Narcos e com a família dele. Ele tá acompanhado da esposa, da Júlia. Na verdade, a Júlia é a filha. E a Ana, que é a esposa dele. E todo mundo veio buscar a premiação. E aí, como é que foi receber essa notícia?
4: Ah, foi muito legal demais, porque uma coisa que não esperava, né? E aconteceu. Muito bom pra nós.
3: E aí, ficou feliz pelo esposo?
5: Fiquei, ó. Fiquei muito emocionada, né? A gente não tava esperando por isso, né? E tô muito feliz.
3: Vai ajudar a gastar dinheiro?
5: Vou chutar muito.
3: Já sabe, Narx, o que você vai fazer com 75 mil reais?
4: Rapaz, os planos aí é investir, comprar uma casa aí pra nós aí que vai dar tudo certo.
3: E vai continuar comprando o Horecap?
4: Sim, vou continuar comprando.
3: Quem sabe aí vem de novo, né não?
4: Com certeza. Se veio uma vez, vem outra.
3: Ó, gente, o Narxo, ele não estava acompanhando o sorteio. Você estava fazendo o quê? Quem viu foi sua mãe. Como é que foi a história?
4: Foi minha mãe que estava acompanhando. Eu estava dormindo no momento. Tava cansado do serviço, aí eu dormi cedo. Aí eu acordei ela me ligando. Ela me informou, escutei seu nome. Aí perguntou se eu tinha comprado. Eu sim, confirmei. Aí foi nós que confirmou que tinha sido contemplado.
3: Ai, que maravilha. Se fosse deixar um recado pra quem tá assistindo a gente, o que tu diria?
4: Que continue comprando, que uma hora vai chegar a sua vez.
3: E você, Ana, o que você diria?
5: Mesma coisa, que continue comprando, que uma hora a sua vez vem.
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2: 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Agora sim, chegou o momento que você de casa estava aguardando, estava querendo. Então, ó, tem que chamar comigo. Pode vir, quarto prêmio!
1: No quarto prêmio, vamos sortear 130 mil reais. Boa sorte!
2: Prepara o coração, já vai pegando uma água, viu? Porque agora esse programa vai prometer, vai entregar o que ele prometeu desde o início. Vamos lá, Fernando e Ruiz, que as bolinhas do número 1 ao 60 estão aqui todas posicionadas e agora vão para o Globo da Sorte. Vamos lá, Fernanda, Ruiz, Sunaira, vamos entregar o que a gente prometeu, que é o quê? Mudança de vida.
7: É isso. Ô, seu Francisco, como é que tá a marcação aí? Tá tudo bem? Tá mais ou menos.
2: Tá conseguindo enxergar os números, as
7: quem
2: bolinhas?
7: Sabe, é o 130
2: tá sem
7: mil,
2: óculos,
7: seu
2: o bichinho.
7: Francisco. Segura a emoção, seu Francisco. Povo de casa também. Eita, que eu não ganhei nem o primeiro, nem o segundo, nem o terceiro. Quem sabe agora, gente? E olha, se não ganhar hoje também, o Brasil também não ganhou, então não fica triste. A semana
2: isso
7: que
2: isso é tópico
7: 230.
2: Sensível, não menciona, não.
7: Pode não, né?
2: Pode
7: a gente
2: não,
7: tá muito.
2: Pode não.
7: É, estamos assim, tristes.
2: Sensibilizados.
7: Sim, Neymar chorou no campo, quase eu choro com ele. Mas é isso, gente. É momento. É. E o seu momento é agora. 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Na próxima segunda tem 230 mil reais. Bora lá pro nosso quarto prêmio, valendo 130 mil, boa sorte!
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2: Simbora, está autorizado, pode retirar a primeira bolinha do quarto prêmio e já saiu, tá na mão, é o 49, bola 4949, depois do 49 é o 7. Unidade 7, bola 7, bola 7, 45, 4, 5, 45, 45, bola 5, unidade 5, marcando a bolinha de número 5, 29, 29, 29, marcou 29, muito bem, porque já chegou por aqui o 11. Bola 11, número 11, na mão da Fernanda, o 33, 33, 33, 33. É, olha o 13. Olha o 13 aí. Bola 13, bola 13. Subiu, girou. 17. 17. 17. Está nos acompanhando pela rádio, é? Um grande beijo e um abraço para você. Aproveite, já vai marcando 4. Unidade 4 de quarto prêmio, que é o que está acontecendo neste momento. O quarto prêmio, 53. 53, 53. Subiu, girou, 27. 27, 27, 27. 54, 54, 54, 54. 32, 32, 32, marcando 32. Tá na mão o 30, bola 30, bola 30. Vai para o painel 30. Lá no detalhe, 57. 57, 57, 57. 16. 16, 16, bola 16. Virou, unidade 9, bola 9, marcando 9, qual é a sua bolinha? É o 2, marcando 2 então, bola 2, bola 2, manda mais uma, Fernanda, manda, manda, manda, 26, 26, 26, marcando 26. Unidade 8, bola 8, bola 8, vai para o painel 8. 14, 14, 14, número 14. Chegou, chegou aqui, viu? O 6. Unidade 6, marcando a bolinha de número 6. 56, 56, 56. Atenção, atenção, porque saiu 50. 50, bola 50. Marcou 50? Muito bem, verifica agora se tem um. Achou um aí? Ah, muito bem. Marcando um, número 1. 38, 38, 38. Próxima bolinha, a próxima bolinha é o 59. 59, 59, 59. 52, 52, 52. Eu vou falando daqui, você vai marcando com muita felicidade daí o 48. 48, 48, 48. No detalhe, 42, 42, 42, marcando 42. Subiu, girou, 4, 4 é o quê? 44. 44, 44, já foi para o painel de acrílico. E saiu do nosso globo de acrílico o 25. 25, 25, marcando 25. Manda mais uma. E freneticamente virou 24. 24, 24, 24. Valendo o que esse quarto prêmio de hoje? Ah, 130 mil reais. Na mão, 39. 39, 39, 39. Bebe uma água, fique calmo, fique calmo. 40, 40, 40. Vai para o painel. Opa!
7: Segura, segura, segura, Letícia. Um título. Um título esperando um número. Manda o próximo, manda o próximo.
2: Muito bem. Virando, porque já está na mão o 3. Bola 3, bola 3. O 3 já pode ir para o painel. Já foi, já foi. Na mão, a bolinha 34. 3, 4, 34.
7: Dois títulos neste momento, aguardando uma bolinha só.
2: E é pra dar sorte, viu? Chama, chama, chegou o 18. 18, 18, 18, é o 18.
7: Seis títulos, aguardando um número.
2: 130 mil reais. Chegou a mudança de vida pra você. Você e pra sua família. Chama, chama. 55. 55, 55.
7: 18 títulos esperando somente uma bolinha. É agora, vem. É agora.
2: Vem, vem, bolinha, vem, mudança de vida. Chegou 31. 31, marcando 31.
7: 38 títulos à espera de um número apenas.
2: Eita, que a concorrência tá grande, tá grande. Devagarinho, Fernanda, devagarinho. Chama, chama, chama. Número 47. 47.
7: Letícia, opa! 67 títulos aguardando um número.
2: Que é isso? Chegou o momento que o coração para de bater. Ele começa a apanhar. Vem bolinha, vem mudança de vida, vem. 43? 43.
7: Ganhou!

0: saber o que aconteceu no quarto prêmio de hoje. Ficou assim, ó, ficou assim. Povo da internet, da televisão já sabe, hein? Povo do rádio não sabe, não. Calma que eu chego aí com vocês. 43 bolas foram sorteadas no quarto prêmio de hoje. 43 foi a última bolinha chamada. E agora, no quarto prêmio, temos dois ganhadores, garantindo 130 mil reais em partes iguais. Vamos dividir este valor, é claro, não é? Parabéns aos ganhadores. Mas antes, vamos saber quem são eles, né? Título de número 380056. 380056. Divide com o título de número 041451. 041451. Vamos lá saber quem é o primeiro sorteado do quarto prêmio a dividir 130 mil. Valdineia, do bairro Cidade Satélite. Alô, Valdineia, Cidade Satélite, bem representado por aqui. Pelo aplicativo, Valdineia garantiu 130 mil. Dividido, hein, Valdineia? Dividido. Com quem que você divide, Valdineia? Vamos lá saber, então. É o próximo ganhador do quarto prêmio de hoje. Olha aí, tá na tela. Wellington, do Pintolândia. Foi lá na Tenda da Felicidade, na antiga N5, próximo à loja Pau Brasil. Com a vendedora Mônica, que o Wellington adquiriu o título de capitalização de forma física, pegou ali o título, vou colocar meu nome, o meu bairro, meu telefone, e deu certo para ele desta vez. Bairro Pintolândia também se dando bem nesta semana, quarto prêmio do Roraicap. Tá aí, gente, 130 mil reais divididos em partes iguais para dois ganhadores. Mas calma, respira fundo aí, tá? Fica mal, não? Tudo bem, tudo bem. Eu vou ter que tocar nesse assunto. Brasil perdeu, perdemos a Copa. Mas na próxima semana tem mais Roraicap. Tem 230 mil reais no quarto prêmio. Mas calma que ainda tem chance de ganhar no programa de hoje. São 20 giros da sorte valendo 500 reais cada um. Pode ser a sua chance. Vamos lá, então? Pode girar!
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0: Vamos iniciando o nosso primeiro Giro da Sorte. Já na tela, girando, girando. Número 019507. José Maria, do bairro Silvio Leite. Foi pelo título físico, não é? É, lá no distribuidor Robertinho, tá aí o número para você, quem se quiser printar, quem tá na rede social, ou tirar foto para quem tá na televisão, que é pé quente. Parabéns.
2: Segundo giro da sorte, número da sorte é o 020538. Luciana, moradora da cidade de Mucajaí, e ela garantiu ali na Tenda da Felicidade, na Academia Força Total, com a Sidilena. Alô, Sidilena, parabéns.
0: Terceiro giro da sorte, na tela, girando, valendo 500 reais. 357798. Anne, do bairro Laura Moreira, pelo aplicativo. Parabéns, Anne.
2: Quarto giro da sorte, 027217. Manoel, morador do bairro Cidade Satélite. Ele colocou ali só o satélite, mas garantiu ali na F250 Prata. Parabéns.
0: Simbora pro quinto giro da sorte. Coloca na tela o quinto giro e o sexto na próxima. 416559. 416559. Foi o Raisson do Jardim Caranã. Pelo aplicativo, garante 500 reais.
2: Sexto giro da sorte. 021338. Geniane. Geniane, moradora do bairro Pérola. É Pérola primeiro? É isso mesmo? Pérola 1. Pérola 1. Garantiu ali na Tenda da Felicidade com o Jô ou a... É, Jô. É isso mesmo. A Jô ou a Jô. Parabéns.
0: Bora pro sétimo giro da sorte. Vamos lá. Tá na tela. Tá girando. Número 379085. Cello. lá de Mucajaí. Pelo aplicativo, garante R$500.
2: Oitavo giro da sorte, 446528. Direto para o aplicativo, alô Maria Helenilda, moradora do bairro, opa, não é o bairro, é cidade de Caroebe. Parabéns, Maria.
0: Nono giro da sorte, vai girando, é o nono giro, chama pra você, 359842. Emily, do bairro São Francisco, pelo aplicativo, a Emily se deu bem.
2: Décimo giro da sorte, 025181, Jusileide. Jusileide, moradora do bairro Cidade Satélite, garantiu ali na tenda Big Jockey, lá na feirinha do Jockey com a Tânia. Parabéns, Tânia.
0: Chegando o 11º giro da sorte na tela. Alô, você do rádio, confira com a gente. 358401. Estela, do bairro Nova Canaã, pelo aplicativo, garante R$500.
2: 12º giro da sorte, 412199. Isabel, moradora do bairro Caçari, e a Isabel garantiu esse título de sorte através do nosso aplicativo. Parabéns.
0: Garantido também, hein? Bora pro 13º giro da sorte. Tá na tela, tá girando, parou. 016575, Dalva, do bairro Buritis. Foi lá na tenda do Jockey Club com a Sandra. Parabéns, Dalva.
2: 14º giro da sorte, 011420. Hilda, moradora do bairro Silvio Leite, ela garantiu ali na tenda da felicidade com o vendedor Ivanildo. Parabéns.
0: 15º giro da sorte. Vai girando aí, girando. Chama, chama. 369627. Darcy, lá do São Bento. Ela adquiriu no aplicativo da vendedora Simone, lá na ação Posto Caracas. Parabéns, Darcy.
2: 16º giro da sorte, 390952. Melina, moradora da cidade de Cantá, e ela garantiu pelo aplicativo. Parabéns.
0: Próximo giro da sorte. Vai girando aí, vai chamando a sorte também. 393500. Marcos, do bairro Laura Moreira. Pelo aplicativo, Marcos também garante R$500 no giro da sorte.
2: 18º giro da sorte, 393466. Iris Lene, moradora da cidade de Alto Alegre. Parabéns, Iris Lene. Ela que garantiu pelo aplicativo.
0: Quem mais garantindo no giro da sorte? Só sabendo, né? Girando, a gente vai saber. 363534, Alan, do bairro Cinturão Verde. Pelo aplicativo, também garantiu o Roraicap e tá levando R$500.
2: Último giro da sorte, giro de número 20. E o número da sorte é o 401656. Rosângela, moradora do bairro Doutor Silvio Botelho, e ela garantiu pelo aplicativo. Parabéns!
0: Daí, pessoal, esses foram os 20 ganhadores dos giros da sorte desta semana, para nossa alegria, para sua que ganhou e para quem não ganhou, Letícia.
2: Olha, não fique triste, não, porque você pode garantir agora mesmo, através do nosso aplicativo, o título da semana que vem, só no quarto prêmio, R$230 mil. E o investimento, R$20. E não se esqueça, contribua com a Zapai. E boa sorte.
0: Muito obrigada pela sua audiência, por esse carinho. A gente se encontra na próxima segunda, se Deus quiser.
2: Roraicap,
0: quem ajuda a pai tem muita sorte. Tchau, gente.
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5: Olá, boa noite.
6: Boa noite para você que nos acompanha em todo o país.
5: Segunda-feira, 6 de julho de 2026.
6: Vamos ao destaque do dia na Voz do Brasil.
5: Estudantes podem se inscrever a partir de amanhã no ProUni, o programa Universidade para Todos.
6: A iniciativa seleciona quem busca uma vaga em uma instituição privada de ensino superior. Gabriela Noronha.
7: Para participar, o estudante deve ter cursado o ensino médio em escola pública ou como bolsista integral em escola privada.
5: Imunização contra o HPV. Jovens de 15 a 19 anos podem se vacinar até dezembro.
6: Deve ser vacinado quem não recebeu o imunizante na idade recomendada ou não possui registro de vacinação. Nazi Brum.
8: A vacina também está disponível para grupos específicos, como pessoas vivendo com HIV, transplantados, pacientes oncológicos e usuários de PrEP, a profilaxia pré-exposição ao HIV.
5: Canal oferece escuta a jovens de forma humanizada.
6: Pode falar. Adolescentes podem receber de forma gratuita atendimento em saúde mental por meio de plataforma digital. Edinaldo Júnior.
9: A Rede Pode Falar é um canal gratuito e anônimo que pode ser acessado pelo celular de maneira fácil, rápida e simples.
5: Hoje na apresentação da Voz do Brasil, eu, Mariana Jungmann e Luciano Seixas.
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5: Estudantes que desejem concorrer a bolsas de estudo em instituições de ensino privadas por meio do ProUni, o Programa Universidade para Todos, as inscrições começam amanhã e seguem até o final da semana.
6: As bolsas cobrem o equivalente à metade ou ao valor total da mensalidade do curso.
7: O programa Universidade para Todos oferece bolsas integrais e parciais em instituições privadas de ensino superior. Duas vezes ao ano são abertas as inscrições para a seleção de bolsistas. E quem quiser concorrer a uma vaga nesse segundo semestre deve ficar de olho nos prazos. As inscrições começam nesta terça-feira e vão até sexta-feira, dia 10 de julho. Para participar, o candidato precisa ter concluído o ensino médio, participado das edições de 2024 ou de 2025 do Enem, obtido no mínimo 450 pontos na média das 5 provas do exame e nota maior do que 0 na redação. Além disso, segundo o edital, o estudante deve ter cursado o ensino médio em escola pública ou como bolsista integral em escola privada. Para obter uma bolsa integral, a renda familiar bruta mensal por pessoa deve ser de até um salário mínimo e meio. Já para as bolsas parciais, a renda familiar bruta mensal por integrante da família não pode ultrapassar 3 salários mínimos. Lembrando que professores da rede pública têm regras específicas de isenção de renda para licenciaturas. O resultado da primeira chamada será divulgado na próxima semana, em 15 de julho, enquanto a segunda chamada está prevista para 5 de agosto. As inscrições são gratuitas e devem ser feitas exclusivamente pelo site acessounico.mec.gov.br/ProUni. Gabriela Noronha para a Voz do Brasil.
5: E as inscrições para a Prova Nacional Docente 2026 foram prorrogadas até o dia 10 de julho.
6: O novo prazo também vale para solicitações de atendimento especializado e para o uso do nome social.
10: Para efetivar a inscrição, o candidato deve pagar a taxa de R$ 85,00 até o dia 14 de julho. Essa também é a data em que será divulgado o resultado das solicitações de atendimento especial. Em caso de negativa, os recursos podem ser apresentados pelos candidatos até 16 de julho. A aplicação da prova está mantida para o dia 20 de setembro e o resultado final será divulgado em 15 de dezembro. O exame é composto por duas partes, sendo uma voltada para a formação geral docente e outra para questões específicas de 21 áreas da licenciatura. A Prova Nacional Docente tem o objetivo de avaliar a formação dos profissionais que estão concluindo cursos de licenciatura em todo o país. Mas o resultado também pode ser usado como parte de processos seletivos em concursos públicos para a contratação de profissionais de educação básica.
5: Priscila Machado, para a Voz do Brasil. As inscrições para a Prova Nacional Docente devem ser feitas pela internet no endereço pnd.inep.br. fiesp.gov.br.
6: E as inscrições para o Fundo de Financiamento Estudantil, FIES, do segundo semestre de 2026, abrem entre os dias 14 e 17 de julho.
5: Nessa etapa, o programa oferece mais de 44 mil vagas para estudantes que desejam financiar cursos presenciais em faculdades particulares.
6: Para participar, o candidato precisa ter feito o Exame Nacional do Ensino Médio a partir de 2010, alcançado média mínima de 450 pontos nas provas, sem zerar a redação, e comprovar renda familiar de até 3 salários mínimos por pessoa.
5: O resultado da seleção vai ser divulgado em 30 de julho.
6: A inscrição para o FIES é gratuita e deve ser feita exclusivamente pela internet, no Portal Único de Acesso ao Ensino Superior, em acessounico.mec.gov.br.
5: A campanha de vacinação contra o papilomavírus humano foi prorrogada até o dia 31 de dezembro.
6: O público-alvo são adolescentes e jovens de 15 a 19 anos e pessoas de grupos prioritários.
5: O imunizante está disponível nas unidades básicas de saúde de todo o país.
11: O objetivo da campanha é alcançar pessoas que não foram imunizadas na faixa etária recomendada ou que não possuem registro vacinal. O esquema previsto no calendário nacional de vacinação é indicado para meninas e meninos de 9 a 14 anos. Na estratégia de resgate, adolescentes e jovens de 15 a 19 anos poderão se vacinar de graça até 31 de dezembro, como explica Éder Gatti, diretor do Departamento do Programa Nacional de Imunizações.
12: A vacina ela é recomendada para pessoas de 9 a 14 anos na rotina, só que tem pessoas que já hoje estão com 15, 16, 17, 18, 19 anos que não foram vacinadas. Então nós demos a oportunidade dessas pessoas colocar a vacinação em dia.
11: A vacina também está disponível para grupos específicos, como pessoas vivendo com HIV, transplantados, pacientes oncológicos e usuários de PrEP, a profilaxia pré-exposição ao HIV. O papilomavírus humano, HPV, é uma infecção sexualmente transmissível e está associado a diferentes tipos de câncer, como os de colo do útero, boca e garganta. Após o encerramento da campanha em dezembro, a vacina continuará sendo oferecida de graça a crianças e adolescentes de 9 a 14 anos e grupos específicos. Os demais deverão ser vacinados em clínicas particulares. Reportagem Nazi Brum.
6: Atenção médicos de todo o país, estão abertas as inscrições para edital de contratação de especialistas para o SUS.
5: Ao todo, são disponibilizadas 1.138 vagas imediatas, que abrangem 309 municípios nas 5 regiões do país.
6: Entre as especialidades, a área de anestesiologia lidera a oferta de vagas com 290 no total.
5: E as demais estão distribuídas entre ecocardiografia, cirurgia geral, endoscopia digestiva, colonoscopia e oncologia clínica.
6: As inscrições devem ser feitas pela internet na plataforma da UNASUS, no endereço acesso.unasus.gov.br.
5: 3 em cada 10 estudantes de 13 a 17 anos se sentem tristes sempre ou na maioria das vezes.
6: E 18,5% dos jovens pensam que a vida não vale a pena ser vivida. É o que aponta o IBGE.
5: Para criar um espaço de escuta e encaminhar esses adolescentes ao atendimento psicossocial no SUS, os jovens contam com a rede Pode Falar.
9: Um canal de escuta acolhedora e sem julgamentos. Essa é a rede Pode Falar, que atende adolescentes e jovens de 13 a 24 anos em emergências psíquicas e emocionais. De acordo com o IBGE, 3 em cada 10 estudantes de 13 a 17 anos se sentem tristes sempre ou na maioria das vezes. 42,9% dos alunos responderam que se sentem irritados, nervosos ou mal-humorados por qualquer coisa. 18,5% pensam sempre ou na maioria das vezes que a vida não vale a pena ser vivida. Os dados são da Pesquisa Nacional de Saúde Escolar, divulgados esse ano. A Rede Pode Falar é um canal gratuito e anônimo que pode ser acessado pelo celular de maneira fácil, rápida e simples. A vice-coordenadora Marina Oliveira fala sobre a importância do projeto.
13: Ele usa a internet, né, usa a possibilidade do online para chegar a adolescentes do Brasil inteiro. E, ao mesmo tempo, ele facilita a escuta acolhedora desses adolescentes jovens, né? Por ter esse sigilo e essa coisa anônima garantida, ela fica muito mais à vontade para se abrir.
9: Atualmente, 20 instituições compõem a rede Pode Falar em todo o país. As equipes equipes de atendimento são formadas por estudantes de graduação de diversas áreas do conhecimento que são supervisionados por docentes. Todos eles passam por um processo contínuo de formação em saúde mental. Lucas Bonfim, de 31 anos, é um dos atendentes. Estudante de engenharia química na Universidade Federal de Sergipe, ele integra a equipe desde o início deste ano. Mesmo o curso não sendo da área da saúde, ele acredita que o trabalho complementa a sua formação e fala sobre a importância da experiência de escuta.
14: O objetivo do projeto realmente é escutar, a gente conseguir acolher e escutar o que a pessoa tem a falar.
9: A rede Pode Falar funciona como uma espécie de porta de entrada digital para o atendimento psicossocial do SUS, como explica o diretor do Departamento de Saúde Mental, Álcool e Outras Drogas do Ministério da Saúde, Marcelo Kimati.
15: Ele pode criar uma porta de entrada da mesma forma que a gente criou com pessoas com problemas com jogos e apostas, que ela é feita em pequena escala, mas que ele é muito bem avaliado, ele é muito bem sucedido onde ele é aplicado e articular isso à rede de atenção psicossocial.
9: A rede Pode Falar está disponível pelo site podefalar.org.br e também pelo WhatsApp ou Telegram. Com locução de Edinaldo Júnior, reportagem Luciana Colares de Holanda.
6: O telefone para atendimento no WhatsApp é o 6199-660-8843.
5: E no Telegram, o nome de usuário é @podefalar.
6: E está disponível na plataforma da Universidade Aberta do SUS, curso em saúde de populações expostas a agrotóxicos.
5: A formação é feita à distância e voltada a profissionais do Sistema Único de Saúde e a demais interessados no tema.
6: O curso reúne conteúdos sobre vigilância em saúde, incluindo identificação e monitoramento de situações de exposição a agrotóxicos.
5: As inscrições podem ser realizadas diretamente na plataforma da universidade no endereço unasus.gov.br.
6: Para muita gente, viajar de avião pode ser sinônimo de comodidade, mas...
5: Mas, para outras pessoas, o transporte aéreo pode resultar em muita dor de cabeça.
6: Por isso, a Agência Nacional de Aviação Civil criou uma plataforma para registrar reclamações sobre serviços prestados pelas empresas aéreas.
16: Quem precisar registrar uma reclamação sobre serviços prestados por empresas aéreas pode utilizar a plataforma ANAC Passageiro. O acesso é feito com uma conta gov.br e permite enviar manifestações à Agência Nacional de Aviação Civil, ANAC, acompanhar o andamento do atendimento e avaliar a resposta apresentada pela empresa. Durante o processo, a reclamação é encaminhada à companhia aérea, que responde ao passageiro dentro do prazo previsto pela regulamentação da ANAC. O sistema também permite a troca de informações entre as partes até a conclusão do atendimento. Além do registro de reclamações, a plataforma disponibiliza um painel público com indicadores sobre o atendimento das empresas participantes. Os usuários podem consultar informações por companhia aérea, período e nacionalidade da empresa, além dos assuntos mais frequentes, registrados pelos passageiros. Dilson Santa Fé, para a Voz do Brasil.
5: Cidadão pode conhecer mais sobre seus direitos na hora de ir às compras.
6: A Secretaria Nacional do Consumidor está com inscrições abertas para mais de 30 cursos gratuitos e totalmente online.
17: A iniciativa, realizada em parceria com a Universidade de Brasília, busca ampliar o acesso à informação e fortalecer a proteção dos direitos do consumidor. Entre os temas disponíveis estão práticas abusivas, proteção contratual, proteção de dados pessoais, consumo seguro, educação financeira e prevenção ao superendividamento. A coordenadora da Escola Nacional de Defesa do Consumidor, Ana Cláudia Santana, destaca que os cursos são uma oportunidade de formar cidadãos com um padrão de consumo mais consciente.
18: A plataforma é disponível para pessoas a partir de 16 anos, então é uma possibilidade de que, na descoberta, né, ali da sua identidade, da sua cidadania, ela consiga descobrir de forma consciente a utilização, né, dos seus recursos financeiros.
17: Um dos destaques é o curso voltado para as bets, que vai abordar os direitos dos consumidores diante do mercado regulado de apostas de cota fixa e os impactos das novas relações de consumo envolvendo o setor. Para Ana Cláudia Santana, o crescimento das plataformas de apostas virtuais trouxe a necessidade do cidadão se informar e conhecer os riscos que envolvem a prática.
18: Temos o curso de bets, né, de capacitação para conhecer qual a funcionalidade dessa, e o registro legal dessas empresas que estão crescendo aí cada vez mais e de forma ilegal. Então a gente precisa fazer isso. O crescimento é absurdo, a comunicação com o cidadão para que a utilização desses aplicativos de jogos sejam conscientes, né, informe do risco.
17: As inscrições estão abertas até 20 de julho pelo portal da Escola Nacional de Defesa do Consumidor. Os cursos são online e gratuitos e as aulas começam no dia 27 deste mês. Reportagem Thaís de Araújo.
19: Lembrando, as inscrições devem ser feitas na plataforma da Escola Nacional de Defesa do Consumidor, no endereço eaddefesadoconsumidor.mj.gov.br.
6: Ajuda humanitária. Brasil envia carregamento com vacinas à Venezuela para vítimas de terremoto.
19: Repórter Lucília Araújo tem mais informações.
20: Uma remessa com 350 mil doses de vacinas foi enviada no último sábado, dia 4, à Venezuela, para apoiar as ações de resposta em saúde após os terremotos que atingiram o país. A carga reúne 100 mil doses da vacina contra a febre amarela e 250 mil doses da vacina contra a raiva canina, destinadas ao controle de doenças em situações de emergência. Segundo o Ministério da Saúde, as vacinas enviadas não comprometem o abastecimento do Sistema Único de Saúde, o SUS. O transporte foi realizado em voo humanitário com chegada neste domingo, dia 5, para distribuição das doses. Desde o dia 24 de junho, foram confirmados 2.645 mortos e 12.666 feridos. O governo venezuelano já registrou 86.117 famílias afetadas e 15.050 desalojadas. Até agora, 885 edifícios foram afetados e outros 189 desabaram. Lucília Araújo para a Voz do Brasil.
6: Na época de reprodução dos peixes, a pesca é proibida para garantir a preservação das espécies.
19: Durante o período que é chamado de defeso, os pescadores têm direito a um seguro.
6: O pagamento tem início amanhã.
21: O Instituto Nacional do Seguro Social, o INSS, começa no dia 7 de julho o pagamento do seguro defeso para mais de 149.500 pescadores artesanais. Os benefícios referentes aos períodos de defeso anteriores a 2026 vão ser depositados em parcela única para quem já teve o direito reconhecido. Os pescadores que aguardavam apenas a liberação dos recursos podem consultar a situação do pagamento pelo aplicativo Carteira de Trabalho Digital ou pelo portal Emprega Brasil. Já quem ainda tem o pedido em análise deve acompanhar o processo pelo Meu INSS ou pela Central 135. Os benefícios aprovados posteriormente vão ser pagos nos próximos lotes. Claudimário Carvalho para a Voz do Brasil.
19: Estão abertos 5 editais do CNPq voltados para a equidade étnica, de raça e de gênero.
6: As chamadas também incentivam a produção de conhecimento sobre desigualdades.
19: Saiba quem pode participar e até quando é possível se inscrever na reportagem de Graziele Bezerra.
22: O Conselho Nacional de Desenvolvimento Científico e Tecnológico, CNPq, está com 5 chamadas públicas abertas, além de 2 projetos voltados ao tema da equidade étnica, racial e de gênero na ciência brasileira. O presidente do CNPq, Olival Freire Júnior, destacou o conteúdo dos editais.
23: E esses 5 editais, eles têm muito de ações tipicamente educacionais voltadas para a inclusão na área de ciência, tecnologia, engenharia, mas tem algumas ações que são voltadas especificamente para a produção de mais conhecimento, conhecimento novo, conhecimento de qualidade sobre esses problemas que têm que ser enfrentados, tanto quanto os problemas de saúde pública, os problemas do petróleo, os problemas da agricultura e tantos outros.
22: Com inscrições abertas até 10 de agosto, a chamada pública Asas para o Futuro é voltada para a inserção de mulheres de 15 a 29 anos no mercado de trabalho. Já a segunda edição da chamada Atlânticas está com inscrições até 30 de setembro e concederá bolsas no exterior para cientistas negras, indígenas, quilombolas e ciganas. Em outra vertente, o projeto Inspiração é destinado à formação de jovens negras na área da indústria da energia. O programa Lélia Gonçalves vai financiar pesquisas sobre desigualdades étnico-raciais. Também há um edital para fortalecer o Sistema Nacional de Promoção da Igualdade Racial. Serão desenvolvidos ainda projetos voltados para a rede de pesquisa em igualdade racial e para ações afirmativas do Instituto Rio Branco, com concessão de bolsas para pessoas negras candidatas aos concursos de ingresso na diplomacia. As informações completas e os editais estão em gov.br/CNPq. Reportagem Graziele Bezerra.
6: Estão abertas as inscrições para o edital BNDES Periferias Fortes Nordeste.
19: A iniciativa é voltada a organizações da sociedade civil que atuam em favelas e comunidades periféricas da região para atender a população que vive nesses locais.
0: O objetivo é fortalecer organizações da sociedade civil e coletivos ainda não formalizados que atuam em favelas e comunidades periféricas da região. Lançado em parceria com o Instituto Eclos, o edital vai selecionar 85 iniciativas nos estados de Alagoas, Bahia, Ceará, Paraíba, Pernambuco, Piauí, Rio Grande do Norte e Sergipe. As organizações selecionadas vão participar de uma jornada de desenvolvimento institucional executada pelo Instituto Eclos, com capacitações, mentorias especializadas, apoio à formalização e acesso a recursos financeiros de até R$100 mil, no caso das organizações de pequeno porte, e de até R$300 mil para as organizações de médio porte. É o que explica a chefe do Departamento de Inclusão Produtiva e Educação do BNDES, Celina Rangel Tura.
1: Vão receber recursos para desenvolver os projetos, os planos de negócio que vão ser construídos a partir dessa capacitação e mentoria. O recurso é livre para onde essa instituição entende que vai fortalecer institucionalmente a sua capacidade de executar melhores projetos, captar mais recursos, e aí são vários objetivos que a gente quer.
0: Podem participar do edital BNDES Periferias Fortes Nordeste, organizações sem fins lucrativos formalizadas e coletivos ainda não formalizados, desde que tenham histórico comprovado de atuação em seus territórios. As iniciativas devem promover benefícios para populações de baixa renda, principalmente em áreas como geração de emprego e renda, educação, saúde, esporte e justiça, entre outras. As inscrições estão abertas até o dia 12 de agosto no site eclos.org/periferias-fortes. Atenção para como se escreve Eclos: E-K-L-O-O-S. Reportagem André de Barros Lima.
6: A Defesa Civil Nacional reconheceu a situação de emergência em mais 77 cidades atingidas por desastres.
19: Podem obter reconhecimentos cidades que sofreram com secas ou fortes chuvas.
2: A maior parte dos municípios teve emergência declarada por estiagem. Já Icatu, no Maranhão, e Goiânia, em Pernambuco, foram castigadas por fortes chuvas, enquanto Piau, em Minas Gerais, obteve o reconhecimento federal por queda de granizo. Cidades com o reconhecimento federal de situação de emergência ou de estado de calamidade pública podem solicitar recursos ao Ministério da Integração e do Desenvolvimento Regional. A solicitação deve ser feita por meio do Sistema Integrado de Informações sobre Desastres. A Defesa Civil Nacional oferece uma série de cursos à distância para habilitar e qualificar agentes municipais e estaduais para o uso do sistema. Natália Kozlik, para a Voz do Brasil.
6: Autorizada a realização de concursos públicos para a Receita Federal e o Banco Central.
19: Juntas, as seleções vão oferecer 316 vagas para cargos de nível médio e superior. São 146 vagas para a Receita e 170 para o Banco Central.
6: Os editais devem ser lançados em até 6 meses.
19: O prazo mínimo entre a publicação do edital e a aplicação da primeira prova é de 2 meses.
6: E essas foram as notícias do Governo do Brasil.
19: Uma realização da Secretaria de Comunicação Social da Presidência da República.
6: Com produção da Empresa Brasil de Comunicação.
19: E agora com as notícias do Poder Judiciário e do Congresso Nacional. Boa noite.
6: Uma boa noite e até amanhã.
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7: Tribunais devem prestar informações ao STF.

0: e Gilmar Mendes. Repórter Marcelo Della Libera.
1: No documento assinado nesta segunda-feira, os ministros determinaram que os presidentes dos tribunais de justiça do Distrito Federal, Goiás, Maranhão, Paraná, Rio de Janeiro, Rio Grande do Norte e Rondônia prestem informações detalhadas sobre os valores e verbas pagas a magistrados da ativa, aposentados e pensionistas nos meses de abril, maio, junho e julho deste ano, com a discriminação das verbas remuneratórias e indenizatórias. Também deverão encaminhar cópias das folhas de pagamento referentes a esse período. Nas três ações, os ministros citaram uma notícia divulgada pela imprensa nesta segunda-feira, segundo a qual alguns tribunais teriam autorizado pagamentos remuneratórios e indenizatórios em desacordo com os parâmetros definidos pelo Supremo. Diante dessas informações, a Corte determinou a adoção imediata de providências para verificar eventual descumprimento da própria decisão.
2: E-mail sem assinatura e sem testemunhas não pode ser reconhecido como testamento particular.
0: Essa conclusão é do STJ. Fátima Uchoa.
3: Um homem pediu a abertura, o registro e o cumprimento de suposto testamento contido em mensagem eletrônica programada para ser enviada 2 dias após a morte da remetente, que havia tirado a própria vida. No texto, ela manifestava o desejo de destinar aplicações financeiras a ele, amigo próximo, e parte dos recursos à entidade de caridade. A Justiça de São Paulo extinguiu o processo sem resolução do mérito. A terceira turma do STJ manteve essa decisão, considerando que, embora seja possível flexibilizar algumas formalidades dos testamentos particulares para preservar a vontade do testador, isso não é possível sem assinatura ou outro meio seguro que confirme a autoria e validade do documento. O relator foi o ministro Moura Ribeiro.
2: Defesa Eleitoral impõe limites a agentes públicos.
0: As regras começam a valer faltando 3 meses para as eleições 2026. Mariana Fabre.
4: Entraram em vigor no último sábado, 4 de julho, as principais restrições destinadas a agentes públicos no chamado Defesa Eleitoral. As regras para a administração pública buscam assegurar a igualdade de oportunidades entre as candidaturas. Está proibido nomear, contratar, dispensar sem justa causa ou transferir servidores públicos, transferir voluntariamente recursos da União aos estados e dos estados aos municípios, fazer publicidade institucional e pronunciamentos em rede de rádio e TV, contratar shows para inauguração de obras e nem comparecer a essas inaugurações. Canais oficiais também precisam omitir nomes, imagens ou slogans de autoridades que estejam em campanha eleitoral. As regras completas estão em tse.jus.br.
2: Legislação e jurisprudência trabalhista buscam combater a discriminação contra trabalhadores que sofrem com o alcoolismo. Além de comprometer o desempenho profissional, a saúde física e mental, a doença pode resultar em dispensa discriminatória.
0: Embora a dependência possa evoluir de forma silenciosa, ela causa a diminuição da produtividade, faltas repetidas sem justificativas, violência como assédio moral e agressões e aposentadoria precoce.
2: Quando a empresa tem conhecimento da condição, a demissão pode ser considerada discriminatória, de acordo com a súmula 443 do Tribunal Superior do Trabalho.
0: Só em 2025, dos mais de 522 mil processos julgados no TST, 3.641 foram sobre esta situação.
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2: A você, uma boa noite.
0: E até amanhã.
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7: Eu sou Paula Groba.
8: E eu sou Ricardo Nakaoka.
7: E estes são os destaques de hoje do Jornal do Senado, que começa agora.
8: O plenário analisa pena maior para violência sexual digital contra crianças.
7: Violência contra jornalistas nas eleições preocupa especialistas.
8: Prorrogadas MPs que tratam da taxa nas blusinhas e de subsídios aos combustíveis.

0: Boa noite.
1: Garantir mais recursos para ações voltadas à infância e à adolescência pode passar a ser uma prioridade no orçamento público.
0: A Comissão de Direitos Humanos do Senado aprovou um projeto que inclui políticas para crianças e adolescentes entre os investimentos obrigatórios das emendas de bancada estadual. Os detalhes com o repórter Rodrigo Rezende.
2: As emendas de bancadas estaduais são recursos do orçamento direcionados coletivamente por deputados e senadores de um mesmo estado para áreas consideradas prioritárias. A lei já prevê uma lista de setores preferenciais e um projeto da senadora Damaris Alves, do Republicanos do Distrito Federal, aprovado na Comissão de Direitos Humanos, inclui políticas públicas para crianças e adolescentes entre as urgências. O relator, senador Eduardo Girão, do Novo do Ceará, foi favorável ao projeto. Ele teve seu relatório lido na CDH pelo senador astronauta Marcos Pontes, do PL de São Paulo.
3: Ao prever expressamente as políticas públicas direcionadas a crianças e adolescentes nas ações prioritárias das emendas de bancada estadual, a proposição corrige lacuna significativa e assegura a alocação de recursos indispensáveis à promoção da dignidade e desenvolvimento pleno deste grupo vulnerável.
2: O projeto segue para análise da Comissão de Assuntos Econômicos.
1: A proteção de direitos humanos de crianças e adolescentes também foi tema de um debate na comissão.
0: Os convidados discutiram medidas para aprimorar as políticas públicas voltadas à infância e à juventude. Repórter César Mendes.
4: No debate da Comissão de Direitos Humanos, Juliana de Souza Nunes, do Instituto Mãos Solidárias, que atua no Distrito Federal, contou um pouco da sua própria história de vítima de violência.
5: Eu fui abusada pelo meu padrasto. O delegado, ele me olhou e falou o seguinte para mim: você sabe que seu padrasto, ele pode sair. Sabe o que eu senti naquele momento? Que não tinha proteção.
4: A senadora Damaris Alves, do Republicanos do Distrito Federal, revelou ter sido ela também vítima de violência infantil.
6: A violência que sofremos na infância, ela não nos define, são as nossas escolhas. Eu também sou sobrevivente da violência.
4: Para a juíza Cati do Prado, o maior desafio do Brasil na proteção de crianças e adolescentes é transformar o sistema normativo em direitos efetivamente vividos. Renato Godoy, do Instituto Alana, defendeu a aprovação do projeto da deputada Laura Carneiro, do PSD do Rio de Janeiro, que assegura o direito das crianças à natureza, em análise na Comissão de Meio Ambiente.
1: E o Senado pode dar um novo passo no combate à violência sexual contra crianças e adolescentes na internet. Os senadores analisam nesta terça-feira um projeto que endurece as penas para esses crimes, inclusive quando há uso de inteligência artificial, e cria novos instrumentos para acelerar as investigações.
0: Outro projeto em análise no plenário nesta semana amplia a divulgação do Ligue 180, canal de atendimento e denúncia de casos de violência contra a mulher. A reportagem é de Pedro Pincer.
7: O Senado pode votar esta semana uma proposta que prevê punições mais duras para a violência sexual digital contra crianças e adolescentes, inclusive nos casos em que é utilizada a inteligência artificial. A pena atual para quem adquire, possui ou armazena material com violência sexual é de 1 a 4 anos de reclusão e multa. O projeto aumenta essa punição para 3 a 6 anos de reclusão e multa. A senadora Damaris Alves, do Republicanos do Distrito Federal, deu mais detalhes.
6: Nós vamos dar com esse projeto poder aos policiais de retirar imediatamente essa live do ar. Nós vamos dar poder com esse projeto que o agente policial, o delegado, imediatamente haja na hora de identificar uma imagem no mundo online de abuso de violência sexual contra criança e adolescente.
7: Também pode ser votada a proposta que estabelece diretrizes para as atividades de inteligência no Brasil, definindo conceitos, funções e procedimentos para obtenção, análise e disseminação de informações. Outros itens na pauta da semana tratam da transferência automática do valor da pensão alimentícia diretamente para a conta do beneficiário ou do seu representante legal, da obrigatoriedade da divulgação do serviço telefônico de denúncias de violência contra a mulher, o Ligue 180, e de um acordo de coprodução cinematográfica entre Brasil e China.
1: E o presidente do Senado, Davi Alcolumbre, prorrogou por mais 60 dias a validade de 2 medidas provisórias editadas pelo governo federal. Uma delas acaba com o imposto de importação sobre compras internacionais de até $50, conhecido como taxa das blusinhas.
0: A outra concede subvenções a produtores e importadores de combustíveis derivados de petróleo. Com a prorrogação, o Congresso terá até o fim de setembro para votar as 2 propostas.
1: A segurança dos jornalistas na cobertura das eleições gerais de 2026 foi debatida no Conselho de Comunicação Social do Congresso.
0: A audiência destacou as medidas de proteção desses profissionais. Repórter Patrícia Oliveira.
8: Os participantes enfatizaram o ambiente hostil que marca a atuação da imprensa nesse período dentro e fora das redes sociais. Entre 2010 e 2022, ao menos 35 jornalistas foram assassinados no Brasil. O repórter Pedro Rafael Vilela destacou que nas coberturas eleitorais, muitas ameaças partem dos próprios políticos e assessores.
9: É retirar assuntos da agenda pública por meio da intimidação. Por isso que a violência contra jornalistas tem essa dimensão política, né? Ela busca restringir a circulação de informações de interesse coletivo.
8: Daniele Reis, do Observatório da Violência contra Jornalistas, detalhou o protocolo de recebimento de denúncias e investigação dos crimes.
10: Ele institui procedimentos de preservação de prova, inclusive as provas digitais, de escuta adequada, de sigilo das fontes, com vistas à redução da impunidade.
8: Para registrar violações à liberdade de imprensa, as denúncias podem ser enviadas diretamente pelos canais oficiais do Ministério da Justiça e Segurança Pública.
1: O senador Eduardo Girão, do Novo do Ceará, defendeu a revisão da legislação sobre as bets e medidas mais rígidas para conter a expansão das apostas. Segundo ele, o crescimento do setor tem provocado graves impactos sociais e econômicos e a proibição da atividade seria a forma mais eficaz de proteger a população.
0: Os impactos das apostas esportivas no Brasil foram debatidos em audiência pública conjunta das Comissões de Direitos Humanos e de Assuntos Sociais. De acordo com o parlamentar, o encontro reuniu representantes do governo, especialistas e entidades da sociedade civil para discutir medidas de enfrentamento aos prejuízos causados pelas bets.
11: Infelizmente, falta de aviso não foi. Nós votamos contra, fomos minoria, mas temos que consertar. O Senado tem que consertar isso, no meu modo de entender, proibindo a jogatina, qualquer que seja, no nosso território nacional.
1: Já o senador Romário, do PL do Rio de Janeiro, defendeu por videoconferência a aprovação da PEC, que acaba com a escala de trabalho 6-1.
0: O parlamentar que acompanha a Copa do Mundo nos Estados Unidos disse que não se licenciou do mandato para poder votar a favor da proposta, caso ela entre na pauta do plenário do Senado.
1: Todos os anos, milhares de peregrinos percorrem a pé ou de bicicleta o caminho da fé em direção ao Santuário de Aparecida. Agora, esse percurso passa a ter reconhecimento oficial como roteiro turístico.
0: A lei sancionada pelo governo e de autoria do senador astronauta Marcos Pontes fortalece o turismo religioso, cultural e rural em mais de 70 cidades de Minas Gerais e São Paulo. Os detalhes com o repórter Henrique Nascimento.
12: O Caminho da Fé agora é reconhecido oficialmente como roteiro turístico. A rota reúne mais de 70 cidades de Minas Gerais e de São Paulo e tem como destino o Santuário Nacional de Nossa Senhora Aparecida, em Aparecida, no interior paulista. A lei teve origem em projeto do senador astronauta Marcos Pontes, do PL de São Paulo. Para ele, o reconhecimento pode atrair investimentos e melhorar a estrutura para os peregrinos.
13: Isso vai atrair investimentos para essas cidades, mais negócios, mais possibilidades de desenvolvimento. Nós vemos na Europa o caminho de Compostela e por que não a gente ter todo esse desenvolvimento no nosso país também.
12: O ramal principal começa em Águas da Prata, passa por cidades mineiras e paulistas e segue até Aparecida. Segundo a Polícia Rodoviária Federal, cerca de 39 mil romeiros passaram pela rodovia Presidente Dutra em 2025, no feriado de Nossa Senhora Aparecida.
0: Com edição de Paula Groba e trabalhos técnicos de João Lira, o Jornal do Senado fica por aqui. Acompanhe agora as notícias da Câmara dos Deputados. Boa noite.
1: Boa noite e até amanhã.
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15: Avança a proposta sobre adaptação de moradias às pessoas com deficiência.
16: A comissão aprova prioridade para cidades atingidas por eventos climáticos.
15: Deputados analisam criação de Força Nacional para o combate a desastres.
17: Boa noite. O projeto que institui agrupamento especial de bombeiros para combater catástrofes avança na Câmara. A repórter Maria Neves tem as informações.
18: A Comissão de Segurança Pública da Câmara aprovou o projeto do deputado Lúcio Moschini, de Rondônia, que institui uma Força Nacional Integrada de Combate a Emergências. Essa força será composta por bombeiros militares estaduais que deverão receber treinamento especializado para enfrentar qualquer tipo de desastre. Pelo texto aprovado, a Mobilização Nacional de Resposta Integrada em Desastres funcionará em regime de cooperação entre a União e os Estados. Assim como ocorre atualmente com a Força Nacional de Segurança Pública, a Unidade Especial de Bombeiros deverá ser acionada pelo governador do estado atingido pela catástrofe. A atuação do grupo também poderá ser solicitada por um ministro de Estado. Como explica Lúcio Moschini, o objetivo da proposta é equipar o país com um grupo de socorro treinado e com comando centralizado, capaz de dar respostas rápidas em casos de emergências.
19: Essa instituição, ela tem que ter CNPJ, ela tem que ter estrutura organizacional, ela tem que ter treinamento, tem que ter comandante e não precisa de fazer nenhum concurso. Basta que os estados se habilitem para fazer parte dessa Força Nacional, envie seus membros, esses membros serão treinados dentro de uma instituição totalmente regulamentada, com hierarquia, e quando sim houver a necessidade, essa Força Nacional será acionada, vai tomar as providências necessárias de acordo com o desastre.
18: Ainda de acordo com o projeto aprovado, a gestão e o treinamento do grupo serão compartilhados entre os Ministérios da Integração, do Meio Ambiente e da Justiça e Segurança Pública. O financiamento virá de recursos do Fundo Nacional de Segurança Pública, do orçamento do Previfogo, que é o Centro Nacional de Prevenção e Combate aos Incêndios Florestais, e do Sistema Nacional de Defesa Civil. Na Comissão de Segurança Pública, o relator, deputado delegado Bruno Lima, de São Paulo, promoveu pequenas mudanças no texto. Dentre elas, alterou o nome do Grupamento Especial de Bombeiros. O texto inicial previa Brigada de Mobilização Nacional. Foi o relator que propôs renomear o grupo para Mobilização Nacional de Resposta Integrada em Desastres. Segundo o delegado Bruno Lima, a alteração visa adequar a iniciativa à realidade federativa e ao Sistema Nacional de Proteção e Defesa Civil. O projeto ainda passará pela análise de 4 comissões da Câmara. Se aprovado, terá de passar também pelo Senado antes de virar lei. Da Rádio Câmara de Brasília, Maria Neves.
14: Meio Ambiente.
15: Comissão aprova a proposta que prioriza municípios atingidos por desastre climático em emendas de bancadas. Vamos saber mais sobre a matéria com a repórter Júlia Lopes.
20: A Comissão de Integração Nacional e Desenvolvimento Regional da Câmara dos Deputados aprovou o projeto de lei complementar que determina prioridade nas emendas de bancada estadual ao orçamento federal para os municípios atingidos por calamidades climáticas reconhecidas pela Defesa Civil Estadual nos últimos 5 anos. As emendas de bancada são destinadas a projetos estruturantes nos estados e no Distrito Federal. Pelo texto aprovado, os recursos poderão ser direcionados a obras de infraestrutura mais resilientes, com uso de tecnologias inovadoras, sistemas eficientes de drenagem, materiais mais duráveis e soluções de energia limpa, reduzindo os impactos de eventos climáticos extremos. O relator do projeto, deputado Gabriel Nunes, do PSD da Bahia, destacou a importância da correta distribuição desses recursos para fortalecer os municípios mais vulneráveis.
21: Os municípios afetados com problemas climáticos têm diversos problemas para enfrentar. E, naturalmente, a celeridade dos recursos faz com que os prefeitos possam planejar, né, a reconstrução do seu município, possa fazer com que os recursos cheguem na ponta.
20: A proposta também ressalta que infraestruturas adaptadas às novas realidades climáticas ajudam a proteger vidas e patrimônios, além de atrair investimentos, gerar empregos e fortalecer o desenvolvimento local. Em janeiro deste ano, o Ministério da Integração e do Desenvolvimento Regional reconheceu a situação de emergência em 137 cidades afetadas por desastres, como estiagem, seca, vendavais, granizo, inundações e incêndios florestais. O Ministério lembra que municípios com reconhecimento federal de emergência ou calamidade pública podem solicitar recursos para ações de defesa civil por meio do Sistema Integrado de Informações sobre Desastres. A proposta altera a Lei Complementar 210 de 2024, que trata da apresentação e execução das emendas ao orçamento, e agora segue para análise na Comissão de Finanças e Tributação. Da Rádio Câmara de Brasília, Júlia Lopes.
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14: Ciência e tecnologia.
17: Helder Salomão, do PT do Espírito Santo, manifesta apoio ao projeto que proíbe as apostas esportivas online, conhecidas como bets. O parlamentar alega que esse tipo de jogo provoca endividamento, dependência psicológica e problemas de saúde mental.
24: Na avaliação de Helder Salomão, a regulamentação das plataformas digitais é um passo importante para combater práticas que prejudicam as famílias brasileiras. Para ele, a regulação das redes sociais não restringe a liberdade de expressão, mas coíbe o cometimento de crimes digitais.
17: Sargento Faur, do PL do Paraná, também critica as apostas online e ressalta que votou contra a proposta que regulamenta aumentou o setor. Segundo o parlamentar, as bets provocam o endividamento e prejuízos financeiros para muitas famílias brasileiras.
24: Sargento Faur alerta ainda para os riscos do jogo compulsivo. O deputado orienta pessoas com sinais de dependência a buscar ajuda profissional.
14: Educação.
17: Ranieri Paulino, do Republicanos, defende a criação da Universidade Federal do Brejo, com sede em Guarabira, na Paraíba. Segundo ele, a instituição atenderia uma demanda histórica da região e pode ampliar o acesso ao ensino superior público, além de impulsionar o desenvolvimento local.
24: Ranieri Paulino propõe ainda que o Hospital Regional Antônio Paulino Filho funcione como hospital-escola. Ele argumenta que a iniciativa contribui para qualificar o atendimento no SUS e ampliar a oferta de médicos e enfermeiros no interior da Paraíba.
14: Habitação.
17: Comissão da Câmara aprova a proposta que prioriza a adaptação de moradias para pessoas com deficiência em programas habitacionais. A repórter Sofia Peçanha tem mais informações sobre a iniciativa.
25: A Comissão de Defesa dos Direitos das Pessoas com Deficiência aprovou o projeto que sugere moradias extras para pessoas com deficiência em caso de alta demanda em programas habitacionais. A proposta altera o Estatuto da Pessoa com Deficiência, que anteriormente priorizava a pessoa com deficiência ou seu responsável na aquisição de imóvel para moradia própria, sendo reservados no mínimo 3% das unidades habitacionais. O autor do projeto, o deputado Fausto Júnior, do União do Amazonas, entende que não se trata apenas do direito à moradia, mas sim do direito à moradia digna, ou seja, um lar que seja seguro, saudável, habitável e acessível em todos os aspectos. O projeto sugere que a alteração não modifica o percentual mínimo de 3% estabelecido por lei, já que cada programa habitacional apresenta demandas específicas. O texto alerta que o aumento desse percentual poderia gerar custos desnecessários aos entes federativos, sem garantir que todas as necessidades fossem efetivamente atendidas. Dessa forma, a medida propõe que, caso haja demanda superior ao mínimo estabelecido, o responsável pelo programa habitacional promova as adaptações necessárias em unidades já construídas ou em construção. garantindo assim que todas as pessoas com deficiência interessadas sejam atendidas. O deputado Duarte Júnior, do Maranhão, relator na comissão, reforçou que em relação a edificações multifamiliares, o estatuto já prevê que a pessoa com deficiência e seu responsável tenham acessibilidade garantida nas áreas de uso comum e nas unidades habitacionais.
4: Garantir que essas construções sejam acessíveis. Mais recentemente, a gente aprovou algumas alterações no programa Minha Casa Minha Vida e um ponto que foi inserido foi exatamente esse, para que tivesse a certeza inequívoca de que essas construções fossem acessíveis e as pessoas com deficiência, no caso das moradias verticais, nos prédios, pudessem ter ali os primeiros andares, os térreos, priorização das pessoas com deficiência.
25: O direito à moradia é um direito social assegurado pela Constituição Federal e pela Declaração Universal dos Direitos Humanos da ONU, que abrange diversos fatores, como habitabilidade, acessibilidade, localização adequada, infraestrutura, dentre outros. Agora, o projeto que sugere moradias extras para pessoas com deficiência em caso de alta demanda em programas habitacionais segue para a Comissão de Constituição e Justiça. Da Rádio Câmara de Brasília, Sofia Peçanha.
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6: Votação.
24: Fernanda Melchiona, do PSOL do Rio Grande do Sul, critica parte da oposição por obstruir a votação do projeto que tipifica o crime de misoginia. A deputada considera que a medida é um instrumento de combate à violência e ao discurso de ódio contra as mulheres.
7: Fernanda Melchiona também cobra o avanço de outras pautas em tramitação no Congresso, como a instalação da CPMI sobre o Banco Master e a votação do projeto que prevê a redução da escala de trabalho. Para ela, essas propostas respondem a demandas relevantes da sociedade.
24: Ismael, do PL de Santa Catarina, manifesta preocupação com a proposta que cria o crime de misoginia. Na avaliação do deputado, a redação da proposta pode gerar interpretações amplas e afetar direitos como a liberdade de expressão religiosa, de consciência e de ensino.
7: Ismael defende, então, o fortalecimento das políticas de prevenção e enfrentamento à violência contra as mulheres, com ampliação da rede de acolhimento, capacitação de agentes públicos, produção de dados, apoio às vítimas e campanhas de conscientização.
24: Carla Dixon, do PL do Rio Grande do Norte, defende projeto que cria o auxílio financeiro mensal para mães atípicas. Na explicação da deputada, a medida oferece apoio financeiro às mães que deixam o trabalho para cuidar de filhos que exigem acompanhamento permanente.
7: Carla Dixon acrescenta que o benefício seria concedido independentemente do benefício de prestação continuada, o BPC. Para ela, a medida reconhece as dificuldades enfrentadas pelas famílias atípicas e amplia a rede de proteção a essas mães.
6: Transportes.
24: Carros com mais de 5 anos de fabricação poderão ser obrigados a passar por vistoria periódica. O repórter José Carlos Oliveira tem detalhes da proposta.
9: A Câmara dos Deputados analisa o projeto de lei que estabelece a vistoria veicular periódica para carros com mais de 5 anos de fabricação. Atualmente, essa vistoria é exigida apenas em ocasiões específicas, como durante a venda do veículo. A proposta consolida no Código de Trânsito Brasileiro várias regras que hoje estão dispersas em resoluções do CONTRAN, o Conselho Nacional de Trânsito. A vistoria passaria a integrar a verificação de itens de segurança com o controle de emissão de poluentes e ruídos. Também seria exigida em casos de recuperação de veículo roubado e suspeita de clonagem. A condução de veículo sem vistoria obrigatória ou com laudo de reprovação se tornaria infração grave na carteira de habilitação com multa de R$ 195,00 e retenção do carro até a regularização. A proposta é do deputado Fausto Pinato, que rebate algumas críticas que o texto recebeu nas redes sociais.
0: Quando eu propus esse projeto, a intenção nunca foi onerar o cidadão mais pobre ou mais rico. O problema é que eu mexi numa ferida sem querer, né? Ter um comércio de autopeça de carros mais velhos nisso e mexeu com pessoas realmente que estão ligadas ao crime organizado, principalmente na questão de autopeça e roubo de veículos. Então eu queria dizer ao cidadão. Aquele cidadão mais pobre não onera nada.
9: A proposta de vistoria periódica para veículos com mais de 5 anos de fabricação foi aprovada na Comissão de Viação e Transporte, com ajustes feitos pelo relator deputado Cezinha de Madureira, do PSD de São Paulo. O texto está em análise agora na Comissão de Constituição e Justiça. Da Rádio Câmara de Brasília, José Carlos Oliveira.
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10: Justiça.
11: O projeto de Paulo Soares, do Podemos de São Paulo, endurece o combate à corrupção sistêmica. A proposta, segundo ele, prevê a responsabilização de agentes públicos e de pessoas envolvidas em esquemas de corrupção, com penas que podem chegar a 20 anos de prisão.
24: O parlamentar afirma que a iniciativa fortalece os mecanismos de transparência e fiscalização no poder público. Paulo Soares também defende a apuração de denúncias de corrupção e diz que pretende atuar no Congresso em defesa do combate aos desvios de recursos públicos.
11: Chico Alencar, do PSOL do Rio de Janeiro, sugere o endurecimento das regras sobre a guarda de dinheiro em espécie por agentes públicos. O deputado sustenta que valores elevados encontrados em operações policiais levantam suspeitas sobre a origem dos recursos.
24: Para Chico Alencar, a manutenção de grandes quantias de dinheiro em espécie, principalmente em períodos eleitorais, compromete a transparência da administração pública. Ele considera que a medida fortalece o combate à corrupção e aumenta a transparência na atuação de agentes públicos.
11: O Tony de Paula, do PSD do Rio de Janeiro, defende as investigações sobre supostos recursos do Banco Master destinados ao financiamento de um filme sobre Jair Bolsonaro. Ele diz que é necessário esclarecer a origem, a destinação e a aplicação dos valores envolvidos.
24: O Tony de Paula reforça que as investigações devem alcançar todos os agentes políticos, independentemente de posicionamento ideológico. Ele também manifesta confiança na condução do caso pelo ministro André Mendonça e defende a transparência na apuração dos fatos.
10: Segurança Pública.
11: Messias Donato, do União do Espírito Santo, defende o enquadramento das facções criminosas, como o PCC e o Comando Vermelho, como organizações terroristas, frente à decisão do governo estadunidense de sancionar cidadãos e empresas brasileiras ligadas a esses grupos.
24: Na opinião de Messias Donato, a medida é urgente para sufocar os negócios ilícitos dessas organizações no país. O congressista critica ainda a relutância do governo brasileiro em classificar como terrorismo as táticas de pânico e de submissão que esses grupos impõem à sociedade.
11: Termina agora o Jornal Câmara dos Deputados, produzido pela Rádio Câmara, com trabalhos técnicos de Everson Urani e apresentação de Val Monteiro e Márcio Aquiles Sardi. Uma boa noite para você.
24: Você fica com as notícias do Tribunal de Contas da União. Boa noite.
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1: 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Boa noite.

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1: Fred Fabrício, Cleiton Romário, é tapa no volante agora, amigo.
2: Agora a playlist é só os bravos. Entra.

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1: Quem vai escutar uma canção dessa, só vai bebendo, viu? Porque eu duvido Zezo cantar essa música.
2: Saudações, galera.

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0: mesmo, viu? Obrigadão!
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2: Bruno Rosa, Leide Romário. Cerveja e socorro, meu amigo. Essa é pra sofrer, viu?

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0: Isso é Galícia!
1: Luciano!
0: Obrigada, gente! Prazer estar aqui com você, meu irmão.
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0: você vai precisar, viu?
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0: Bora. 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
1: Pode puxar, meu batera, que é mais uma que eu vou passar hoje aqui, vai!

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0: Obrigada, César.
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0: 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Bora, Manozinho! Puxa esse foda direitinho, viu, meu filho? As meninas estão no salão e os cabos atrás.
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2: Nós que fazemos o forró mais três com leite, queremos dedicar essa canção ao saudoso Raimundo do Cravo. Onde quer que você esteja, é pra você, meu irmão.

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1: Olá, com licença, posso entrar em sua residência? Muito bom dia a você, que com certeza já estava aguardando a chegada de Jeizinho aqui na 100.3 FM, a rádio das pessoas que amam Roraima. Bom dia, amigos e amigas de Alto Alegre, Majari, Cantá, Caracaraí, Caroebe, Iracema, Normandia, São Luís, Onomaçom, João da Baliza, para você nos quatro cantos do estado de Roraima, você que está aí com certeza no Amazonas, Presidente Figueiredo, aos nossos amigos aqui do estado vizinho, também você que está aqui nos países vizinhos, República Bolivariana da Venezuela, República Cooperativa da Guiana, você que nos ouve através dos nossos aplicativos, Rádio Folha BV, Rádios Net, no nosso site radiofolha.fm, Estados Unidos, Japão, Portugal, França, Cuba, Argentina, Itália. Bom dia, Brasil! Bom dia, mundo!
0: Brasil!
1: Você está sintonizado na 100.3 FM, Rádio das Pessoas, que é Roraima. A retransmissão do Manhã Sertaneja na 94.7 Folha FM. Bom fim, a nossa co-irmã, um forte abraço. Já estamos conectados em rede. Na direção, produção e louca operação do Manhã Sertaneja, sua amiga Geisa Matos. Muito prazer. A partir de agora, vamos juntos até às 7 horas da matina, com muita música sertaneja raiz no seu rádio, dados históricos da previsão do tempo, a hora do trovador, as manchetes direto do portal folhabv.com.br, dia de hoje na história, momento pronto, falei claro, a hora do bolo e o momento da seresta, tá preparado pra hoje? Hoje o momento da seresta tá imperdível, viu? 5 e 6 da capital, trabalhamos no oferecimento de Grupo Folha BV de Comunicação, 42 anos trabalhando com credibilidade. 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Alô, Morena, bom dia, querida. 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Participe você também. 91 15 21 55, é o WhatsApp mais amado do Brasil, onde você pode tocar aqui as músicas que você quiser. Manda o link da sua preferência aqui. Ah, Geisa, eu quero ouvir essa. E manda esse link pra gente, tá bom? Você pode parabenizar, pode pedir a tua música, manda mensagem de texto ou de áudio, como for de sua preferência, e ajude a fazer o nosso Manhã Sertaneja. Já temos mensagem? Bom dia, Geizinha, estou na paquera do programa, gostaria de ouvir Paixão Goiana. Paixão Goiânia, é? Com Ronaldo Viola e João Carvalho, é o Teles, valeu, querido! Bom dia, Lourão, tô aqui na paquera do programa, quero ouvir Terra Querida. Um Chitãozinho Chororó. Meu amigo Maico, valeu. O Eleilson mandou um áudio pra gente. Oi, Eleilson, bom dia, querido.
2: Bom dia, minha amiga Geisa Matos. O Eleilson aqui de Mucajaí. Esquenta. O Brasil é penta, moçada, é único. Hoje eu queria pedir uma música aí com o Leandro Leonardo, Horizonte Azul. Oferecer para meus colegas de trabalho aqui, Eliseu, Rosana, Andes. E o Vigia hoje é o seu Zé. Minha esposa Daniela está em Boa Vista. Até mais e um abraço. 100.3, a Rádio das Pessoas que ama Roraima.
1: Tranquilo demais, meu querido. 5 horas 9 minutos na capital. Cadê o Paulo Henrique, rapaz? Paulo Henrique, será que já acordou? Hã? Alô, Paulo Henrique, bom dia.

0: Madame Bonso. 5h19 na capital. Muita gente bonita participando aqui do nosso Manhã Sertaneja. Tudo igual, né, produção? 7 do 7, gente, hoje. Já vamos trazer para você aqui a previsão do tempo. Vamos saber quem está aqui. Oi, Geisa, bom dia. Gostaria de ouvir Tarde de Chuva, no Rio Negro Solimões, somente para curtir. Já estou aqui preparando a minha marmita para levar para o trabalho. Opa! Nossa amiga Maria Helena, lá do Residencial Vila Jardim, também já está curtindo o programa. Obrigada, querida. Gostaria de ouvir Minha Covardia com Joseval e Josiene. Hã? Foi longe, hein? De boa. Nosso amigo Paulo Henrique já pintou por aqui. Já tá acordado, olha só. Bom dia, Paulinho.
1: Oi, gente. Bom dia, bom dia, bom dia a todos. Valeu, Alex. Bom dia. Bora se embora. É isso aí. É um bocado, estou alisado, coladinho. Chama. Abraço, meu pai Leonor, da 14, para todos aí que estão curtindo aí o Manhã Sertaneja, minha querida Geisa Matos. Um beijo. Bom dia, bom dia. Bora se embora, Brasil. Bora pra cima.
0: Bora, bora, bora, querido. Ah. Mandou dois áudios, o outro não saiu, viu, produção? O outro não saiu, o áudio dele. Já a gente vai ver aqui pra colocar no ar. Obrigada, Paulinho. Nosso amigo Aníbal, Dimo Cajaí, também está conosco. Fala comigo, Aníbal.
2: Bom dia, minha querida Geisa.
0: Opa!
2: Estou curtindo o seu, o meu, nosso Manhã Sertaneja. Nosso despertador de todas as manhãs. Obrigado, meu amigo. Obrigado por sempre lembrar da gente. Obrigado. E não estou participando sempre esses tempos, é porque o rádio aqui está muito ruim para sintonizar a Rádio Folha. Ela é ruimzinha aqui, passou uns tempos ruimzinha sem sintonizar aqui no rádio. Isso dá uma cheira imensa. Esse dia aqui está melhorando agora.
0: Ok, Aníbal, mandou 3 áudios para a gente. Deixa eu ver o próximo áudio dele, o que ele está dizendo.
2: Tá mais ou menos, tá bom.
0: Ah.
2: E sempre quero lhe agradecer que você sempre lembrou do nome da gente. Sempre encontra alguma amiga aqui ali, aí eles falam que você sempre fala da gente. E por isso que eu sou fã desse programa. Eu amo o Manhã Sertaneja de coração.
0: Muito obrigada.
2: É conduzido por uma pessoa que sabe conduzir esse programa. E quero pedir também uma música aí, minha amiga. Na hora do repentista, na hora do trovador. A hora do trovador. É o cantor do nordestino, que é o verdadeiro mensageiro da música, o verdadeiro mensageiro da cultura nordestina, que são os cantadores de viola. É um legítimo representante. E isso a gente fica muito satisfeito em ouvir. Eu amo muito e gosto muito disso. Valeu, minha amiga. A música é um poema, Sebastião da Silva, Preso do Amor. Valeu, é o Aníbal do Mucajaí. Aníbal de Mucajaí, minha amiga. Abraço. Quero também mandar um alô para todos os seus ouvintes aqui, todos os mucajaienses. Valeu. Obrigadão, meu amigo. Mandar um abraço para todos os seus ouvintes aqui. Valeu.
0: Abraço, meu querido. Obrigada por sua participação conosco aqui no nosso Manhã Sertaneja, tá bom? Participe sempre, sempre que quiser e que puder aqui conosco. Abriu o áudio lá do Paulinho?
1: Ah. Gostaria de ouvir junto com todos aí, tão sintonizado, aquela canção lá do... Eu não sei o nome, Jesus, é do... O cara, pra ganhar o beijo da moça lá, né, tinha que montar no Touro Bravo, aquela lá, é muito boa. Por favor, toca pra nós aí, por gentileza. Um abraço, um beijo, coração. Tá um pouco, cara.
0: Um abraço, querido. Vou pesquisar aqui, Paulinho. De repente posso encontrar sua música, tá bom? 5 horas 25 minutos na capital. Oi, Geisa, bom dia. Tô na paquera do Manhã Sertaneja. Um abraço, sua amiga Silvia. Valeu, Silvinha. Minha amiga Célia Nunes, lá no Manaíra, curtindo a gente. Dá um beijo pra minha amiga Dona Iná, seu Zé Gaúcho, o Duda, Felipe. Todo mundo, seu Raimundo aí ligado, hein?
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começar hoje. Sul do estado de São João da Baliza. Sol com muitas nuvens, pancada de chuva à tarde e à noite, a mínima de 22, a máxima de 30, umidade relativa do ar 76%, o vento está a 7 km por hora, o sol brilha às 6h02, bom dia. Capital do Extremo Norte, Boa Vista, nesta terça-feira, a mínima de 24, a máxima de 32, gente, vai ser quente hoje, hein? Com a mínima de 24, já começando aí, sensação de 25, né? Nossa Senhora. Acho que eu errei na roupa, viu, produção? Né? De camisa, mangas longas e aí, ó, né? Mas ficar aqui na central, né? Tá top. Sol com pancada de chuva de manhã e muitas nuvens à tarde. À noite o tempo fica firme. O vento está a 7 km por hora. Umidade relativa do ar 65 para 96. O sol brilha às 6 em ponto. Bom dia! Pacaraima, região norte do estado, sol com algumas nuvens, chove rápido durante o dia e a noite, a mínima de 20, a máxima de 27. Umidade relativa do ar 76 para 98, o vento está a 7 km por hora aqui em Pacaraima, o sol brilha às 5h58, bom dia. Alto Alegre, cidade oeste do estado, sol com algumas nuvens, chove rápido durante o dia e a noite, a mínima de 23, a máxima de 31, gente, vai ser bom clima por aí, hein? Umidade relativa do ar 76 para 95, o vento está a 7 km por hora e o sol brilha às 6h02. Finalizando, na cidade leste, Bonfim. Alô, Catiane, minha prima, um abraço, sol com muitas nuvens de manhã e pancada de chuva à tarde. Vai chover por aí, viu, Kátia? À noite a chuva para. A mínima de 23, a máxima de 31, umidade relativa do ar 76 para 97, o vento está a 13 km por hora. 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Agora 5h28 na capital.

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1: 5:31.
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0: O Zenal sempre participando aqui na programação da Rádio Folha, né? Fazendo as reivindicações. É assim que se faz, viu? De repente já tá conseguindo aí, ó. Já está sendo aí feita. Ele disse, olha, Geisa, é falta de sinalização onde estão sendo executadas as melhorias na infraestrutura da BR-210, está faltando sinalização. Realmente, eu lembro onde aconteceu aquele acidente lá, né, que o rapaz perdeu a vida, né, naquele trecho Caroebe ao distrito de Entre Rios. Um abraço, Zenal, querido! Uma coisa é certa, uma coisa que não muda, não vai mudar nunca, né? Sabe o que é, Zenal? É de jeizinha deixar de ser brasileiro, hein?
1: Brasil!
0: Uma hora vai acontecer aí. O pessoal tava secando, né? O Brasil, gente do céu. Mas, ó, vida que segue, porque tem boletos pra pagar, bebê. Carlinho de São Bento, bom dia, Geisa, gostaria de ouvir Cleito Camargo, Na Hora de Amar, ok, já toco pra você. Bom dia, Lourão, toda a paquera de manhã sertaneja, quero ouvir Chapéu Preto, com Fiduma e Jeca, um abraço. Dá um beijão aqui pro meu príncipe Sargento Araújo, na sintonia do Manhã Sertaneja, sempre ligado com a gente. Bom dia, Geisa. Tô na paquera do Manhã Sertaneja. Bom demais. Toca uma música sua. Gosto de ouvir você cantar. É mesmo, né? Cinco horas e 40 minutos da capital, Sedna Maria. Um beijo pra você, querida, e também pro seu esposo, Edivan Silva. Olha quem está conosco aqui, ó. O Cleitinho. Bom dia, Geisa. Estou na paquera do programa. É mesmo, né? Meu amigo Maurizan Fontes, motora de ônibus, está com a gente. Fala com Geizinha, bom dia.
2: Oi, Geizinha, bom dia. Estamos aqui na sintonia do programa.
0: Opa!
2: Bom dia para todos nós, Papai do Céu abençoe.
0: Amém.
2: Fazendo aniversário hoje, Geizinha.
0: É mesmo?
2: Mais um ano de vida, com a permissão do Papai do Céu.
0: Que maravilha, gente.
2: Quero aqui agradecer a Deus por estar completando mais um ano de vida.
0: Aham.
2: 4.5.
0: Eita!
2: Geizinha, tem como colocar uma música de qualquer um de Milionário José Rico pra nós aí? Puxa, por favor.
0: Sim?
2: Um abraço, tudo de bom.
0: Você é que manda aqui, viu? Você é que manda aqui no Manhã Sertaneja, tá bom? Parabéns, felicidades pra ti, tá, querido? Papai do Céu te abençoe sempre, sempre. Vida longa! Programa todinho hoje pro Maurizão Fontes. Está de nível hoje. 5 horas 42 minutos, já, hora do trovador. Oi, Geisa, estou na sintonia do Manhã Sertaneja. Faz de conta que passou. É o nome da música. Quem é que canta, hein? Fala pra mim, hein? Mandei um abraço pro nosso amigo Aníbal de Mucajaí, que pediu O Preço do Amor no oferecimento de panificadora Pandelli, Moacir, Laurentino e Sebastião da Silva.

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1: Olha, o Trovador volta amanhã aqui dentro do nosso programa Manhã Sertaneja. 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E hoje ouvimos Moacir Laurentino e Sebastião da Silva, O Preço do Amor. Pedido do nosso amigo Aníbal de Mocajé. Mandar um beijo aí pro Aníbal. Obrigada, Aníbal, querido. Sua participação conosco aqui no nosso Manhã Sertaneja, tá bom? 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Alô, Maico Ernesto, bom dia.

0: 5.3 FM, Rádio das Pessoas que amam Roraima, atendendo o teu pedido musical, 5 horas 58 minutos na capital. Vou mandar um beijo aqui pra Carmesita. Alô, Carmen Oliveira. Beijo, querida. Obrigada pelo seu carinho, pela sua audiência. Ô, Geizinha, aprendi a viver. Pedido de hoje. Seu amigo Marcos, eu agora sou Uber, viu, Geisa? Opa! Ah, entendi. Ele disse que era o plano B. Marcos era servidor público do estado e agora ele é Uber. Valeu, Marquinho. Obrigada, viu? Com certeza. Ele disse, tem boleto para pagar, não podemos ficar de braços cruzados. Concordo contigo, hein? Gelber Pereira está conosco, mas não é o Gelber Pereira lá na Normandia, é o Gelbizinho, tá?
1: Bom dia, minha amiga Geisa Amado. Bom dia. Aqui é o Gelber da Araceli, mandou um alô pro seu Genário. Dona Maria lá no shopping. Meu amigo Dininho lá no Garapé do Paca. Dona Maria das Graças. Dona Maria Augusta. Dona Maria do Carmo. Dona Maria Luísa. Bom dia. E uma terça-feira maravilhosa. Eu quero escutar a música com Gustavo Lima. Este cabelo cor de ouro, viu?
0: Ah.
1: Bom dia e um bom trabalho.
0: Obrigada por sua participação, tá bom? Já vou adicionar aqui, ó. Daqui a pouquinho vai tocar. Ana Costa Lima, bom dia. Sou a Ana Costa, moro em São Bento. Quero mandar um alô para minha mãe Francelina, no Alto Alegre. Minhas irmãs Edileuza, Raimunda, em Rorainópolis. E toda a família de Rorainópolis. E meu irmão Marcos, no Paredão. Geisa, eu gostaria de ouvir a música Fio de Cabelo. Ofereço para minha mãe. Programa inteirinho, tudo de bom. Bom dia, valeu, Ana. Beijão pra você, querida. Vamos sair para o intervalo comercial e na volta você já sabe as informações do portal folhabv.com.br. Já, já.
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2: 6:01.
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1: Muito bem, estamos de volta aqui na 100.3 FM, Rádio das Pessoas, que é um Roraima. 6:08 na capital, vamos direto ao portal folhabv.com.br, que temos notícias para você.
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1: 6:08, 20 segundos na capital, Roraima. PF apreende 3,7 quilos de ouro em operação contra garimpo ilegal na terra indígena Raposa, Serra do Sol. A ação cumpriu mandados de busca e prisão preventiva para desarticular esquema de abastecimento do garimpo ilegal. Operação Acesso Negado, emendas PIX. O que Dino disse sobre prefeito e ex-prefeito ao autorizar a operação da PF. Roraima, a Assembleia nega fim de Tiamar e confirma retomada dos atendimentos em 27 de julho. Roraima, MP pede afastamento cautelar de delegado por suposto abuso de autoridade e violência doméstica. 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Acesse nosso portal para você. Boa leitura. Agora 6:09 na capital. Bom dia.

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2: Vamos atravessar a fronteira, procurar o chão, Goiânia. Robertinho vai na frente tocando berrante apaixonado.

0: 100.3 FM, Rádio das Pessoas, que é Roraima. Gino, chão goiano, nosso amigo Zé Nau, na sintonia do nosso Manhã Sertanejo. Agora vamos chamar para você o dia de hoje na história.
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0: Terça-feira, 7 de julho de 2026. Hoje é dia mundial do chocolate. Dia da língua Sueli. Da religião, para você que é católico, hoje comemoramos aí dia de Santo Vilibaldo, nascido na Inglaterra em 700. Ele renunciou à nobreza para peregrinar até Jerusalém, tornou-se monge em Monte Cassino e, como bispo, dedicou a sua vida a evangelizar Germânia, a atual Alemanha, onde faleceu em 787. Agora, 6 horas e 16 minutos na capital.
2: Como tudo começou, hein?

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2: 6 horas e 30 minutos.
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8: Muito bem, estamos de volta aqui na 100.3 FM, a rádio das pessoas que amam Roraima. 6 horas 37 minutos, já já tem bolo aqui no Manhã Sertaneja. Tem uma pessoa maravilhosa que hoje está de nível. Oi, Geizinha, bom dia, quero ouvir Casa de Caboclo. Ah, nossa amiga Cici, valeu Cici, um abraço pra você, tá querida? Tudo de bom na sua vida, toco já já o seu pedido musical. Quem que tá aqui? Bom dia, gente, estamos ligados no programa. Glemerson, Genilda, Aisha, no Pérola. A Helena tá mandando um alô para a mãe Deise, para o pai Joaquim, na comunidade do Raimundão. Estamos aqui no sítio Santo Antônio, Vila Samaúma. Opa, um beijo pra essa turma aí, hein? Nossa amiga Francilina. Bom dia, Francilina, querida.
9: Bom dia. E tá tudo bem. Toca uma música sua, das suas, tá? Beijo, tá, um abraço. Quem tá falando é Francilina. O Bacuri tá bem. Tá tudo tranquilo, graças a Deus.
8: Que bom.
9: Vem tocar, toca uma música sua, tá?
8: Tá.
9: Beijo, abraço. Quer o café?
8: Quero. Ela perguntou do Bacuri. Quer café, Bacuri? Aí eu disse, quero. Dona Rosimar, minha madrinha, tá conosco. Um beijo, Dona Rosimar. Doutora Rejane. Rejane Viana. Um beijo no coração. Dá um beijo

0: Então, e a Irene trabalhava no Bradesco, né? Opa, falei no nome da empresa. E era o único banco que tinha lá e morava lá. Então, né, todo mundo junto, misturado. Brás Gomes, bom dia, querido. Como é que você tá?
1: Bom dia, gente. Aqui é o Brás, da Vicinal Piedade.
0: Opa!
1: Passando para dar um alô aí para todo mundo que tá ligado no programa. Um ótimo dia para cada um de nós, tá bom?
0: Tá.
1: Tem um ótimo dia, mulher. Deus abençoe.
0: Um abraço, meu lindo. Eu acho que hoje eu vou degustar uma tapioquinha recheada. Paçoca e queijo, viu? Café e leite. Um amigo meu mandou ali uma... Ó, oh, tô ganhando presente, viu? Se você quiser ganhar... Não é meu aniversário, meu pessoal tá me dando presente, né? Mandando aí paçoca, mandando queijo, mandando coalhada, leite, né? Olha aí, que maravilha, aham. Não é pra todo mundo, não. É só pra quem merece, né? Bênção de Deus. Ramos Cardoso apareceu aqui. Te desejo um dia feliz, abençoado. Onde nada é ninguém e ninguém tira a sua bênção e a sua paz. Que Deus ilumine seu dia, sua vida, seus projetos e seu caminhar. Bom dia. Bom dia, Ramos, querido. Minha amiga Dona Ivone, ela participa na programação inteira da rádio. Fala comigo, bebê.
2: Bom dia, Jason. Bom dia, minha amiga. Minha amiga, eu tô aqui no Taiano, tá com a minha música, fiz as pessoas ir da rádio, porque eu tô vendo esse programa e pra mim, né, minha amiga?
0: Tá bom. Te prepara, hein? Te prepara pra fazer um café gostoso esses dias aí pra mim, viu? Sueli, um beijo pra você. Meu amigo Ney, a dona Francisca, pro tio Bill, todo mundo aí, hein? Minha amiga Antônia, minha comadre, linda locutora, toca aí um forró pra gente. Quero que você anuncie, por favor. Tô precisando falar com o Damião, ele mora em Mucajaí, quero o número dele, por favor. Coloca minha mensagem. Opa, que mensagem é essa? Oiê.
3: E a minha comadre, eu quero saber por que é que eu mando mensagem pra aí, você nunca lê.
0: Meu amor, agora que chegou a sua vez. Porque é muita mensagem, graças a Deus. É muitos ouvintes. E agora que chegou a sua vez. Tá bom, meu amor? Acabei de ler sua mensagem. Acabei também de colocar no ar o seu lamento. Hora do bolo no Manhã Sertaneja.

Felicidades mil para você que hoje está de nível, porque hoje não é um dia qualquer. Hoje é um dia maravilhoso e claro, né? Você, com certeza, que está aí do outro lado do rádio, tá ligadinho? Receba o nosso abraço, nosso carinho de toda a equipe aqui do programa Manhã Sertaneja, porque, já disse, hoje não é um dia qualquer. Hoje é o seu dia. Parabéns, felicidades mil pro Kleber Lopes, também para o José Pedro, Cláudio Elias Rodrigues e Keila Maria. Soprando velhinhas também está o Railson Carvalho e Rosiana Pires Ribeiro.

Abrilhantando o calendário do Manhã Sertaneja está ele, né? Que todos os dias acorda cedinho e vem pra cá, pro Manhã Sertaneja. Meu amigo Maurizan Fontes, motora de ônibus. Receba o nosso abraço, nosso carinho, Maurizan. Papai do céu te dê muitos anos de vida com saúde e vida longa, tá? E muito sucesso na sua carreira. Aonde quer que você vá, tá, meu querido?

0: felicidades mil pra todos os aniversariantes de hoje. Ó, o Marzão falou que hoje tem, hein? Hoje tem bolo na casa dele. De boa. Elisângela França, bom dia, querida.
1: Bom dia, minha linda. Tudo bem?
0: Tudo, graças a Deus.
1: Uma boa terça-feira. Deus abençoe você. Tô aqui ouvindo seu programa. Elisângela França. É nóis.
0: É nóis.
1: Um abraço, minha linda. Sou sua fã.
0: Obrigada, Elisângela. Beijão pra você, tá? Meu amigo Antônio Santos, bom dia.
2: Gostaria de ouvir a música do trio nordestino. Jardim do Amor. Ofereço pra senhora e seu Leonel Pereira, todos que estiver ouvindo. E todos nós aqui de casa. Antônio Santos, bairro 13 de setembro.
0: Valeu, meu querido. Um abraço pra você, tá? Você é que manda aqui no nosso Manhã Sertaneja, tá bom, meu querido? Meu amigo Antônio Santos, tá ligadaço aqui no nosso Manhã Sertanejo. Já já tem seresta.

0: Bem na hora, né? Olha só, 6 horas 48 minutos na capital. Quem está conosco aqui? Oi, Geisa, bom dia. Tô ligado no Manhã Sertaneja desde cedinho. Agora mandei mensagem para você. Mandou, era 6h40, né? Juliese Raposo. Um alô para os pais Joaquim e Celina no sítio Monte Sião. A sogra Doraci no PA Nova Amazônia. Aqui tá tudo bem. Pessoal do Jardim Primavera e todos os ouvintes, um abraço. José Carlos também tá conosco, um abraço. Wagner Bacanes também tá conosco. Oiê, bom dia, querido.
1: Olá, muito bom dia. Que Deus abençoe o seu dia, tenha um dia especial na sua vida e a todos os ouvintes que estão ligadinhos conosco, com você na Rádio Folha. Dona Geisa, eu trabalhei muito tempo em rádio, trabalhei 5 anos, comecei na rádio... em Tabatinga, Nacional de Tabatinga. Depois eu trabalhei na Rádio Difusora em Araçatuba, São Paulo. Depois trabalhei na Rádio Clube em Parintins. E hoje eu moro aqui há 26 anos em Mucajaí. Mas meu coração é vermelho. Coloca de novo uma música para mim, Dona Geisa. A música é Thierry, o velho da Cabeça Branca. Cabeça Branca, se não me falha a memória, o nome da música. Desejo um bom dia para você, que Deus abençoe. E um dia, se você vir em Mucajaí, toma caldo de cana. Abraço.
0: Abraço, meu lindo. Obrigada por sua participação conosco aqui no nosso Manhã Sertaneja. Você sabe que o tempo aqui tá correndo, né? Se der tempo, a gente toca lá o seu pedido. Tá bom?
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0: Aê! Que foi, professor? Ainda bem que você não pisa no pé. Tá vendo aí, tio Jaci? O Gilbertinho agora tá dançando uma seresta que eu vou te falar, viu? Diz que agora tá treinando aqui, que é pra... Ele vai lá na seresta da menina ali, não vou dizer o nome.
1: Você quer ver, quer?
0: Tá em forma, viu? Tá dançando bem. Tá vendo aí, dona Nazaré? Porque o Gilbertinho tá treinando pra dançar ali numa seresta do aniversário de uma pessoa.
2: Tá de deboche?
0: Dá um beijo aqui pra minha patroa linda demais, dona Nazaré Cruz, doutor Zé Túlio. Obrigada pelo carinho, pela audiência e pela oportunidade que vocês nos dão pra apresentar o nosso Manhã Sertaneja. Dá um beijo pra minha mãe, dona Dalila, na sintonia. Minha maninha, também na sintonia, Lena Matos. Valeu, Lena. Um beijo também pro meu cunhado Hugo e pra minha sobrinha Hanna Vitória, que está de férias, tá, bebê? 6:56 na capital. Magna Matos me dando carona. Obrigada, Magna. Mandar um beijo pra Fernanda, que está de férias. Guilherme Matos, de férias. Mandar um beijo aqui pro Wilson também. Wilson Sampaio. Ô, Wilson, você já sabe, né? Estuda e você passa no concurso pra bombeiros, né? O Wilson, gente, ele quer ser bombeiro. Eu tô na torcida danada aqui dentro pra ele. Ele disse, tô me esforçando, tô estudando. Mas, ó, é, como a gente ouve as pessoas do bem falar, que não adianta só você estudar pra passar na prova. Você tem que estar preparado também no físico. E tem que querer, tem que querer. Porque o ser humano, quando ele quer, ele vai longe. Quando ele não quer... Nem adianta, e ele quer, viu? Tá preparado e querendo, bebê? Então vai, viu, Yucinho? Bom dia, Geisa, na paquera desse programa gostoso demais. É assim, Geisa, que a gente gosta do teu programa. Super massa. Ah, acabou o milho, acabou a pipoca, produção. Poxa, deu de tocar a música do meu amigo lá, ó. Uma delícia, né? Comandante Eliel, um beijo no coração, querida. Ah, todo o pessoal aqui do grupo já paquerando, Dudu, Dona Morena, Chiquinho Carioca. Avisa lá, viu? Hoje quem vai pagar o almoço vai ser nosso amigo Maurizão Fontes, né? Aniversariante aqui no calendário de Manhã Sertaneja, cedo aqui, ó, tá bom? Agradecendo ao Grupo Folha BV de Comunicação, 42 anos trabalhando com credibilidade. 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Na sequência você vai ficar com o Jornal Primeira Hora, direto em cadeia com a Rádio Bandeirantes. Um beijo no coração e até amanhã, se Deus quiser, às 5 horas da matina. Tchau, tchau.
3: Hora Oficial do Brasil, 7 horas.
4: Terça-feira, 7 de julho de 2026.
3: Tarifaço dos Estados Unidos. Sessões públicas para tratar da possibilidade de novas taxas contra o Brasil entram no segundo dia.
4: A audiência de hoje terá a presença de Flávio Bolsonaro.
3: Ministério das Relações Exteriores teme ação militar americana após classificação de PCC e Comando Vermelho como organizações terroristas.
4: Presidente da Câmara cria comissão para tratar do projeto que reduz a maioridade penal e texto pode ser votado após as eleições.
3: Espanha elimina Portugal no último jogo de Cristiano Ronaldo em Copas e avança para pegar a Bélgica nas quartas.
4: Seleção belga elimina Estados Unidos em meio à polêmica sobre revogação de expulsão.
3: E hoje, a Argentina de Messi enfrenta o Egito e Colômbia pega a Suíça. Tempo.
1: Os temporais continuam em Roraima, com chuva forte e possibilidade de transtornos. Em Boa Vista, a chuva acontece pela manhã e à tarde faz até 32 graus. A previsão de geada nos estados do sul e as temperaturas variam entre 5 e 15 graus em Porto Alegre. A baixa umidade relativa do ar preocupa áreas do centro-oeste, Tocantins, Goiás, Minas Gerais e Bahia. Tem previsão de neblina pela manhã em Goiânia e à tarde os índices podem ficar abaixo dos 30% com máximas de 30 graus. E no litoral do Nordeste a chuva continua, especialmente entre o Amapá e o Rio Grande do Norte.
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3: A possibilidade de uma nova tarifa dos Estados Unidos contra o Brasil volta a ser discutida hoje em Washington.
4: Vamos à capital federal da Bandeirantes Brasília, fala Felipe Campbell. Bom dia.
2: Bom dia, Ana. Bom dia, Nelson.
3: Bom dia.
2: As audiências que tratam das tarifas do governo dos Estados Unidos em cima dos produtos exportados pelo Brasil devem seguir nesta terça-feira com participação de diversos setores da economia brasileira. Representantes de setores como a indústria e o agronegócio do país seguem Washington para tentar convencer o governo do presidente Donald Trump de que a sobretaxa em cima dos produtos nacionais prejudicaria não apenas os exportadores brasileiros. Setores do café, arroz, açúcar, etanol, ferro, madeira, papel, calçados e propriedade intelectual afirmaram que empresas, consumidores e cadeias produtivas dos Estados Unidos também seriam prejudicados. Entre os participantes estão a Federação das Indústrias do Estado de São Paulo, a Fiesp, a Associação Brasileira da Indústria de Máquinas e Equipamentos, a ABIMAC, e a Confederação da Agricultura e Pecuária do Brasil, CNA. A Confederação Nacional da Indústria, a CNI, por exemplo, projetou que, caso as novas propostas de taxação sejam adotadas, mais de 4 mil produtos brasileiros podem ser afetados. Se as duas novas propostas forem adotadas, pode chegar a um aumento de 27,5% sobre alguns bens, sendo que 62% deles são utilizados como insumos em processos produtivos. Além disso, o Brasil é o principal fornecedor do mercado norte-americano de pelo menos 11 produtos que podem ser afetados se essa tarifa for aplicada e ser acumulada com as tarifas já existentes, chegando aí a 37,5%. Dessa maneira, quase 15 bilhões de dólares em exportações do Brasil seriam afetados. Para o ministro do Empreendedorismo, Paulo Henrique Pereira, os números mostram que a economia dos Estados Unidos já foi afetada com as sanções impostas pelo governo de Washington e por isso defendeu que o governo vai insistir nessa linha e que o Brasil deve buscar novos mercados caso as tarifas se confirmem. Enquanto isso, equipes técnicas do Brasil e dos Estados Unidos devem se reunir ainda nessa semana para preparar uma última rodada de negociações. A ideia é seguir negociando até o dia 15 de julho, prazo final para decidir se avança ou não com a imposição das tarifas. Volto com vocês.
4: Obrigada, Campo, pelas informações. 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
3: Segundo o presidente da Confederação Nacional da Indústria, Ricardo Alban, mais de um terço das vendas para os Estados Unidos pode ser atingido pela taxação.
5: Vários setores impactados também estarão presentes nesses dois dias para ver se nós conseguimos, tecnicamente, razoavelmente, ponderar sobre esse, eu diria, exagero dos 25% e mais 12,5%. Porque o Brasil continua tendo um déficit comercial crescente com os Estados Unidos.
4: O ex-diretor-geral da Organização Mundial do Comércio, Roberto Azevedo, calcula que mais de 4 mil produtos serão afetados pelas tarifas dos Estados Unidos.
3: O embaixador vai participar hoje da audiência pública do representante de comércio americano como porta-voz de entidades da indústria.
4: Em entrevista à Band News TV, ele destacou que a maior parte é de insumos para empresas americanas e isso pode levar o consumidor americano a pagar a conta.
6: Isso é o pior, né? 62% das nossas exportações que estão sendo afetadas são insumos para empresas americanas, né? Então, não faz nenhum sentido do ponto de vista econômico, vai encarecer a cadeia produtiva nos Estados Unidos, encarece o preço ao consumidor final. Não há nenhum ganho econômico nessa situação.
3: Quem também deve participar hoje da audiência é o pré-candidato à presidência da República, Flávio Bolsonaro.
4: A possibilidade de uma nova tarifa dos Estados Unidos tem mobilizado esforços do senador do PL e do governo federal.
3: Voltamos a Brasília. Felipe Campbell.
2: Exatamente. O pré-candidato do PL viajou a Washington, participa hoje da audiência pública convocada por autoridades americanas para discutir o assunto. O senador terá 5 minutos para falar, o mesmo que outros participantes da reunião. De olho na repercussão eleitoral, Flávio vai dizer que a sobretaxa é injusta, além de defender o PIX. Donald Trump decide a partir de 15 de julho se aplica ou não o aumento nos impostos. Em carta enviada ao governo americano na semana passada, o pré-candidato defendeu a suspensão da possível aplicação do tarifaço até as eleições. E diante da repercussão, dessa vez o senador não citou prazos. Flávio Bolsonaro também sustenta que a discussão sobre a tarifa ganhou contornos políticos no Brasil. Na carta, sua assessoria reúne reportagens e cita que o tema passou a ser explorado por integrantes do governo e por veículos de imprensa que, na avaliação dele, estariam aliados ao Palácio do Planalto. Aqui em Brasília, o presidente Lula conversou com o ministro da Fazenda e recebeu informações sobre as negociações com os Estados Unidos. O Brasil enviou observadores à reunião, mas não vai participar. A avaliação é que as conversas diretas entre os dois governos são mais efetivas do que as discussões na representação de comércio dos Estados Unidos, abertas para ouvir a sociedade civil. Então, por isso, como comentei, né, é esperada uma nova reunião nesta semana, quando o governo brasileiro vai reforçar a defesa de que a taxação vai prejudicar a produção, os consumidores e também aumentar os custos nos dois países. Volto com vocês.
4: Obrigada, Campeão, pelas informações. 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
3: Outros pré-candidatos à presidência da República também tiveram compromissos.
4: Ontem, Ronaldo Caiado, pré-candidato do PSD, participou em São Paulo de um encontro com líderes evangélicos e hoje participa de um podcast.
3: Já Romeu Zema, do Novo, concedeu entrevistas. Nesta terça-feira tem agendas com lideranças femininas do setor financeiro e com a Frente Parlamentar do Empreendedorismo.
4: Renan Santos, do Missão, não tem agenda pública prevista para hoje, também não teve ontem.
3: 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Política com Fernando Mitre.
7: Novas pesquisas, algumas já em campo, chegam esta semana, ainda podendo captar efeitos da investigação do caso Master envolvendo Jacques Wagner, que teve a solidariedade de Lula, e da crise nas relações de Michel e Flávio Bolsonaro, que tenta superar isso. As últimas pesquisas mostraram uma perda de Flávio entre evangélicos e mulheres. No Planalto, estão contando com novo prejuízo do adversário, por sua atitude pedindo adiamento das tarifas americanas até depois da eleição. Flávio não tem mais falado nisso. Lula aumentou sua vantagem sobre ele, sobre Flávio, nas últimas pesquisas, mas sem contar com os votos perdidos pelo adversário. Esses votos ficaram ali na direita mesmo, com outros candidatos, ou viraram indecisos ou brancos. Vamos aguardar as próximas pesquisas. Quem viu o Canal Livre dessa semana entendeu que a decisão desta eleição depende de um número cada vez menor de eleitores que saem da área dos chamados independentes.
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2: Bandeirante 716, vamos para os Estados Unidos, Ricardo Capriotti. Muito bom dia.
4: Oi, Capri.
5: Fala, Nelson, bom dia a você, a Ana, todo mundo que está conosco. Vamos lá, porque a Copa do Mundo segue firme e forte, com mais equipes se classificando às quartas de final da competição. Os Estados Unidos foram eliminados pela Bélgica. Vitória dos belgas por 4-1, uma goleada num jogo recheado de polêmicas, em que os belgas comemoraram muito o fato da classificação depois da interferência do presidente Donald Trump para a escalação do atacante Balogun, que havia sido expulso, mas teve ali a sua expulsão revogada pelo Comitê Disciplinar da FIFA. Bélgica classificada para as quartas de final da competição. Quem também avançou foi a seleção da Espanha, que venceu Portugal por 1-0, um gol marcado por Merino já nos acréscimos da partida. E essa foi a última dança de Cristiano Ronaldo com a camisa da seleção portuguesa em uma Copa do Mundo. Apesar de que Cristiano Ronaldo deu a entender de que pode jogar a Euro de 2028 pela seleção portuguesa. Para trazer mais informações e análise dessa despedida de Cristiano Ronaldo da Copa, aqui está Leandro Quesada. Fala, Quesada, bom dia.
6: Olá, bom dia, Ricardo Capriotti. Campeoníssimo em Champions League, eleito várias vezes melhor jogador do mundo. Faltou a Cristiano Ronaldo mais sucesso quando o assunto é Copa do Mundo de futebol. Os números são até interessantes. 6 Copas do Mundo disputadas de 2006 até agora, 27 jogos, 11 gols marcados e 2 assistências. Mas vamos combinar, Copa do Mundo e Cristiano Ronaldo não combinam tanto assim. A melhor campanha coletiva foi em 2006, quando, sob o comando de Felipão, a seleção portuguesa chegou entre os 4 primeiros colocados na Copa disputada na Alemanha, vencida pela Itália. O momento individual melhor de Cristiano Ronaldo aconteceu na Rússia em 2018. Quem não vai lembrar daquele duelo contra a Espanha, hein? 3-3 com um espetacular hat-trick do Gajo. É, mas ficou por aí. Ele nunca conseguiu chegar à final da Copa do Mundo. E menos, não conseguiu conquistar a Copa do Mundo. Ao contrário do maior rival que ele teve na carreira, que em 2 oportunidades chegou à decisão de Mundial de Futebol. Em 2014, Messi esteve na decisão com a Alemanha, vice-campeão. Em 2022, garantindo o título da Argentina contra a França no Catar. Eu sei que muita gente não vai concordar, e principalmente os superfãs de Cristiano Ronaldo. Mas Cristiano Ronaldo, em Copas do Mundo, não foi tão brilhante como, por exemplo, na pomposa Champions League, Ricardo Capriotti.
5: Vamos ouvir então Cristiano Ronaldo falando sobre essa despedida dele em Copas do Mundo. Fala aí, CR7.
4: Salgo de consciência tranquila. Não... Esse é o futebol, essa é a vida de um futebolista. Às vezes se ganha, às vezes se perde. E há que seguir. A verdade é que foi meu último Mundial, sim. Pero lo demás, terei tempo para pensar, estar com minha família, não decidir as coisas de cabeça caliente.
5: É isso. Então, boa sorte e sucesso ao futuro de Cristiano Ronaldo. Daqui a pouquinho eu volto para falar das nossas transmissões e mais informações de Copa do Mundo no Primeira Hora, Nelson e Ana.
7: Valeu, Capri. Até daqui a pouquinho. 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E hoje o tema é férias novamente. 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
7: 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Renata Flores volta amanhã aqui na Bandeirantes. 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
7: 7:22.
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13: Bom dia, ouvinte do Primeira Hora. Trânsito em São Paulo na manhã da terça-feira. A informação vem da Marginal Pinheiros, lenta para Interlagos, desde o Cebolão até a passagem pela Ponte do Jaguaré. E tem lentidão também ali do meio da Raia da USP até a Ponte da Cidade Universitária. E para Castelo Branco, nesse mesmo trecho da Pinheiros, a condição de trânsito é boa agora. 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
16: Bom, vamos ao Rio de Janeiro. A repórter Luana Bernardes traz agora informações sobre uma operação que está sendo realizada por lá. Luana, muito bom dia.
17: Oi, bom dia a todos. O ex-prefeito de Belford Roxo, Márcio Canella, do União Brasil, é alvo de operação da Polícia Federal contra um esquema de lavagem de dinheiro. Outro alvo é o delegado Marcos Amin. Ao todo, os agentes tentam cumprir 19 mandados de busca e apreensão. Segundo as investigações, o esquema teria movimentado mais de 7,6 bilhões de reais nos últimos 6 anos, de acordo com o relatório de inteligência do Conselho de Controle de Atividades Financeiras. Além do crime de organização criminosa, os investigados podem responder por contratação direta ilegal e lavagem de dinheiro. Ainda de acordo com a PF, outros investigados são policiais civis e integrantes da milícia de Belford Roxo, na Baixada Fluminense.
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15: O presidente da Câmara prevê votar após o período eleitoral a proposta que reduz a maioridade penal para 16 anos.
16: Ontem, Hugo Mota colocou o texto para andar na casa com a criação de uma comissão especial para analisar o tema.
15: O novo colegiado ainda será instalado e os integrantes indicados pelos líderes dos partidos.
16: O prazo de trabalho será de, no mínimo, 10 e, no máximo, 40 sessões para debater o assunto e apresentar emendas.
15: Ao final deste período, o parecer do relator será votado pela comissão.
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16: Hora oficial do Brasil, 7:30.
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0: com imagens pelo YouTube. Até às 9h30 da manhã, muita informação e prestação de serviço no seu rádio. Hoje é terça-feira, 7 de julho. Estamos no ar com as principais notícias desta manhã. Hoje, aqui no Bom Dia, entrevista com o pré-candidato à presidência da República em 2026, ex-ministro Aldo Rebelo. Ele estará aqui conosco logo mais. Acordo judicial livra a pré-candidata de processo por crime eleitoral aqui em Roraima. Pescadores de Roraima podem ter auxílio de R$ 3.200 se municípios decretarem emergência por seca. TCE vai fiscalizar contas de 2024 da Prefeitura de São João da Baliza. A gente vai falar também sobre uma apreensão de ouro pela Polícia Federal, uma operação aí em terra indígena. Quase 4 quilos aí de ouro, viu? Foi apreendida aí quase 4 quilos de ouro. A ação teve como objetivo desarticular a cadeia logística de abastecimento do garimpo ilegal na terra indígena Raposa Serra do Sol. Roraima pode registrar mais de 100 milímetros de chuva nesta semana, o que prevê o IMET. Os maiores acumulados são esperados em áreas do sul do estado. Família denuncia demora de cirurgia e relata descaso no atendimento do HGR, falando aqui sobre saúde pública. E claro, os bastidores da nossa política, da política local, da política nacional, tudo isso e muito mais a partir de agora, aqui no meu, no seu, no nosso Bom Dia 100.3.
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0: Sim, aqui você tem voz, aqui você tem vez. Então participa aqui conosco a partir de agora. O nosso WhatsApp 991-15-2155 está à sua disposição para você fazer a sua denúncia, a sua reclamação, a sua reivindicação. Seja o repórter aí da sua rua, do seu bairro, da sua comunidade. Vamos cobrar juntos aqui das autoridades competentes a solução para os problemas da cidade, a solução para os problemas desse estado. Pelo mesmo canal, você pode também manifestar a sua opinião sobre o assunto que você quiser, sobre aqueles assuntos que levamos até você, os assuntos que vamos levar até você na manhã desta terça-feira e também aqueles assuntos que estão em destaque, em evidência nos noticiários locais e também nacionais.

Mas a gente começa esta edição aqui falando sobre uma fiscalização, uma auditoria nas contas lá da Prefeitura de São João da Baliza, no sul do estado. O que que acontece? O Tribunal de Contas aqui de Roraima, o TCE, vai realizar uma auditoria minuciosa na Prefeitura de São João da Baliza para fiscalizar os gastos públicos realizados lá naquele município. A varredura vai analisar detalhadamente a prestação de contas de gestão do ano de 2024, identificando como os recursos foram aplicados pela administração local. A fiscalização terá duas frentes principais. Além de avaliar as contas gerais do município, os auditores vão fazer um pente fino específico em áreas consideradas essenciais para a população: a saúde, a assistência social e a educação básica, por meio das movimentações financeiras do Fundeb. Os trabalhos técnicos da equipe do Tribunal de Contas começaram já com a fase de planejamento e devem se estender até o dia 21 de agosto. A fase de execução, quando os dados e documentos são efetivamente analisados ali de perto, está programada para ocorrer no final de julho. Logo em seguida, os técnicos terão um prazo de 15 dias úteis para elaborar o relatório final contendo os apontamentos aí sobre a regularidade ou não dos gastos de São João da Baliza, município localizado no sul de Roraima. Olha, você sabia que pescadores aqui de Roraima podem ter auxílio de mais de R$3 mil se municípios decretarem emergência por seca, levando em consideração aí o fenômeno El Niño? O governo federal prevê esse auxílio.

0: viu, para pescadores de todo o Brasil. Aqui em Roraima temos, segundo as informações do Ministério da Pesca, 10 mil pescadores cadastrados. Então, o governo federal projeta o pagamento de um auxílio emergencial de R$ 3.242, o equivalente a 2 salários mínimos, para pescadores que forem atingidos pelos efeitos do próximo fenômeno El Niño. Aqui em Roraima, a estimativa é que cerca de 10 mil profissionais cadastrados no Ministério da Pesca e Aquicultura sejam afetados de alguma forma pela estiagem extrema, prevista para começar a atingir o país neste segundo semestre agora. O benefício será pago em parcela única assim que a situação de gravidade for configurada na região. Para ter acesso ao recurso, o pescador precisa estar inscrito no Ministério do Trabalho, também ter atividade pesqueira como única fonte de subsistência e residir em municípios que decretarem ou que decretem aí oficialmente estado de emergência devido à seca. O valor foi calculado com base na crise climática de 2024, quando a forte estiagem secou os rios aqui do norte por cerca de 2 meses, mas o montante ainda pode ser reajustado, caso os impactos deste ano se confirmem ainda mais graves, né, do que em 2024. O monitoramento do clima acendeu alerta aqui em Roraima devido ao isolamento geográfico e à dependência histórica aí dos recursos hídricos para o abastecimento também e a economia local, né, principalmente dos pescadores, de quem sobrevive aí da pesca. Em períodos de seca severa, como a registrada há 2 anos, a bacia do Rio Branco e seus afluentes sofrem reduções drásticas em seus níveis, inviabilizando a pesca, prejudicando a navegação de pequenas embarcações e deixando comunidades ribeirinhas e indígenas também isoladas aqui no estado. Para tentar mitigar o desabastecimento de alimentos e insumos básicos no estado, o Ministério da Pesca articula ações integradas com pastas como saúde, desenvolvimento e defesa civil. Isso não só para cá, mas também para outros estados da nossa região. O objetivo é garantir o envio de suprimentos médicos e assistência logística para as regiões que enfrentam maior dificuldade de acesso terrestre e hidroviário durante o pico do verão amazônico. Gostou dessa notícia, você que é pescador? Olha, uma denúncia de irregularidade em um processo seletivo da Secretaria Estadual de Educação, SEED, motivou o Ministério Público de Roraima a instaurar um procedimento preparatório de investigação. O foco da apuração é o certame voltado para o preenchimento de vagas no cargo de nutricionista. De acordo com o relato que originou o caso, os candidatos teriam sido submetidos a uma prova subjetiva surpresa durante a fase de entrevistas, etapa que não constava nas regras do edital regulador. Além aí do descumprimento do documento oficial, o denunciante apontou que os membros da comissão avaliadora não possuíam a qualificação técnica necessária para julgar e pontuar os profissionais ali da área de nutrição. Diante da gravidade das suspeitas e do encerramento do prazo de verificação inicial, o promotor de justiça Adriano Ávila, da Promotoria de Defesa da Cidadania e do Consumidor, oficializou a abertura do procedimento formal. A nova fase de investigação será utilizada para realizar as diligências necessárias e esclarecer a conduta da secretaria na organização da seleção. Agora, 7 horas 49 minutos. Até às 9h30 da manhã, informação e prestação de serviço no seu rádio. É o Bom Dia 100.3 por aqui no ar. Lembrando aos nossos ouvintes que nós estamos com imagens no YouTube. Tá, te convido a chegar conosco aqui no YouTube para nos acompanhar com imagens. Pode colocar aí no seu celular, no seu tablet, no seu computador ou na TV aí da sua sala, do seu quarto. Fica à vontade para chegar aqui conosco, nos acompanhar com imagens no YouTube. Deixa o seu like é muito importante aqui para a gente, tá bom? Te convido a deixar o like, vamos aí a nossa meta de 60 likes hoje, tá bom? Vamos bater a meta de 60? A gente tem colocado aqui 50, 60, temos batido sempre nessa, essa meta, ultrapassado inclusive. Então, deixa o seu like, é de graça, não paga nada. Nos ajude aí para que o nosso conteúdo chegue a mais pessoas ainda, para que nós alcancemos mais pessoas ainda, tá? E que mais adeptos venham para cá conosco, nos acompanhar, participar e interagir. Depois que você deixou o like, você vai no botão compartilhar e compartilha essa live. Manda para os amigos, manda aí nos contatos individuais do seu WhatsApp, manda nos grupos também de notícias que você faz parte. Fica à vontade. Tem grupos de notícias aí, manda lá a live para o pessoal se informar daquilo que é verdadeiro, com as notícias reais aqui do nosso estado e também do nosso país. Pode mandar nos grupos aí da vizinhança, do seu bairro, da sua comunidade, fica à vontade. Depois você vem interagir. Vai para o nosso chat e deixa aí o seu comentário. Deixa o seu bom dia, o seu alô, o seu recado ou a sua opinião sobre o assunto que você quiser, tá? Sobre os assuntos que aqui estamos levando até você. Muita gente participa aí conosco, interage, deixando suas mensagens, né, de bom dia. E eu agradeço muito essa audiência. Inclusive, já vou aproveitar aqui para mandar o bom dia para o nosso querido professor Paulo Roberto Racoste, que está por aqui conosco já, deixando o salve dele. Ele diz: grande Natanael, salve, bom dia, professor Paulo Racoschi. Antônia Santos, bom dia, Natanael, e a todos, que Deus abençoe nosso dia. Amém, obrigado, viu, Ana? Antônia, aliás, né? E a Elisângela Megias também já deu o ar da graça por aqui, deixando o bom dia dela. Vamos lá, interagir, compartilhar, deixar o like e também a mensagem aí no nosso chat. Vamos à previsão do tempo? A gente vai trazer a previsão do tempo aqui do IMET, né, que prevê mais de 100 milímetros de chuva nesta semana aqui no nosso estado. Hoje amanheceu quente, né? Hoje tá quente, sol tá bonito aí no nosso céu, mas tem previsão de mais chuva, principalmente aí no sul do estado. E a gente vai trazer aqui, evidentemente, agora a previsão do tempo completa para você que está ligado aqui conosco, para você que está nos dando carona aí pelas ruas da nossa cidade, pelas estradas, rodovias, vicinais do nosso estado. Olha, Roraima pode registrar acumulados aí superiores a 100 milímetros de chuva entre esta segunda-feira e o próximo dia 13, segundo previsão divulgada pelo Instituto Nacional de Meteorologia, o IMET. Os maiores volumes são esperados para áreas do sul do estado. De acordo com o informativo meteorológico, a semana será marcada pela continuidade das chuvas sobre parte da Amazônia. E aqui em Roraima, a atuação de áreas de instabilidade deve favorecer precipitações frequentes, com os maiores acumulados concentrados na faixa sul do estado. O mapa de previsão do IMET indica que, nas áreas próximas à divisa entre Roraima e o Pará, o volume de chuva pode ultrapassar os 100 milímetros ao longo dos próximos 7 dias. Em outras regiões do estado, os acumulados devem variar entre 20 e 60 milímetros. Além de Roraima, os maiores volumes de chuva na região norte também são esperados para o noroeste do Amazonas e o norte do Pará. Já no Acre, Rondônia, Tocantins e sul do Pará, a previsão é de tempo firme ou precipitações pouco significativas. Segundo o IMET, a previsão poderá ser atualizada ao longo da semana, conforme a evolução das condições atmosféricas. Então é a previsão do tempo. A gente vai aproveitar para verificar o tempo e a temperatura neste momento aqui na nossa capital. Os termômetros estão marcando 26 graus agora, predominantemente nublado, sensação térmica de 30 graus, ou seja, está um pouco quente aí, a sensação térmica já de 30, mas a temperatura de 26. Temos aí alerta amarelo de chuva intensa, tanto aqui para Roraima como também para os estados do Pará, Amazonas, Amapá e Maranhão. É a previsão do tempo, tempo e a temperatura também aqui para a nossa capital para esta terça-feira, dia 7 de julho. E aí, no seu município, como amanheceu hoje? Sol, chuva, tá nublado, como é que tá aí na sua cidade? Você que está no interior do nosso estado aqui, sintonizado na nossa programação, acompanhando as notícias, as primeiras notícias aqui da manhã. Conta aí pra gente. E olha, temos mais uma denúncia aí de demora de cirurgia. Mais uma denúncia aí de demora de cirurgia ali no HGR, no Hospital Geral de Roraima. Mais uma denúncia envolvendo a saúde pública do nosso estado. E a gente vai trazer agora aqui para você essas informações, tá? Sobre essa denúncia, né, que chegou aqui até a Folha de Boa Vista. Uma família aí de um paciente que preferiu não se identificar procurou aqui a nossa equipe de reportagem aqui do Grupo Folha para denunciar a demora na realização de uma cirurgia ali no Hospital Geral de Roraima, no HGR. Os familiares dizem que o homem está internado lá desde o dia 26 de junho, à espera de um procedimento para corrigir uma fratura no polegar da mão direita. Uma cirurgia que até podemos considerá-la simples, né? De acordo com a família, o paciente sofreu uma fratura em dois pontos do dedo e precisa passar por uma cirurgia para a colocação de um pino. Ao buscar informações aí sobre o motivo da demora, os familiares afirmam ter sido informados de que o procedimento depende de uma autorização administrativa. De acordo ali com o que eles foram informados, o que disse ali um dos familiares disse o seguinte, olha, abre aspas aqui, fomos informados que precisa de uma autorização do governador Soldado Sampaio para fazer a cirurgia. Só quero que eles agilizem a cirurgia dele. Está um descaso, fecha aspas aqui para essa familiar. É o relato dela aqui, a reportagem. Além da demora para o procedimento, a família também denuncia problemas no atendimento prestado durante a internação. Segundo o relato, após uma tentativa de acesso na veia, o paciente apresentou um inchaço no braço que teria sido causado por uma infiltração durante o procedimento. Inclusive, a familiar disse que estão maltratando o irmão dela lá no hospital. O braço dele está em estado cada vez ficando mais inchado. Ou seja, o paciente entrou com um problema e já está com outro problema lá dentro da unidade. A reportagem procurou a Secretaria de Estado da Saúde de Roraima, CESAL, e aguarda um retorno. Caso já tenha esse retorno, essa resposta, a assessoria pode enviar aqui para a gente. Pessoal, tem o meu contato aí, pode enviar diretamente que a gente lê aqui, traz os esclarecimentos a respeito dessa denúncia que chega ali do Hospital Geral a respeito de demora, né, em cirurgia. 7 horas e 58 minutos agora. Lembrando que daqui a pouquinho a gente vai receber aqui nos estúdios o ex-ministro Aldo Rebelo. Ele que é também pré-candidato à presidência da República pelo Democracia Cristã. Já está aqui nas dependências da rádio. Daqui a pouco ele vai participar de uma entrevista aqui conosco no Bom Dia. 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Banco da Amazônia. 7 horas e 59 minutos agora. Daqui a pouquinho também a gente vai falar sobre os jogos da Copa de hoje, viu? Os jogos das oitavas aí de final da Copa do Mundo nesta terça-feira. Tem Argentina, tem Colômbia, né? As seleções aqui sul-americanas jogando hoje em campo essas seleções, viu? E você vai torcer para quem? Hein? Vai torcer para quem? Nosso Brasil, a nossa seleção brasileira, infelizmente, já está fora, né? Foi eliminada pela Noruega. No domingo agora. E você, adotou já alguma outra seleção para torcer para essa Copa do Mundo? Fica difícil, né? Ontem, Portugal estava torcendo para Portugal passar ontem, porém caiu para a Espanha, né? Nesse clássico ali da Europa, Portugal, Espanha, Espanha, Portugal. pode ter sido a última. Foi a última Copa, né, do CR7, Cristiano Ronaldo, que praticamente já se despediu aí de Copa do Mundo. Mas o Herrera estava me falando aqui que ele ainda, em 2028, é, pode jogar a Euro. É isso? Pode jogar a Euro ainda, a Eurocopa, né? É, até lá tem o quê? Vai ter o quê? 42 anos? 44? Eita, rapaz, CR7 é danado. É um atleta que se cuida muito bem, né? Eu digo o seguinte, o Neymar, por exemplo, se cuidasse, evidentemente que muitas lesões prejudicaram aí a carreira do menino Ney, né? Do Neymar. Pode ter sido também a última Copa dele, mas se cuidasse, se preservasse bem aí, ainda estaria com o quê em 2030? 38 anos, né? O Messi está jogando com o quê? 39? Essa Copa? E está jogando muito bem ali dentro da sua função? Poderia até. Mas já muitos já querem já que essa safra aí já, de fato, caia fora, né? O Ancelotti vai ter um tempo aí para trabalhar uma base forte aí para quem sabe em 2030 a gente trazer esse Hexa. Oh, meu Deus, esse Hexa aí a gente já está tentando há 24 anos, né? São 8 horas e 2 minutos agora. 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E na volta, já para conversar aqui com o pré-candidato à presidência da República pelo DC, ex-ministro Aldo Rebelo. Não sai daí, não desliga o rádio, não troca de sintonia. Continue conosco na live, comentando, compartilhando, que eu volto já já.
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0: 8:09, de volta com o Bom Dia 100.3 aqui pela Folha FM. Até às 9:30 da manhã, muita informação e prestação de serviço no seu rádio. Como eu falei aqui antes do intervalo, já está aqui conosco o pré-candidato à presidência da República, ex-ministro Aldo Rebelo. Ele que está com uma agenda aqui no nosso estado, vai falar aqui sobre assuntos importantes do nosso estado, da nossa Amazônia, do nosso país, numa conversa aqui no Bom Dia 100.3. Aldo Rebelo, que é jornalista, escritor também, é natural de Viçosa, em Alagoas, foi deputado federal, né, por São Paulo durante 5 mandatos, foi presidente da Câmara dos Deputados também durante ali entre 2005 e 2007. Durante os governos Lula e Dilma Rousseff, foi ministro da Defesa, da Ciência, Tecnologia, Inovação, do Esporte e da Coordenação Política e Assuntos Institucionais. Tem um currículo aí invejável, o ex-ministro Aldo Rebelo. E é um prazer recebê-lo aqui, ministro, neste programa. Bom dia e bem-vindo. Senhor que já esteve aqui em outras oportunidades, dando entrevista aqui ao Dr. Getúlio no Agenda da Semana.
1: Bom dia, Natanael. Bom dia aos nossos internautas e ouvintes. Para mim é sempre uma alegria voltar a Roraima, voltar a Boa Vista. Ontem, além de uma palestra na Câmara Municipal, eu fui até a cidade de Bonfim, passei pela ponte para a cidade de Letem, para comparar esses dois universos, o universo brasileiro, o universo amazônico, o universo roraimense, bloqueado, interditado, e o universo da Guiana, que tem direito ao desenvolvimento, que conhece um momento de progresso. Eu fui ver essas duas realidades. E o que eu posso dizer, não antes deixar um abraço aqui para os meus amigos Getúlio Cruz, Salomão Cruz, com quem convivi lá no Congresso como deputado. Aí o que eu posso dizer é exatamente isso, que Roraima é um estado rico, mas é um estado interditado institucionalmente, porque muitas vezes você pode sofrer uma interdição de investimento, de capitais, de tecnologia, mas esse não é o caso de Roraima, nem da Amazônia, nem do Brasil. O Brasil, a Amazônia e Roraima estão interditados pelas próprias corporações do Estado brasileiro. É uma interdição institucional. É o Supremo Tribunal Federal, é o Ministério Público, é o IBAMA, é a FUNAI, é o ICMBio, é o Ministério do Meio Ambiente, é o Ministério das Populações Indígenas, é o Juizado de Primeiro Grau, são essas organizações não governamentais que recebem financiamento do exterior. Qualquer um pode parar o Brasil, qualquer um pode bloquear o investimento, qualquer um pode interditar as riquezas que poderiam fazer o progresso do Brasil, da Amazônia e de Roraima, mas que infelizmente são desaproveitadas porque são bloqueadas pelas próprias instituições do Estado brasileiro.
0: Pois é, ministro, o senhor sempre defendeu que o Brasil não pode abrir mão de suas riquezas, né? E Roraima, o senhor tem dito, é um estado rico, a nossa Amazônia é rica. Qual que deve ser a nossa estratégia real para explorar as nossas riquezas, para explorar o petróleo, os minerais estratégicos, como as terras raras também, descobertas recentemente por aqui também, sem ficar preso a todas essas pressões aí, pressões externas, inclusive. Além das internas aqui que nós temos, né?
1: Eu creio que o Brasil foi condenado a uma espécie de congelamento econômico, ou seja, criou-se a ideia no mundo que o planeta não suporta mais o desenvolvimento, que o planeta chegou ao seu limite. Mas chegou ao seu limite apenas para nós? Porque não chegou ao seu limite para os Estados Unidos, que continuam usando o petróleo, não só o que tem, mas em buscar aqui na Venezuela? Ou alguém acha que aqui o que houve na Venezuela foi democracia? Não, aqui eles vieram atrás de petróleo. Lá no Irã estão atrás de petróleo. No mundo inteiro, os chineses estão atrás de petróleo. A Rússia usa petróleo. O Canadá usa os seus recursos naturais. Só o Brasil é que está proibido. Ou seja, o desenvolvimento só ameaça o planeta se ocorrer no Brasil ou nos países em desenvolvimento. Nós não podemos aceitar essa tese. Nós temos que ter responsabilidade ambiental, é verdade, nós temos que ter também direito ao desenvolvimento. E aí, quando eu digo que o Brasil é um país interditado, assim como a Amazônia e como Roraima, nesse diagnóstico eu já traço também a solução. Se o problema é o país interditado, a solução é desinterditar. Aí alguém pergunta, mas como fazer isso? Removendo todos os obstáculos criados por essas corporações. Por exemplo, removendo todos os artigos da Constituição que permitem ao Supremo parar o país, que permite o Ministério Público parar o país, tirar da FUNAI a atribuição de demarcar a terra indígena. A FUNAI vai fazer o parecer, mas não vai ter a atribuição de demarcar. Você cria uma outra autoridade para isso ou entrega ao Congresso. Da mesma forma, o IBAMA e o ICMBio não podem mais, por decreto, demarcar unidade de conservação. Ou você cria uma outra autoridade ou passa para o Congresso. Subtrair, ou melhor, confiscar áreas de um ente federativo, de um Estado, como se fez aqui na Amazônia com todo mundo. Roraima tem quase 90% do seu território indisponível para atividade econômica, porque uma parte é terra indígena, outra parte unidade de conservação, outra parte são áreas militares, e a outra parte está interditada pela própria lei do Código Florestal, que reserva uma área grande para atividade, para a proteção do meio ambiente. Então você tem que remover esses obstáculos. E a outra coisa, demarcar unidade de conservação no Estado tem que ter a anuência da Assembleia Legislativa. A União não pode chegar aqui e confiscar sem a opinião da Assembleia, do Governo do Estado, do Tribunal de Contas, do Tribunal de Justiça, dos prefeitos. Ninguém fica sabendo. Você fica sabendo que o seu Estado perdeu áreas pelo Diário Oficial, por um decreto de uma autarquia. Eu acho que essas providências têm que ser adotadas.
0: Ou seja, o senhor defende uma reforma constitucional para que isso, de fato, destravasse aqui a nossa... destravasse o país, né?
1: Exatamente. Uma reforma da Constituição. Algumas são normas não constitucionais. São decretos que podem ser removidos por outros decretos, ou leis que podem ser removidas por outras leis, medidas provisórias. Você tem que alterar esse estado de coisas. E você tem que fazer isso, naturalmente, protegendo o meio ambiente, porque é importante, mas protegendo também o interesse econômico e o interesse social. Você não pode olhar para a Amazônia e só ver meio ambiente. Aqui vivem 30 milhões de pessoas, aqui está o futuro do Brasil. A riqueza não é nem do Brasil, a riqueza do mundo está aqui. No século das terras raras, quando os Estados Unidos, a China, a Europa, todos procuram terras raras, as terras raras estão no Brasil, estão na Amazônia. Então você tem que fazer do século das terras raras o século do Brasil, o século da Amazônia e o século de Roraima. E você pode fazer isso com responsabilidade ambiental e social. Por quê? Porque você tem que olhar para 30 milhões de pessoas que vivem na Amazônia e que dependem do usufruto dos seus recursos naturais para melhorar a qualidade de vida de uma população que ostenta os piores indicadores sociais do Brasil. Aí você olha, a região mais rica do Brasil tem a população com maior índice de mortalidade infantil, de analfabetismo, de doenças infecciosas, os mais baixos índices de saneamento básico, de água tratada por domicílio, de luz elétrica por domicílio. Como é que você pode conceber que uma região tão bonita, tão rica, por exemplo, aqui, aquela região de Uiramutã, que eu conheço, é o município com o maior índice de população indígena do Brasil, mais de 90%. O prefeito é índio, o vereador é índio, o secretário é índio. E a taxa de analfabetismo é a maior do Brasil, mostrando que essa gente das ONGs não protege índio, protege os seus próprios interesses.
0: Pois é, o senhor é um crítico ferrenho do que chama de onguismo, né? É ministro do ambientalismo internacional também. Como que o Brasil pode desenvolver economicamente aqui a Amazônia, gerar emprego para quem vive aqui, né? Principalmente enfrentando essa pressão que o senhor sempre diz que quer engessar aqui a nossa região?
1: Em primeiro lugar, as autoridades de Roraima não podem permitir a demarcação de mais uma polegada de terra indígena nem de unidade de conservação. O Estado já foi quase todo sequestrado. Quando você elege um governador de Roraima, você elege um governador para 10% do território. porque em 90% ele não tem atribuição nenhuma. Isto está sob o governo da União. Isso é terra indígena, é área, unidade de conservação. Isso está governado por IBAMA, FUNAI ou pelas ONGs. É verdade. Então, a primeira providência é não permitir mais, tá certo? Não vamos mais permitir. Isso é uma atitude que tem que ser do governo, da Assembleia Legislativa, do Tribunal de Contas, do Tribunal de Justiça, da OAB, da imprensa, dos advogados, dos médicos, dos trabalhadores, do comércio. Não pode mais admitir uma polegada de terra demarcada aqui. Chega e compara a área de Roraima que está imobilizada com a área de São Paulo, por exemplo, ou do Rio de Janeiro, ou do Rio Grande do Sul, ou de Santa Catarina. Por quê? Nós temos dois Brasis, um Brasil que é colônia do outro Brasil, um Brasil que pode se desenvolver e outro que está bloqueado, que não tem direito a ter. Quantos quilômetros de ferrovia tem em Roraima? Nenhum, zero. Isso em pleno século XXI. As hidrovias precárias, tem uma que sai aqui do Rio Branco e vai até Itacoatiara, que começou a funcionar agora. Você não tem uma rodovia duplicada. Onde é que está a rodovia duplicada de Roraima? Brasília tem, o Distrito Federal, tem mais de 30 mil quilômetros de vias asfaltadas. Um estado como Roraima, com mais de 200 mil quilômetros quadrados, quantos mil quilômetros de vias asfaltadas tem? Eu não sei, não deve chegar a 5 mil, se muito. Então eu acho que essa anomalia tem que ser enfrentada. E criar também um mecanismo, criar um fundo soberano de terras raras para Roraima, porque o minério dá direito a royalties e dá direito também a uma transferência que é feita a partir de uma cobrança, não é um imposto, é uma contribuição federal que é recolhida para o município, mais da metade é para o município, uma parte fica para o estado, outra parte vai para a União. Criar uma zona especial de processamento de exportação de terras raras aqui, com uma legislação especial que facilite a atração de investimentos para Roraima. Agora, tudo isso você precisa fazer com infraestrutura e com logística. Se não tiver uma rodovia duplicada ligando Roraima, por exemplo, a Guiana, isso tudo vai ficar muito difícil. Ou ligando até Manaus, ou essa hidrovia para acessar o porto lá de Santana, no Amapá, são providências que são possíveis e que podem ser tomadas para abrir um novo horizonte, um novo ciclo histórico para Roraima e para o Brasil, para fazer de Roraima um estado desenvolvido e promissor para a sua população e também para a Amazônia e para o Brasil.
0: Pois é, Roraima tem inúmeras possibilidades para crescer, né? O ministro tem essa questão das terras raras aí que o senhor citou. Tem também a questão do petróleo, né? Da bacia do Tacutu aqui que está em estudo para ser feita aí uma pesquisa. Então, tem condições de alavancar, né, esse estado por meio dessas riquezas que nós temos por aqui. Vejamos aqui o nosso país vizinho, né, a Guiana, que está aí vivendo um momento extraordinário na sua economia, né?
1: Você veja mais duas fronteiras promissoras para Roraima, além das terras raras, além do petróleo da bacia do Tacutu. Você tem a fronteira da energia hidrelétrica. Você pode fazer. Isso tudo está planejado pela Eletrobras. Isso não é curiosidade. Isso é planejamento da Eletrobras. As hidrelétricas do Rio Cotingo, todas elas estão planejadas e todas elas bloqueadas, proibidas. O presidente Fernando Henrique tentou fazer uma que não conseguiu. Agora, além disso, você tem a fronteira da agropecuária. Por quê? Porque Roraima tem um regime e terras muito favoráveis para a agricultura. No momento que isso pôde ser possível, você já tem aqui uma produção de soja, uma produção de milho, que pode se transformar em agroindústria se houver escala. Porque se houver escala, você pode atrair com soja e com milho uma cadeia na área de avicultura, por exemplo, porque você tem a ração. Você pode também atrair destilarias de etanol de milho, por exemplo, mas você precisa ter escala. No momento em que isso foi possível, em 2022, Roraima cresceu 11% seu PIB. Foi o maior crescimento de todos os estados brasileiros. Agora, você imagina se o estado for desbloqueado, não precisa abandonar o seu compromisso com o meio ambiente entrega mais 3 milhões de hectares, pelo menos, para a agricultura e para a agroindústria, para a pecuária. Mais 3 milhões de hectares. O Estado tem mais de 20 milhões de hectares. São 240, ou um pouco mais de 1.000 quilômetros quadrados. Então, você pode oferecer em várias frentes e em várias fronteiras um programa de desenvolvimento para Roraima, que você tem a fronteira da agropecuária, que é promissora, você tem a fronteira mineral, que é promissora, você tem a fronteira de energia, combinando o que você quiser, porque aqui você pode ter energia de biomassa, se você tiver milho e soja, você pode ter o etanol, você pode ter a energia de petróleo na bacia do Tacutu, você pode ter a energia hidrelétrica com todos esses rios, não é apenas o Cotingo. Todos os rios que descem do Planalto das Guianas, eles vão formando cachoeiras e corredeiras. São fábricas naturais de energia. Então, a natureza deu a Roraima tudo o que a humanidade precisa. Energia, segurança alimentar, minérios. O que precisa é a escolha. Você dotar o Estado de uma legislação que permita o usufruto dessas riquezas e que permita a construção da infraestrutura e da logística para que essa riqueza seja aproveitada. Porque sem rodovia, sem ferrovia, sem energia, sem hidrovia, você não tem como aproveitar as riquezas de Roraima.
0: Estamos conversando aqui com o pré-candidato à presidência da República pelo DC Democracia Cristã, ex-ministro Aldo Rebelo. Ministro, o que o senhor pensa sobre o garimpo aqui também na nossa região, aqui no nosso estado? Roraima hoje vive sob uma forte fiscalização, né, por conta do ouro aí do garimpo ilegal. Ontem mesmo a Polícia Federal fez mais uma apreensão aí, de uma certa quantidade de ouro. O que o senhor pensa sobre isso também?
1: Natanael, não existe garimpo ilegal no Brasil. O que existe é garimpo não legalizado. Onde é que reside a diferença? É que o garimpo está autorizado na Constituição, no artigo 231. Está lá, com essa palavra, o garimpo está autorizado nas suas três modalidades. O garimpo individual, o garimpo familiar e o garimpo em cooperativa. E prevê a criação de reservas garimpeiras. E diz que o Estado deve estimular o garimpo. Por quê? Porque o garimpo legal pode ser fiscalizado, o ilegal não pode. Em 2006, eu era presidente da Câmara dos Deputados e o presidente Lula enviou o Estatuto do Garimpeiro. E está lá no Estatuto do Garimpeiro a previsão também das três formas de garimpo. O garimpo individual, o garimpo familiar e o garimpo em cooperativa. E ainda explica que o garimpo legalizado protege o meio ambiente, porque vai ter lá um CNPJ, ou um CPF que pode ser responsabilizado pelo uso indevido de qualquer tipo de equipamento ou substância que viole o meio ambiente. Você protege o garimpeiro, que é um trabalhador sem proteção social. Você protege o garimpeiro quando legaliza e você protege o interesse público, porque toda essa atividade vai pagar impostos, vai recolher tributos, vai recolher a contribuição sobre a atividade mineral. Então, eu estive ontem, como eu te disse, lá na cidade de Letem, atravessei de Bonfim para Letem. Logo na entrada da cidade, você vê uma grande loja de todos os equipamentos para o garimpo. Máquinas, motores, equipamentos, inclusive de fabricação brasileira. Por quê? Porque o garimpo na Guiana é legalizado, na Venezuela é legalizado, nos Estados Unidos. Quando você pergunta para um americano o que é que ele faz quando encontra um garimpo ilegal, a resposta dele é legaliza, legalizamos. Por quê? Porque legalizado, ele pode ser fiscalizado.
0: Falta o quê, ministro, para legalizar? O Congresso ter mais pulso e coragem para discutir um tema como esse?
1: Não é mais nem o Congresso. Por quê? Porque no artigo 231 já está autorizado o garimpo. O que precisa é uma norma do Poder Executivo enviando para o Congresso, porque a autorização para a lavra precisa do Congresso. Manda, olha, eu quero permitir a extração de minério em terras indígenas e área de fronteira nos seguintes locais. E o Congresso resolve isso.
0: 8:29. Ministro, o senhor já passou pelo Ministério da Defesa, né? Hoje nossas Forças Armadas sofrem com restrições orçamentárias, né? Vez ou outra, as Forças Armadas vêm sofrendo esses cortes aí, que prejudica muito o trabalho, sobretudo aqui também, principalmente na nossa região, nas nossas fronteiras. Como que o senhor pretende aí reaparelhar e modernizar o nosso exército, o exército brasileiro, a marinha, a aeronáutica, as nossas forças armadas como um todo?
1: Natanael, o tema da defesa hoje, da segurança nacional, é um tema que está relacionado com a segurança pública. Por quê? Porque o crime organizado já domina áreas de fronteiras, já domina vias como os rios da Amazônia, já domina território nas grandes metrópoles do Brasil, já ocupam território. Então não é mais uma questão só de segurança pública, é de segurança pública e de segurança nacional. Defesa Nacional é uma atividade intensiva em recursos humanos e em equipamentos. Recursos humanos nós temos da melhor qualidade. Nós temos na Marinha, no Exército e na Aeronáutica qualificação elevada. Nossos pilotos são excepcionais, nossos submarinistas são muito bons, nosso soldado de forças especiais, paraquedistas, o pessoal lá da Marinha, fuzileiros navais, guerra na selva, forças especiais, todo esse pessoal é muito bem preparado. Agora, não adianta só a preparação, você precisa do equipamento. Você precisa, por exemplo, para patrulhar os rios, que a Polícia Militar de Roraima, do Amapá, do Amazonas, do Pará, tem helicópteros, lanchas, equipamentos modernos, armas, porque o traficante ele anda nos rios com uma metralhadora .50 numa lancha, na proa. Você não vai com uma voadeira e apenas com um fuzil enfrentar esse tipo de gente. Você tem que ter equipamentos à altura. No Brasil, falta equipamento e falta o treinamento para as Forças Armadas, porque você precisa treinar. Aqui na Amazônia, nós fazemos uma operação chamada Ágata, que é de prevenção de crimes transnacionais. E eu fiz uma operação dessa quando era ministro da Defesa. Nós reduzimos os crimes transfronteiriços a quase zero. Agora, quando a operação é desativada, volta tudo. Então, você precisa, no Brasil, de reequipar as Forças Armadas, tomar conta do nosso espaço aéreo, transformar, por exemplo, essa base aérea de Boa Vista numa base que não seja apenas uma base aérea, seja uma base aeroespacial. É a nossa base aérea mais próxima do hemisfério norte. Então você tem que equipar, que dá novo status a nossas Forças Armadas. Você tem que multiplicar a presença física do Exército na Amazônia, aumentar o número de pelotões de fronteira, tiros de guerra entre as populações indígenas, unidades entre os indígenas, para você comprometer a população indígena com a defesa nacional, equipar a nossa Marinha, ter mais submarinos, inclusive concluir o programa do submarino nuclear, abrir a segunda esquadra. Nós só temos uma esquadra no Rio de Janeiro, nós temos todo o norte do Atlântico, do Brasil, completamente desprotegido. Quando eu fui ministro da Defesa, deixei lá encaminhada uma área perto de São Luís do Maranhão para a segunda esquadra e a segunda base de submarinos. Você tem que tornar novamente Fernando de Noronha um ponto de apoio da Força Aérea e da Marinha, como se fosse um porta-aviões fixo ali no Atlântico, sem prejudicar as atividades civis, mas dá ali também uma destinação militar. Isso tudo o Brasil deve e pode fazer.
0: Ministro, no cenário internacional atual, com a disputa acirrada entre grandes potências aí como os Estados Unidos, a China, qual deve ser a postura diplomática e militar do Brasil para não virar coadjuvante aí nesse cenário?
1: O Brasil é muito grande para ser apenas um peão no xadrez da geopolítica do mundo. O Brasil deve ter uma posição independente. Quando me perguntam entre a China e os Estados Unidos qual é o lado do Brasil, eu respondo que o lado do Brasil é o Brasil. O Brasil não tem por que escolher lado em disputas geopolíticas do mundo. O Brasil tem boas relações com os Estados Unidos, deve preservá-las, é o nosso principal vizinho aqui no hemisfério ocidental e nós temos que ter boas relações com eles. Sempre tivemos, altos e baixos, aliás. Os Estados Unidos foi o primeiro país do mundo a reconhecer a nossa independência e foi o primeiro país do mundo a tentar influenciar na divisão do Brasil, apoiando lá uma confederação do Equador em Pernambuco que queria criar um país lá no Nordeste. E os americanos apoiaram essa iniciativa. Quando o Frei Caneca, que era um dos líderes dessa rebelião, foi fuzilado, do lado dele foi fuzilado um americano que estava envolvido e que não foi perdoado pelo Dom Pedro I. Então você tem nos Estados Unidos um amigo que nem sempre se comporta como amigo. Então você tem que ter relações estáveis, mas sempre com cuidado. E com a China, é uma relação mais recente, é o nosso principal parceiro comercial, é o destino de mais de um terço das nossas exportações. O Brasil tem que proteger essas relações comerciais, porque elas são úteis e importantes, mas consciente também de que a China vai sempre buscar o seu próprio interesse. Os países não têm amigos, as nações não têm amigos, as nações têm interesses, e esses interesses o Brasil deve saber aquilatar para proteger também o seu interesse nessas relações e manter cooperação com todos eles. Com os Estados Unidos nós podemos cooperar em várias áreas, em outras com mais dificuldade, e com a China da mesma forma, cooperar onde for possível e necessário. Em outras áreas nós vamos ter mais dificuldade. E é assim que o mundo funciona. É assim que caminha a humanidade.
0: Qual a sua visão sobre a postura hoje do atual governo em relação aos tarifaços a impostos pelos Estados Unidos, ministro? Ao nosso país, aqui, aos nossos produtos.
1: O governo procura, naturalmente, tirar proveito político desses erros da diplomacia dos Estados Unidos, de tratar, de certa forma, desrespeitosa, né, uma relação antiga com o Brasil, e, ao mesmo tempo, o governo se preocupa com os efeitos econômicos, principalmente sobre o emprego, sobre a arrecadação, porque reduz a atividade econômica nas áreas alcançadas, né, pelo tarifaço, e procura também, diplomaticamente, mostrar aos Estados Unidos que isso vai ter consequências internas, principalmente na inflação. Quando os Estados Unidos dificultam as exportações brasileiras, atinge também o consumidor americano, porque gera escassez, aumento de preços de carne, por exemplo, que é uma coisa básica para o americano. Então, o Brasil procura negociar também com os Estados Unidos. Agora, o Brasil deve estar preparado, né? Porque o presidente americano é assim, ele pensa em primeiro lugar nos interesses dos Estados Unidos, em segundo lugar também, em terceiro lugar também. E tem gente que acha que os Estados Unidos são amigos do Brasil. Os Estados Unidos são amigos dos Estados Unidos. O Brasil deve ser amigo do Brasil. Você viu aqui o caso da Venezuela. Ah, muita gente acha que isso aqui foi democracia. Não, isso foi petróleo. E não é só o petróleo da Venezuela. Eles já estão com o petróleo da Guiana também. A Guiana extrai 920 mil barris de petróleo por dia. Isso dá uma receita de 92 milhões de dólares por dia. Isso dá uma receita de mais de 30 bilhões de dólares por ano só da extração de petróleo. Se você contar a cadeia de petróleo e gás, a atração de investimentos, você vê numa cidade pequena que há 20, 30 anos era uma vila, que é essa cidade de Letem, aqui na fronteira, que hoje é um centro comercial importante, em evolução, em crescimento. Isso podia estar acontecendo, por exemplo, no Amapá, com a cadeia de petróleo e gás. O Amapá tem condições de extrair mais petróleo do que a Guiana extrai. Agora o Ibama proibiu o petróleo no Amapá. Como proibiu aqui, ou bloqueou a atividade do Tacutu ou na extração de minérios. No dia que isso for resolvido, pode ter certeza que a Amazônia e Roraima vão conhecer um período de muita prosperidade. O PIB de Roraima pode crescer 10% ao ano. Isso aí são os meus amigos economistas de São Paulo. Olha, se Roraima criar um fundo soberano de terras raras, se Roraima conseguir uma norma especial do governo federal para criar um zoneamento de processamento e exportação de minérios raros, se conseguir uma via rápida de licenciamento, porque está todo mundo entusiasmado com com esse achado aí de barreiras, né? Aqui no município de Caracaraí. Agora o seguinte, pode anotar, no dia que isso for para um processo de licenciamento, você pode esperar IBAMA, FUNAI, Ministério Público, ONG, juiz de primeiro grau, aí você não sabe se esse licenciamento sai em 5 anos, em 50 anos ou em 500 anos. Ou você tem um processo de via rápida, autorizado pelo governo federal, pelo Congresso Nacional, a criação desse zoneamento, a contestação e a ação do Estado de Roraima, não é apenas do Poder Executivo, do Legislativo, do Judiciário, do Tribunal de Contas, dos prefeitos, ou você tem essa ação, ou você vai ficar celebrando e festejando e comemorando algo que está ainda muito distante de você.
0: Ministro, a gente não poderia deixar também de falar aqui sobre questão de governabilidade, ativismo judicial, né? Senhor, como pré-candidato à presidência da República, muitos governantes reclamam que o país virou ingovernável por causa aí da fragmentação dos partidos e da forte interferência do judiciário, principalmente aí da forte interferência do judiciário. Como que o senhor pretende encarar esse chamado ativismo judicial, né, e garantir a governabilidade sem se render ao tomar lá

0: O Ministério Público mandando mais do que ele, o Tribunal de Contas mandando mais do que ele, uma ONG mandando mais do que ele, o IBAMA, a FUNAI. Ou você enfrenta isso no primeiro dia com uma emenda à Constituição que retire do Supremo o poder de interferir nos outros poderes. Você tem que fazer isso no primeiro dia. Eu chamo de emendão. Por que emendão? Porque nessa emenda deve estar contidas todas as mudanças, todas as alterações, todos os artigos que devem ser revogados, reformados, modificados, parágrafos, incisos, para que o país se torne governável. Sem enfrentar o Supremo, esqueça. Não é enfrentar com bravata, com ameaça, com adjetivo, é enfrentar com atos. Não, aqui vai haver separação de poderes, o que hoje não há mais. E segundo lugar, é você revogar o poder dessas corporações. IBAMA, FUNAI, acabou. Vocês vão participar. Agora não vai ser mais a autoridade a decidir por decreto unidade de conservação ou terra indígena. Isso vai passar para o Congresso ou para uma nova autoridade que vai ser criada. Licenciamento ambiental é uma autoridade única que vai concentrar o poder com prazo para decisão. Porque do jeito que está hoje, qualquer um pode parar. E por um prazo que ninguém sabe qual é. Então eu acho que essas medidas que podem reequilibrar da relação entre os poderes e dar ao Brasil um governo democrático, mas um governo forte. Governo fraco não vai mudar nada no Brasil. Governo fraco vai ser um governo dominado por essas corporações que estão aí.
1: Ministro, para a gente finalizar aqui, como é que está a questão do seu partido, né, do Democracia Cristã? Teve um embrólio aí, um problema que foi até para a justiça. Eu gostaria que o senhor explicasse para os nossos ouvintes internautas como é que está essa situação. Houve ali uma expulsão sumária, porém o senhor conseguiu na justiça, né, que permanecer aí com a sua agenda política como pré-candidato pelo partido. Como é que está aí esse embrólio todo?
0: Eu fui convidado para ser candidato a presidente, é um convite público, está em todos os jornais. O presidente do partido fez o convite, num primeiro momento eu refutei, não aceitei, mas depois fui convencido e aceitei. E depois tomei conhecimento pela imprensa que havia um outro convite, um outro candidato, que é o ex-ministro do Supremo,
1: Joaquim
0: Barbosa. Eu disse, olha, tudo bem, então vamos para decidir numa convenção. Já que há outro pré-candidato, vamos para uma convenção. Aí, cogitei as hipóteses que justificariam a vinda do ministro Joaquim Barbosa. E o presidente do partido resolveu abrir um processo de expulsão. Ele que tinha me convidado. Eu entrei na justiça para revogar esse pedido e assegurar que pudesse ter a possibilidade de disputar na convenção a indicação partidária. Isso, no primeiro momento, eu obtive ganho de causa, mantive, portanto, a minha agenda de pré-candidato e a decisão final da justiça, porque, naturalmente, o presidente do partido recorreu, ainda não foi adotada. Enquanto isso, eu faço a minha pré-campanha e percorro o Brasil fazendo a minha pregação, da minha agenda. Não é a pregação de quem quer, de qualquer forma, chegar à presidência da República. O que eu quero é fazer a pregação de uma agenda. Qualquer candidato que assuma essa agenda que eu proponho, de enfrentar o Supremo, o Ministério Público, IBAMA, FUNAI, de desinterditar o Brasil, eu apoiarei com a maior satisfação, tá certo? E me recolherei à minha condição apenas de eleitor. Agora alguém precisa assumir essa agenda. Por quê? Porque eu estou convencido que sem essa agenda o Brasil não tem futuro nem esperança, principalmente para a sua juventude. Você coloca aqui um menino aqui em Roraima para estudar numa escola técnica ou numa universidade e pergunta para ele o que é que ele vai fazer depois que terminar o seu curso. Ele não sabe o que fazer porque não tem perspectiva na atividade econômica para o aproveitamento dessa mão de obra qualificada e jovem em Roraima e no Brasil.
1: 8:45, conversamos aqui com Aldo Rebelo, ex-ministro Aldo Rebelo, pré-candidato também à presidência da República pelo DC Democracia Cristã. Ele tem ainda uma agenda hoje por aqui, né, por Roraima. Então, estamos aqui liberando.
0: Só para dizer, Natanael, além de te agradecer, que às 9:30 eu estarei na Assembleia Legislativa para fazer exatamente essa palestra.

0: palestra sobre a Amazônia e Roraima interditados para o desenvolvimento. Hoje, às 9h30, quem estiver ouvindo e quiser ir lá, fica esse aviso aqui. Muito obrigado.
1: Pronto, está feito o convite. 8h46, eu volto em instantes após o intervalo para dar continuidade aqui no nosso Bom Dia.

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0: 8:51, de volta com o Bom Dia 100.3 aqui pela Folha FM, depois da nossa entrevista aqui com o ex-ministro Aldo Rebelo, que é pré-candidato à presidência da República nas eleições, Chano. E agora vamos trazer informações com o nosso repórter 100.3, Alcir Marques, de qualquer ponto da cidade. Bom dia, Alcir.
1: Natália Vieira, bom dia para você no estúdio, bom dia para você que está em casa acompanhando a nossa programação nesta terça-feira, dia 7 de julho. Para você que acompanha através do YouTube, estamos em tempo real, diretamente aqui da Avenida Glaicon de Paiva, dando aqui uma olhadinha no nosso trânsito, na movimentação da nossa capital Boa Vista. Você vê aí que estamos aqui na Avenida Glaicon de Paiva, tá bom? Bem aqui nesse movimento, essa avenida é sempre muito movimentada. Você vê aí o nosso viaduto aqui do bairro Buritis, a divisa do Buritis aqui, são três bairros que dividem essa região, tá bom? Então estamos aqui diretamente da Avenida Glaicon de Paiva, mostrando para você a movimentação do nosso trânsito. Você acompanha aí que o trânsito está fluindo bem nesse horário. Aqui é bastante complicado, tá? Porque aqui, inclusive, tem muitas lojas, tanto de um lado quanto do outro. Então, toda hora, tem as faixas de pedestres que as pessoas, os pedestres, os transeuntes, solicitam, dão com a mão para que os veículos parem, para que eles possam, aí sim, atravessar de um lado para o outro, como você está vendo nesse exato momento. Muitas das vezes, o veículo de trás, que vem atrás, não está atento e acaba colidindo com o veículo da frente, então tem que ter aí bastante atenção. E o nosso céu, como é que está o nosso tempo, o nosso espaço aéreo, a hora imensa, né? Você vê aí que está aí muito ensolarado. A previsão é de 27, estamos agora nesse momento com 27 graus, tá bom? Mas tem uma previsão de chuva aí para as 2 horas da tarde, tá bom? Mostrando para você o nosso tempo, então aí o nosso céu muito azul, ali você vê os pássaros sobrevoando aí também o nosso espaço aéreo, diretamente aqui da Avenida Glaicon de Paiva, trazendo a movimentação do nosso trânsito, que está fluindo bem nesse horário, graças a Deus, bastante atenção, e também trazendo aí o nosso tempo. Alcir Marques, de volta com você no estúdio.
0: Obrigado, Alcir, pelas informações. 8:54 agora, vamos aqui às mensagens dos nossos ouvintes. Seu Raimundo Curica. Bom dia, seu Raimundo.
2: Bom dia, Natanael. Bom dia, o seu excelentíssimo Aldo Rebelo. Aqui, Natanael, aqui quem fala é o Raimundo Curica. Eu quero esclarecer ao excelentíssimo Aldo Rebelo que eu nasci e me criei na Raposa Serra do Sol. Fui um das famílias pioneiras que desbravou dentro da Raposa Serra do Sol. Mas hoje tem uma ONG, eu chamo ONG, que se chama CI, que vive impedindo de se trabalhar dentro da Raposa Serra do Sol, dentro da área Yanomami, porque eu quero dizer que ainda ontem prenderam 4 quilos de ouro na área da Raposa Serra do Sol. Aí eu quero dizer por que prenderam. Por quê? Porque, e outra coisa, lá já demarcaram a área indígena, por que os índios não têm esse direito? É mentira que o índio não é dono de terra, não é dono de nada. Pelo que eu vejo, não é. O índio, eles exploram o índio para ficarem com minério às escondidas. Estarem roubando às escondidas, que eu sei disso. Na época que era liberado, que nós vivíamos tudo misturado, a área Raposa Serra do Sol, cansei de ver os gringos levar ouro e diamante dessa região que tem muito. Mas nós, brasileiros, não podemos trabalhar dentro dessa área. Somos impedidos. Portanto, eu quero dizer para quem querem deixar essa riqueza que nós temos, que pode muito bem desenvolver a economia do Estado brasileiro de Roraima. Um bom dia para o senhor e a todos os ouvintes da Rádio Folha.
0: Tá aí o seu Raimundo Curica participando aqui com a gente. Quem mais está por aqui conosco? Um abraço para Nazaré Gaia, nossa amiga aqui. Bom dia, meu amigo Natanael. Gostei da entrevista com o ex-ministro. Obrigado, minha amiga. Um abraço, viu? Obrigado pela sua participação e audiência. Ela diz, inclusive, que bom se eles cumprissem o que falam quando estão no poder. Quem mais está por aqui? Eita, pois é. Ô, Zenal, me desculpa, viu? Fiquei focado aqui, nem olhei aqui pro nosso WhatsApp.

0: perdão. É o PT que atrapalha o desenvolvimento de Roraima, diz aqui o Leandro. Tem alguns áudios aqui, vamos colocar.
1: Vou discordar um pouco aí do tal do Rebelo, né, sobre o que o Trump fez na Venezuela. O Trump prendeu um ditador sanguinário, sanguessuga, que destruiu o povo, né, o povo lá da Venezuela. Manda ele dar uma volta aí nas ruas, lá na rodoviária, para ver como tá cheio de venezuelano ainda nas ruas, perambulando pelas ruas. Fora os que eles foram executados lá dentro da Venezuela. Então, dar os parabéns para o Trump, independente de petróleo, de tudo que esteja por trás, são vidas, né? Vidas que estão sendo salvas com essa ação do Trump na Venezuela. Tudo respeito, né? Também aí, ao entrevistado. Eu acho que é apenas mais um esquerdista aí querendo se aproveitar, né, da situação, para poder ganhar uma eleição aí que, por mim, ele não tem chance. Esse tempo todo na política, nunca fez nada por Roraima, e agora veio aqui trazer muitas soluções, sabendo que é difícil as coisas com esses 20 anos de PT que a gente tem aí no Brasil. O único que poderia mudar o rumo desse país seria o Bolsonaro, que está preso injustamente sem ter cometido crimes, né? Então fica difícil acreditar nesses políticos que vêm aqui só fazer politicagem barata, poder se aproveitar, ter o poder nas mãos.
0: Pronto, tá aí a opinião do ouvinte, do Leandro, aqui participando conosco pelo nosso WhatsApp. Nivaldo, lá do Bela Vista. Tudo bem, Nivaldo? Bom dia.
2: Bom dia, doutor Natanael. Aqui é o Nivaldo, aqui do Bela Vista. Quero desejar uma ótima terça-feira abençoada para todos os ouvintes. E quero também desejar um ótimo dia também. E seja bem-vindo também, ex-ministro Aldo Ribeiro, né? E por coincidência mesmo, ele é meu conterrâneo também, que nós somos alagoanos. Seja bem-vindo, ministro, aqui. No nosso estado e amado Boa Vista, Roraima. E o Nivaldão do Bela Vista.
0: Tá aí o Nivaldo, é alagoano também, o Nivaldo, nosso amigo Nivaldo lá do Bela Vista. Bom dia, Natanael Vieira, manda um alô aqui para nós no sítio Horizonte, Valdiza, minhas filhas Laine, Laís e Miguel, na comunidade Nova Geração em Normandia. Valeu, obrigado, viu, minha amiga Valdiza, e para toda a turma aí também ligada conosco. Cláudio, bom dia, Cláudio.
3: Bom dia, meu amigo Natanael. Nunca mais eu tenho mandado mensagem. Natanael, eu queria fazer um pedido desses governantes aí, Natanael. Eu queria que você passasse esse meu vídeo aí, essa minha mensagem, para que pudesse, Natanael, dar uma olhadinha por essas estradas, Natanael. Quem vem de Mucajaí para cá, meu amigo do céu, é uma buraqueira tão grande. Tem uma baixada lá, que o cara só passa um carro de cada vez. Se vir um outro, o cara tem que esperar, porque o buraco da bueira tá afundando cada dia mais. A principal que vem de Mucajaí para chegar para o Piauí é cada barroca, meu irmão, que cabe um carro dentro. Desse eu vinha de moto de noite, acabou o ar da minha moto, ficou parecendo um S. E agora como é que vem empurrando de noite, rapaz? Fiquei a noite toda em beira de estrada. Aqui na 7 de Campos Novos, que vai para Campos Novos, meu amigo, tem uma benção aqui que em vez de quanto joga terra dentro do buraco para poder eliminar o caminho melhor para você passar. E esse povo tem que ver, rapaz, que aqui, meu amigo, é ambulância, tá, acontece um acidente, tá, a maior luta por uma ambulância, por causa da polícia passar para socorrer alguém. E é que essas autoridades, governo, Sampaio, se pudesse dar uma olhadinha pela vicinal aí para nós, a gente fica muito agradecido. Obrigado, Natanael. Deus abençoe. Um bom dia, uma boa terça-feira. Passe esse meu lado aí.
0: Tá registrado, viu, Cláudio? Obrigado pela sua participação. Nazareno também, bom dia. Obrigado pela sua participação, Nazareno. Olha, são 8 horas e 59 minutos. 8h59. Já a gente recebe aqui a doutora Marília Pinto, diretora de programas especiais da Assembleia Legislativa. Ela vai explicar a polêmica em torno ali do Teamar, né? Ela vai explicar toda aquela polêmica, aquela confusão gerada ontem ali com o esvaziamento, né, da sede ali do Teamar. Então ela já está aqui conosco, já participa de entrevista também aqui no Bom Dia 100.3. E vou, para isso, chamar mais um intervalo aqui para, na volta, já voltar aqui com a doutora Marília Pinto, tá bom? Para esclarecermos aqui essas questões envolvendo o Teamar, que atende as crianças, né, as pessoas com espectro autista aqui no nosso estado. É daqui a pouco, após o intervalo. Não sai daí, não troca de sintonia, continue conosco na live, comentando, compartilhando e deixando o like também. Já, é rapidinho.
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0: No 9:06, de volta com o Bom Dia 100.3 aqui pela Folha FM. Hoje o Bom Dia é bastante movimentado, viu? Já está aqui conosco a doutora Marília Pinto, diretora de programas especiais da Assembleia Legislativa de Roraima. Vamos falar aqui sobre o TEAMAR, né, que é o Centro de Atendimento ao Autista aqui no nosso estado. Teve toda uma situação ontem aí envolvendo o TEAMAR. E a diretora está aqui para explicar, para esclarecer, sobretudo as mães, né, das crianças que são atendidas ali nesse centro. Doutora Marília, para quem acompanhou de fora, né, a movimentação ali na sede do TEAMAR ontem causou uma certa preocupação, principalmente após o compartilhamento ali de informações, talvez equivocadas. E o que de fato motivou essa situação ali? O que de fato aconteceu? Gostaria que a senhora explicasse aqui para a gente, para os nossos ouvintes, para as mães das crianças que são atendidas ali no TEAMAR. Bom dia.
16: Bom dia, Natanael. Bom dia a todos os ouvintes, especialmente as mães de crianças com transtorno de espectro autista, que nesse momento, por acaso, acompanham a essa entrevista. Na verdade, a primeira coisa que eu tenho a dizer, Natanael, é que crianças, adolescentes sempre foram uma prioridade para atenção a programas da Assembleia Legislativa. Isso é uma coisa que me traz muito prazer em hoje poder trabalhar junto a essa equipe, porque a Assembleia tem sido um braço social muito forte de programas e das diversas demandas. É importante dizer que nós vivemos hoje, aliás, uma situação bastante diferenciada na Assembleia Legislativa, no Poder Estadual. Mudanças muito drásticas aconteceram num período de tempo muito curto. E essas mudanças, por questões como crimes eleitorais cometidos pelo governo passado, isso leva a mudanças de governo e mudanças na Assembleia. Então, hoje nós temos um novo comando na presidência da Assembleia. Isso é relativamente recente e, obviamente, como qualquer pessoa responsável por uma instituição, ele precisa tomar ciência das coisas que ocorrem e também dos programas e projetos que foram muito bem instituídos pela gestão anterior. Então, a ida ao TEAMAR ontem pela manhã, ela se deve exatamente a esse propósito: conhecer programas, conhecer os projetos, conversar com os servidores, porque obviamente é interesse de toda a unidade, a partir dessas informações, sentar numa mesa de discussão, averiguar toda a dinâmica que foi até então instituída, observar fluxos. No caso do TEAMAR, são questões voltadas a comportamento, cognição, estímulos sensoriais, alterações comportamentais. Então, isso é muito complexo, isso é muito sério e é preciso, de fato, que se averigue e discuta os caminhos que estão instituídos e tudo aquilo que pode parecer melhor para que possa ser efetuado. Então, eu entendo que o interesse da equipe que ontem esteve tinha como objetivo uma visita normal, sem nenhum tipo de alarde, mas conhecer o projeto com um pouco mais de intimidade. Foi esse o propósito.
0: Por que criou-se esse caos? Houve algum tipo de esvaziamento ali de servidores, de equipamentos? O que aconteceu, doutora?
16: Bom, Natanael, eu estava nesse grupo. Não era um grupo grande, era um grupo relativamente pequeno. O interesse era exatamente esse, como tem sido feito em outros programas, CCJUV e tudo mais. E quando nós chegamos lá, encontramos muito poucos servidores. Me chamou a atenção, porque a Assembleia está de recesso, mas os deputados estão em recesso. Os servidores não entram em recesso.
0: Ou seja, a parte administrativa
16: junto
0: ela continua.
16: De forma alguma. Então, os servidores têm as suas férias garantidas num período do ano. Mas, por alguma razão, e aí nós fomos informados de que isso já era uma situação relativamente rotineira, inclusive instituído do ano passado, que a deputada que conduz o projeto, com ações muito valorosas, diga-se, por sinal, um trabalho muito bonito, que foi instituído e sendo mantido pelos presidentes da casa durante todos esses anos, ela havia designado recesso também para os servidores, o que nos chamou muito a atenção.
0: A deputada Ângela Águida.
16: Sim, a deputada que conduz o projeto, né?
0: Responsável.
16: Responsável pelo projeto. Então, isso realmente nos tomou de surpresa, porque não sabíamos o que estava acontecendo. Entendemos que aquele era um dia regular, segunda-feira, que as crianças estariam lá, os instrutores, e que não havia uma paralisação e suspensão de atividades. O que nós encontramos foi um grupo pequeno de servidores que estavam indo para o Tepequém para uma capacitação do Turisteia, que é uma das atividades que o Teamar desenvolve. Foram apenas esses servidores. Inclusive, a coordenadora não estava lá, ou diretora, não sei como se denomina. Então, nós ligamos para que ela viesse nos dar informações. Então, me parece que rotineiramente, nesse período de recesso dos deputados, a responsável pelo Teamar, até então, também colocava os seus servidores nesse período de suspensão de atividades. E a alegação que nós recebemos foi de que, como as crianças estão em férias, em período de férias, tanto no estado quanto no município, esse recesso ele seria justificado. Eu, pessoalmente, não concordo com isso, porque, inclusive, eu vi ontem de uma mãe que disse o óbvio: autismo não tira férias, não é verdade? Questões de saúde, elas não devem ser interrompidas, paralisadas, suspensas por um período de férias escolar. Mas essa foi a realidade que nós encontramos ontem lá.
0: Então, não teve nenhuma determinação da presidência da Assembleia Legislativa em esvaziar ali o Teamar. Foi uma confusão que se criou. A partir daí, veio a desinformação, o que foi compartilhado
16: Exatamente.
0: De forma aí,
16: não houve em momento algum nenhuma determinação, né, da presidência, da Superintendência de Programas Especiais. Volto a dizer, fomos tomados de surpresa quando chegamos e praticamente encontramos todas as atividades suspensas. Pelo menos foi o que ocorreu e foi assim justificado por aqueles poucos servidores que estavam indo para um treinamento no Tepequém em relação a essa unidade da Santos Dumont, porque são duas unidades, né?
0: Teve mudança de gestão no Teamar ou não? Porque a deputada também, que conduz aí, como a senhora falou, que a deputada Ângela disse também que foi pega de surpresa, né, com possível mudança aí de gestão. Houve mudança?
16: Olha, eu, na verdade, a proposta inicial não era essa. A proposta inicial era nos situarmos sobre isso. Mas existem outras questões que não cabem a mim nenhum tipo de pré-julgamento, questões possivelmente políticas que, de repente, a deputada tem esse nível de envolvimento. Realmente são questões que eu desconheço. Mas, de qualquer forma, o que ouvi da equipe que estava lá era o interesse real em manter equipes, pessoas que pudessem e que fazem um trabalho valoroso, que pudessem permanecer. Mas a informação que eu tive, porque foi tudo muito rápido, depois não permanecemos lá, é que parece que existia um comando de retirada de materiais. Então, a impressão que eu tive é que a própria equipe toma essa iniciativa de retirada de equipamentos, de retirada de materiais. É importante que fique claro que em momento algum foi feita esse tipo de... foi dado esse tipo de informação ou de autoridade, de forma alguma. E aí eu queria até esclarecer uma coisa, Natanael. Eu estive na Assembleia durante 8 anos. Estive como deputada estadual. Nessa época, eu criei um programa, o Centro Humanitário de Apoio à Mulher. Uhum. Um programa valoroso, quão valoroso tá, é o Teamar, né? E eu entendo, como cidadã, ex-deputada, médica que eu sou, que quando você elabora programas dessa magnitude e desse valor à sociedade, ele não passa os deputados, aqueles que tiveram a brilhante ideia, a dedicação, e tudo isso é muito considerado, né? É preciso enxergar esse valor, mas eles permanecem, porque são programas institucionais. O Chame não era um programa da deputada Marília Pinto, não é? Não era um programa meu, era um programa da instituição Assembleia Legislativa. Então, eu acho que é esse o entendimento que eu sempre passei para todas as mulheres violentadas que nos procuravam no Chame, e é esse o entendimento que as mães do Teamar precisam ter. O Teamar é um programa valoroso, ele tem uma demanda importantíssima, e é muito reconhecido pelo presidente da Assembleia, pelo passado, pelo atual, e de forma alguma o Teamar vai passar. Então, ele vai seguir, e o interesse é aproveitar os profissionais existentes, aqueles que permanecerem, que quiserem seguir com esse lindo projeto e aperfeiçoá-lo na medida do possível.
0: Pois, são quantas crianças, adolescentes atendidas ali hoje no Teamar, senhora?
16: Olha, tem a média? Nós temos um problema grave em relação a isso. Nós ainda, e aí volto a dizer, isso é uma questão muito recente, né? E tomou um rumo inesperado por todos nós. Nós entendemos que seria uma ajuda, um conhecimento e, se possível, uma transição regular, como acontece em todos os setores de importância, como é o Teamar. Isso não ocorreu. Mas ontem o presidente designou um pequeno grupo no período da tarde para estar lá, para verificar toda a parte estrutural, integração de alguns ambientes, tornar um ambiente um pouco mais humanizado. Essa tentativa, essa é a visão do presidente atual também. E nós, as informações que eu tenho é que não foram encontrados ainda documentos relacionados aos atendimentos. Isso eu ainda não tenho certeza. Parece que existe um armáriozinho que estava trancado. Talvez esses documentos estejam nesse armário, mas fora isso, não se identificou nenhuma documentação referente aos atendimentos, pelo menos na unidade aqui da Avenida Santos Dumont. Eu espero que esses documentos estejam nesse armário. Vamos ver se hoje nós conseguimos abri-lo, né? Ou caso alguns dos servidores tenham a chave, por favor, entregue e nos ajude com isso, porque vou lhe dizer, como médica que eu sou, prontuário, se é que são prontuários, não sei, não são da instituição. Prontuários pertencem aos pacientes. As instituições, elas tutelam as documentações. As instituições, elas são responsáveis pela guarda, mas toda a documentação referente a pessoas, saúde e acompanhamentos, eles pertencem às pessoas. Então, eu digo isso porque é um pouco difícil responder com precisão essa pergunta. O que eu sei é que é um número grande de pessoas, parece que é aproximadamente 800 pessoas. Existe também uma fila de espera bastante grande, que por falta hoje dessas informações eu não posso lhe precisar, mas muitas pessoas tentando ser atendidas. E uma das propostas de avaliação da dinâmica do atendimento no Teamar era exatamente isso: reunir também os profissionais atuais com outros profissionais, neuropediatras, pediatras, pedagogos. Existe uma profissional, o nome dela é Ana Paula, Ana Paula Porta. Ela é uma pedagoga, ela tem mestrado e doutorado em educação infantil e educação especial. Ela é uma mulher incrível e ela está disposta a participar dessa conversa E conosco, médicos, neuropediatras, que estão envolvidas há muito tempo com a questão do autismo, e verificarmos esses fluxos para que nós possamos até criar mecanismos para que essa fila de espera, que é bastante grande, ela possa rodar e dê oportunidades para mais crianças que assim necessitarem.
0: A questão dos equipamentos, foram retirados equipamentos? Se foram retirados esses equipamentos, doutora, eles pertenciam a esses servidores e não à Assembleia?
16: Olha, eu lhe digo com toda honestidade, né? A Superintendência de Programas Especiais, embora agregue todos esses diversos programas da Assembleia, nós temos uma participação, exceto no programa dos Centros de Convivência da Juventude, que são ligados diretamente ao presidente, é uma participação muito periférica, porque os deputados sempre tiveram, por parte das gestões, uma autonomia quase que exclusiva para conduzir os seus programas, né? Então, nós buscamos, no ano passado, uma aproximação, nós encaminhamos informações a respeito do quantitativo de atendimentos, isso é um movimento que a superintendência tem feito, mas eles têm muita autonomia de decisão e, no caso do TEAMAR, era bem exclusivo. A aquisição de informações, ela era muito... nunca foi uma coisa muito fácil. A deputada anterior, ela realmente conduzia muito de perto, com muito cuidado, mas as decisões eram dela. Se os equipamentos para o funcionamento da estrutura, acredito que parte da Assembleia, mas se tocou-se durante todos esses anos, muito provavelmente, aí eu estou conjecturando, não é nada que eu possa afirmar, é provavelmente iniciativa dela, através das emendas parlamentares que todos os deputados recebem e dirigem para os seus programas e que também são emendas, é recurso público, portanto recurso da instituição, mas acredito que algumas coisas também podem ter sido entregues a partir do interesse dos servidores e da própria gestora do TEAMAR para que as coisas fluíssem.
0: Depois dessa questão toda ontem, hoje, o TEAMAR está de portas fechadas? Hoje, até que se resolva toda essa situação em relação a servidores, se serão novos servidores aí?
16: Na verdade, o TEAMAR foi encontrado ontem praticamente de portas fechadas, porque todas essas atividades haviam sido suspensas, né? Ontem até encontrei uma mãezinha muito preocupada, dizendo: ah, meu filho tinha uma consulta, um atendimento. Mas como assim? Como tinha, se os servidores estavam de recesso ou com as suas atividades suspensas? E uma das coisas também que foi uma reclamação muito grande ontem, frequente, é que eles não sabiam da suspensão. E aí eu também não consigo compreender, porque a informação dos servidores, os poucos que estavam lá naquele momento, foi muito clara. Não estamos com atividades suspensas em razão das férias escolares. Então eu fico pensando, será que não avisaram essas mães? Será que a gestão anterior não avisou? Bom, eu acredito que tenha avisado, até porque, Natanael, isso me parece que não foi a primeira vez que aconteceu. No ano passado, também, eles tiveram as atividades suspensas durante o período de recesso dos deputados. Isso tem que ficar claro. Então, acho que uma medida como essa não deva ter sido precedida de uma não informação. Agora, existe, é muito comum grupos, talvez eles tenham colocado no grupo, talvez algumas mães não tenham lido, mas a verdade é que isso não é uma situação comum, ela já aconteceu antes e me causa estranheza isso. Não há uma concordância da atual gestão com essa medida, porque realmente o autismo não tira férias, não é? Mas algumas mães foram pegas de surpresa, segundo elas, como nós também fomos.
0: Agora, diante, doutora, de tudo isso que aconteceu, qual é a mensagem para a gente finalizar aqui? Qual é a mensagem real e prática que a senhora, como diretora de programas especiais aí da Assembleia, deixa para as famílias que hoje estão com medo até, né, de perder esse tratamento dos seus filhos. Para a gente finalizar, qual é a mensagem?
16: Ontem nós gravamos um vídeo, acho que foi muito esclarecedor. Gostaria que todas elas buscassem isso e as que estão nos ouvindo compartilhem. Todo o tempo que foi dito foi, em nenhum momento, o TEAMAR será e as atividades serão interrompidas. Isso não pode acontecer e não acontecerá, né? As atividades estão interrompidas hoje por decisão da gestão que lá estava. Não foi uma decisão nova da presidência ou de quem quer que seja. Então, o que se pretende é readequar alguns espaços. É claro que se tiraram materiais, isso também não foi uma determinação do atual presidente, de forma alguma, mas ele já toma providências para que todas essas readequações aconteçam, para que no dia 27 seja possível abrir as portas novamente, depois do recesso escolar, e as atividades sejam retomadas. Só que como nós estamos revendo o fluxo, teremos uma grande reunião amanhã com neuropediatras, pedagogos, fonoaudiólogos, fisioterapeutas, etc., nós estaremos revendo os fluxos, as condutas, talvez uma reavaliação clínica dos nossos pacientes, mas quero até fazer um apelo aqui. Isso foi uma questão que foi discutida ontem com o presidente e eu achei extremamente positiva. Eu costumo dizer, até como médica que eu sou, que saúde, na verdade, ações públicas, elas têm que ser solidárias. A saúde não é diferente. União, Estado e município, eles devem estar engajados de uma forma responsável para atender às necessidades da sociedade. E essa demanda do autismo, ela é muito séria, ela é muito complexa, ela é muito ampla, porque existem estudos científicos hoje que mostram que quanto maior o número e a estatística de bebês prematuros, maiores as sequelas neurológicas e maior a incidência de autismo. Então, é preciso que municípios se preocupem com pré-natais bem feitos, que o Estado também atenda as mulheres de maneira respeitosa e eficiente na maternidade, mas é preciso também que o Estado abra um espaço de atendimento para crianças a partir de 13 anos. E existe hoje o interesse do presidente em construir um caminho de diálogo com o governador Sampaio esse ano, para que no próximo ano seja possível abrir um atendimento com uma equipe multiprofissional, capaz, técnica, eficiente, para que possa suportar e compartilhar esse nível de atenção. Então, enquanto nós não tivermos o envolvimento do Estado, a ampliação das ações pelo município, a Assembleia continuará com seu programa, mas será sempre insuficiente para atender a imensa demanda que nós temos hoje de pessoas com TEA.
0: 9:29, conversamos aqui com a doutora Marília Pinto, diretora de programas especiais da Assembleia Legislativa, esclarecendo, já esclareceu por meio de um vídeo publicado ontem mesmo, né? Mas esclarecendo aqui as pessoas, as mães principalmente, que estão sintonizadas aqui com a gente, que de alguma forma tem um filho, filha, como paciente ali no TEAMAR. A expectativa é de que dia 27 os atendimentos sejam retomados ali normalmente. E bem, e hoje, como o Bom Dia foi diferente, né, com duas entrevistas, bem movimentado, peço desculpa aí aos nossos ouvintes por não vai dar tempo, né, de colocar aí as mensagens de áudio, de texto, mas muito obrigado a todos pela companhia, pela audiência. Amanhã eu estarei por aqui de novo, a partir de 7:30, e aguardo a todos vocês por aqui. A todos um abraço, está vindo aí o É Show com Evelyn Campos. Música.

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10: A prefeitura vem intensificando a limpeza das ruas e avenidas por causa das fortes chuvas. Os bairros São Bento, Silvio Botelho, Caranã e São Francisco estão recebendo serviços de capinação, desobstrução de bueiros, retirada de entulhos e remoção de galhas. Mas você precisa fazer também a sua parte, não descartando materiais nos espaços públicos, tá combinado? A Defesa Civil segue monitorando áreas de risco, como no bairro Cauamé, onde uma família foi retirada das margens do rio para uma casa no bairro Laura Moreira. 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
15: Bom dia, beberes! Bom dia, meus amores! Está no ar, o programa é show! Às 9h35 da manhã, aqui em Boa Vista, Roraima, na Rádio das Pessoas que Amam Roraima. E hoje, dia de portal, um portal maravilhoso, dia 7/7. 7 de julho de 2026. Hoje é dia de São Panteno. Também é dia municipal do taxista e dia mundial do chocolate. Ai, que maravilha! Eu me chamo Evelyn Campos e estou aqui na luta para não pegar uma gripe. Gente, como é que pode, né? E chove, faz sol, e vai, não sei o que, e age imunidade. Você se cuide aí do outro lado, viu? Que a rapadura é doce, mas não é mole, não. E você que tá aí já com a gente na sintonia, eu quero agradecer aí pela companhia. É tão bom ter você aqui com a gente. Agora vamos pegar um pouco mais suave. Muita música, informação, entretenimento. Até as 11h30 da manhã. Do jeito que você gosta. E você pode mandar bala aqui no nosso programa, sabia? Se você não sabia, tá na hora de ficar sabendo. Sim! Ó, o nosso WhatsApp é o 991-15-2155. Tu pode fazer que nem o Rui Costa. Já tá aqui me mandando mensagem, vou já ver, meu. E mandar teu áudio, tua mensagem, teu recado, pedir a música que você quer ouvir. Que aí todo mundo escuta também. De cabo a rabo em Roraima, a gente escuta. Se eu não me engano, até no Mato Grosso a gente escuta também. A gente tem ouvintes lá. Ouvinte em Manaus. O interior, então, é que manda bala aqui, ó. Gosto assim, gosto demais. E a gente faz isso com muito amor e carinho. Todas as manhãs, de segunda a sexta. Das 9h30 às 11h30, em oferecimento do Folha BV App. É, além daquele portal gigantesco, cheio de informação, de com força, de verdade pra você, tem na versão aplicativo pra tu não ter desculpa pra ficar desinformado. É sobre isso! E lá também, né, tem um espacinho querido no nosso Momento Zen. Nas colunas do nosso Momento Zen, que o horóscopo de julho já tá lá, menina. Eu gostei assim, que coisa boa. É, o nosso horóscopo de julho tá muito bem, obrigado. Lá tem a sua, tem a previsão pro seu mês. A lição que a gente vai ter para esse mês, a cor, o número da sorte e o salmo, caso você queira ali ter aquele seu momentinho de devoção. Um pouquinho para todo mundo. Gosto desse jeito. Então, ó, não tem desculpa para você ficar desinformado no folhabv.com.br e também no Folha BV App. Menino. Vai mandando mensagem aí que eu vou já colocar aqui nos nossos stories do nosso WhatsApp. É, pra você já se ligar lá no Folha BV no nosso Momento Zen. Só que o Momento Zen do dia, onde a gente faz uma reflexão bem mais profunda, é a partir das 11 horas. Então, 11 horas da manhã, já fica aqui com a gente. Fica logo aqui. Já fica aqui com a gente, que aí às 11 horas a gente faz essa reflexão juntinho. Olha aí, ó, o Wesley Araújo também já tá mandando mensagem. O Alexandre. Oi, amigo! Quanto tempo! Que legal! Olha aí, ó. Olha, ainda continua bonitão. Ai, gosto assim. Assim que tem que ser, meu bem. Ó, todo mundo mandando mensagem aqui. A gente não pode ficar de papo, assim, não é que eu não gosto de ficar de papo. Eu ficava aqui papeando com vocês a manhã toda. Mas o povo aqui gosta de música. Vamos botar música? É música que manda no nosso programa. E aí a gente vai de música, daqui a pouco eu volto com mais informações, com tudo de bom pra vocês. Você sabe. Não tem desculpa pra ti, não. Vamos com o Fred Fabrício? Vamos começar com as nossas sofrenciazinhas hoje. Que hoje eu sonhei que eu to... Gente, eu sonhei essa noite que eu tocava trompete. Faltou com os sonhos criativos esses últimos dias, viu? É doido. Ai, ai. No nada, né? Ai. Aí eu volto com as mensagens aqui dos nossos ouvintes lindos. Mas a gente vai com Fred e Fabrício. Às 9h40 da manhã.
16: Bom dia, lá em cima,

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2: 10 horas.
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0: 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Ah, essa música tem uma melodia muito linda. Também rolou tchau e bença, filho da mãe. Do chão não passa. Ih, só musicão. Pra você curtir, que eu sei que você gosta. Ó, deixa eu mandar um beijo aqui pros nossos ouvintes. Pra dona Gerarda, maravilhosa. Bom dia, lindona. Mandar um cheiro aqui pro Rui Costa, que também já tá aí, ó, online, on fire. Ligado na sintonia. Mandando um cheiro pros amigos do Chapéu Virado, os inimigos do banho. E o Wesley Araújo também, menino, online, on fire, ouvindo a gente na estrada, né, amigo? Ihu! Cadê? Lequinho também já mandou o áudio aqui pra gente. Cadê?
1: Olá, Evelyn, bom dia, tudo bem? Estou aqui pra desejar um ótimo dia, um ótimo programa e uma semana abençoada pra todos nós ouvintes da Folha FM.
0: Yes, eu gosto é assim. Bom dia, Lequinho! E também a Dona Ivone já mandou o áudio dela. Hoje a senhora acordou tarde, né, Dona Ivone? A senhora acordou tarde, foi?
2: Bom dia, minha princesa linda, bom dia. Tô aqui ouvindo seu programa, minha princesa.
0: Amém.
2: Tô com a música boa pra nós aí. Eu ofereço pra tu estar ouvindo seu programa, pra vocês aí da rádio, pra mim, né, minha princesa. Um abração pra você, um cheirinho pras princesinhas, que Deus abençoe.
0: Deus abençoe a senhora também. Cadê? Paulo Henrique também tá na estrada, menino. Ouvindo a gente, alô, Paulo Henrique. Coisa boa, hein? Na melhor companhia, viu? Gosto assim, estou me sentindo muito bem, obrigada. Falando em muito bem, obrigada, hoje é o Dia Mundial do Chocolate. Ah, além de melhorar o humor, o doce também ajuda na disposição e reduz o cansaço. Ai, gente, eu não sou muito fã de chocolate, não, já vou logo bater a real. Mas se aparece um bolo de chocolate bem na minha frente, eu como um pedaço, sem problema nenhum, porque eu não tenho frescura. Hoje, dia 7 de julho, é o Dia Mundial do Chocolate. E é uma ótima oportunidade pra gente falar aí sobre um dos alimentos mais apreciados do mundo. Além do sabor e da versatilidade, né? Ah, menino, chocolate, ele ganhou ao longo dos anos a fama de ser um alimento da felicidade. Mas será que a ciência confirma esta reputação? É! A resposta é sim, tá? Só que com algumas ressalvas. O chocolate, ele pode, de fato, proporcionar uma sensação de bem-estar, embora esse efeito seja temporário e o resultado da combinação entre os seus compostos naturais e a forma em que o cérebro reage ao prazer de consumi-lo. Segundo a Cleveland Clinic, um dos fatores responsáveis por essa sensação está na presença da teobromina e de pequenas quantidades de cafeína no cacau. Não, tá explicado. Essas substâncias possuem aí uma ação estimulante sobre o sistema nervoso central, ajudando a aumentar o estado de alerta, reduzir a sensação de cansaço e melhorar a disposição, ainda que de forma mais suave do que o café. Ó, então pessoal aí que tá na estrada, os caminhoneiros, meus amigos inimigos do banho, ó, comer um chocolatezinho pra ficar de boa, é tranquilo, viu? É, eu lembro que quando eu era mais nova, minha avó dizia que se comer chocolate e tomar água, engorda. Mas, menino, você comer já engorda, né, gente? Qualquer coisa que você vai comer... É que nem aquele pessoal que tem aquele negócio de, ah, você acabou de comer um tacacá, não toma água, não, que dá piriri. Pois é, cada pessoa tem seu jeito, né? Sua forma. Eu, por exemplo, gosto do chocolate que não é chocolate. Você sabia que o chocolate branco não é chocolate? Ele é um pouquinho mais de gordura. Ele não é cacau. Mas eu adoro chocolate branco. Acho tão gostoso. Pode me dar horrores. Mas entre um chocolate e um doce de leite, eu prefiro um doce de leite. Como é que é? Você gosta de chocolate? Você vai comemorar hoje? Ó, então hoje, agrade sua esposa, agrade sua filha, seu filho, alguém que você goste com chocolate. Vai fazer mal a ninguém, não. Faz é bem. Gentileza gera gentileza. Isso tudo eu tô aqui me atualizando no Folha BV. Ai, que legal. Você pode se atualizar com tudo lá. Tem curiosidades, tem editais, tem sobre educação, cultura empreendedora. Inclusive, tem outra matéria legal sobre o cultivo do cacau em Roraima. Inclusive, deixa eu mandar um cheiro cheiroso pro meu tio Eliezer. Que ele trabalha aí na orientação desse plantio, viu? E ele até me falou uma vez, acho que foi na Expofé do ano passado. pessoal já deixa a semente sequinha. Tu só compra a semente, ainda faz teu chocolate em casa. Se você tiver o moedor tudo direitinho, né? Imagine! Que legal! É, meu amor! Daqui a pouco aqui tem o chocolate Roraimense. O pessoal começa a investir, aí a gente não precisa mais ficar pegando chocolate de fora, não. Chocolate Roraimense. Ai, vai ser delícia. Eu só vejo futuro bom quando eu olho essas matérias do Folha BV. Eu, se fosse você, eu ia lá pra ver também. Vai lá dar uma olhadinha, que aqui a gente vai continuar com Jonete Frederico, Panda e Mariana Fagundes. Toca aquela pra você.
3: Jonete Frederico, Mariana Fagundes.
4: É, ó, toca aquela, porque meu coração já tá machucado,
3: Panda. O nosso, né?
4: O nosso.
3: Vamos cantar então pra melhorar?
4: Agora.

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Que top, hein? Mandar um cheiro aqui pra Darlene. Bom dia, Darlene. Bom dia pro meu amigo Stepherson, também que tá aí ao vivo com a gente. Ô, oh, maravilha, é bom estar com vocês aqui, ó. São 10h53 da manhã. Ó, a gente continua de música aqui. No próximo bloco tem o nosso Momento Zen. Então, vamos de Murano, Ícaro e Gilmar, Enxurrada, pra gente não perder o

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2: 10. 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
4: 11:03 da manhã. Tudo bem, meus amores? Agora é o nosso momento de reflexão. É o nosso momento zen que tá no ar. Eu gosto de falar pausas estratégicas. É quando a gente reflete, né? E eu não falei que hoje é dia de portal? Pois é, portal 7 do 7. É um convite à consciência. O simbolismo, né, do 7 do 7 convida a gente à reflexão, ao autoconhecimento e à busca por um propósito mais consciente. Isso pode confundir muita gente. Porque no meio do corre-corre do dia, é um bom momento para fazer uma pausa. Como eu falei, pausas estratégicas. Observar o caminho, ver se toda essa energia que você está investindo está valendo a pena. Dar uma reajustada, melhorar um pouquinho as expectativas. E buscar perceber o que ainda merece seguir com você para o futuro. O passado, a gente não está falando sobre isso. Mesmo a lua estando num quarto minguante em Áries, ela te dá coragem para encerrar situações e fazer você levar a sério algumas questões que antes você até achava que estava levando a sério, mas no fundo do profundo, não estava. E aí, isso é uma preparação antes de iniciar uma nova fase. Por isso, essa coragem vem para te fazer abandonar velhos impulsos, antigas reações, hábitos e até atitudes que não representam mais quem você é hoje. E nem você, né? E nem quem você quer ser amanhã. Deixa eu mandar um beijo para todos os cancerianos e cancerianas que fazem aniversário hoje. Que Deus abençoe vocês nesse dia. E olha só, na internet você vai ver muitos astrólogos falando que hoje vai ser um dia muito difícil, que não sei o que, gente. Vocês sabem que aqui no Momento Zen eu nem gosto de ficar falando desse jeito. Todo dia é um dia para desafio. Se a gente acordou bem, glória a Deus. Se não acordou, a gente transforma o nosso dia de uma maneira melhor. Então, é aquela história. O sol estando em câncer é ótimo para os aniversariantes, mas pra gente, né, que não, às vezes quem não é do próprio signo, lembra a gente de cuidar das nossas emoções. E quando a gente entende isso, ainda mais essa nova geração, né, de 2000 pra cá, a gente já começou a entender a necessidade de cuidar daquilo que a gente sente, de entender que terapia, todas essas questões, não é só quando a gente tá doente, é pra evitar doenças. Ou até coisa pior. E tudo isso faz parte do nosso processo de evolução. Não adianta seguir em frente carregando, assim, pesos que poderiam ser deixados pelo caminho. Você vai viajar com pedras na mochila? Jamais. Por isso vale refletir, né? Embora o calendário marque 7 do 7, que é um número divino, é um dia pra gente se aproximar de Deus, buscar ter um momentinho, arruma aí uns 15 minutinhos pra você fazer uma oração, agradecer antes de pedir, né? Porque a gente sabe que, no fundo, tudo que a gente recebe é porque é do nosso merecimento. E se você não está recebendo o que você acha que merece, se esforce um pouco mais. E não é de braço cruzado, reclamando, vibrando energia negativa, que você vai conseguir alguma coisa, né? Estamos na numerologia do 6. Eu achei que poderia... Amanhã que será um dia 7. Porém, o 6 traz uma energia voltada ao amor, à família, às relações e ao equilíbrio emocional. É como se o universo dissesse que a verdadeira evolução acontece quando a gente aprende a cuidar de nós mesmos. E cuidar direito, né? Não é só cuidar de bolo, não. Aí a gente começa a entender como cuidar melhor das pessoas que caminham ao nosso lado. Por isso, a gente já sabe, todo dia a gente tem um desafio. Né? Eu nem gosto de falar esse negócio de um leão pra matar, porque... Ô, gente, coitado do leão. Pra que a gente vai extinguir os bichinhos? Deixa eles lá, vivendo a vida deles na selva. A gente tem desafios a vencer. A gente tem desafios a lidar e a aprender. E aí vale a pena a gente reforçar a mensagem. Nem toda diferença, nem toda, vamos dizer assim, nem todo contraste precisa virar um conflito. Muitas situações podem ser resolvidas com diálogo, compreensão e mais maturidade. E a maturidade vem quando a gente dá essa pausa, quando a gente reflete sobre as nossas emoções e entende que da mesma forma que a gente sente, o próximo também sente. E vale refletir. O que você vai encerrar de uma vez por todas hoje? Que você sabe que não adianta levar pra frente. Onde você pode escolher a paz ao invés da disputa. E que relações merecem mais sua atenção e cuidado? Isso tudo favorece o autoconhecimento, reconciliações, o encerramento de desgastes emocionais desnecessários, né? E o fortalecimento dos vínculos afetivos, trazendo pra nós decisões mais conscientes. É aquela... Quando a gente coloca a cabeça no travesseiro antes de dormir e relaxa. Porque a gente fez aquele bem pouquinho que a gente acha que é pouco, mas que pra gente, no fundo, é muito. E aí a gente, falando assim, botando bem o pé na realidade, o verdadeiro portal não tá na data de hoje. E tá na decisão de que você tá querendo se tornar, de quem você quer ser e como você vai desencadear tudo isso da melhor forma, né? Nosso momento Zen tá profundo hoje, né? Mas é pra isso, gente. A gente precisa pegar leve primeiro com a gente, né? Depois a gente começa a entender as coisas que estão em nossa volta, por que que algumas situações se repetem, por que que às vezes a gente não consegue sair de ciclos, né? E esse ano, né, na verdade esses últimos 4 anos, todo mundo tá batendo a cabeça com alguma situação. Ignorar é que não adianta, porque só acumula problema. E é nessa linha que a gente começa o nosso batidão zodiacal. Vamos lá? Bom dia, Áries! Boas oportunidades começam a surgir, olha só. Confie no seu potencial e esteja atento que portas novas, podem se abrir. A cor para hoje é verde. Bom dia, Touro. O momento pede paciência antes de iniciar novos projetos, tá? Revise os detalhes e fortaleça seus planos antes de qualquer iniciativa. E a cor para hoje é verde claro. Vamos lá com Gêmeos. Olha, evite alimentar pensamentos que limitam seu crescimento, tá bom? Você é muito mais forte do que os medos que surgem na sua mente. Não deixem eles te dominar. A cor para hoje é violeta. Câncer. A perseverança continua sendo necessária. Nem tudo amadurece na velocidade que a gente deseja. Mas cada passo tem seu valor. Busca observar isso. A cor para hoje é amarelo. Leão, busque equilíbrio entre emoção e a razão. O excesso, mesmo quando nasce de boas intenções, pode gerar desgaste. Tudo no limite, tudo no equilíbrio. Para que você tenha temperança hoje, as cores são azul ou amarelo, ou os dois. Oi, Virgem! Tudo bem? Alguns ajustes ainda precisam ser feitos antes de colher resultados maiores. Busque continuar aperfeiçoando aquilo que já começou, tá? Hoje, use verde, pra dar sorte. E aí, Libra? Questões materiais ou profissionais pedem mais planejamento. Valorize seus talentos e reconheça seu valor. A cor para hoje, para também dar sorte, é verde clarinho. E aí, Escorpião, tudo bom? A verdade tende a aparecer com mais clareza. Busque não ficar se iludindo em qualquer situação. Confie na sua intuição, mas também observe os fatos com mais serenidade. Use cinza ou branco no dia de hoje. Sagitário. Olha, se você tem situações mal resolvidas, elas podem finalmente encontrar um desfecho. Busque se libertar do que já não precisa ocupar espaço na sua vida. E a cor para hoje é lilás. Muito bom dia, você que é de Capricórnio. O dia favorece encontros, amizades e momentos de alegria. Olha, compartilhar bons momentos também fortalece a alma. É, a vida não é só de problema, não. Hoje, a cor é azul esverdeado. E aí, Aquário, você tá aí, né, num processo de tomar uma decisão importante? Pois é, busque avaliar todas as possibilidades antes de qualquer atitude. A calma e a serenidade serão suas melhores conselheiras hoje. Use vermelho para te dar uma coragem. Bom dia, peixes. A sua sensibilidade vai estar em destaque. E essa conversa aí, pode vir uma conversa sincera hoje, ou um gesto de carinho que vai fazer você abrir a mente, talvez até o coração, e transformar completamente o seu dia. Por isso a cor para hoje é azul petróleo. E hoje a gente encerra o nosso Momento Zen assim, né? Lembrando que todo portal verdadeiro não é só nos dias em que os números estão repetitivos. É quando a gente muda a nossa forma de enxergar a vida. Aí o caminho muda também. Que hoje seja um convite para a gente cultivar a paz, fortalecer os vínculos e atravessar esse novo ciclo com mais consciência, serenidade e muita esperança. Esse foi nosso Momento Zen. O nosso show continua.

0: Valeu, Matheus Calmas, Simone Mendes.
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10: Programa é show! 11h33. A gente vai se embora. Vamos embora pra voltar amanhã com muito amor e carinho pra vocês. Olha, aproveitem esse dia de hoje. Numa boa, numa nice. E vou deixar vocês agora com um trechinho, né? Do jogo da Argentina e Egito. Porque a nossa área hoje tá focado lá, né? E aí, já sabe, né? Depois tem Jornal da 100 e uma programação top só pra vocês. Um cheiro cheiroso, meus amores. Amanhã, 9h30, tamo aqui, viu? Tchau, tchau, viu?
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13: Passou pra você, boa tarde.
14: Abraço, Ulisses. Abraço. Abraço também pra Everton Ramos, pra toda a audiência da Bandeirantes, pra todos os colegas
13: grande
14: aí.
13: Grande Manuel.
14: Como ressaltou, grande Manuel. Como ressaltou o Everton, é a maior Copa da história da seleção egípcia. E talvez a despedida do mais importante jogador da história do Egito, Mohamed Salah. O Salah, Ulisses, é um herói para os egípcios, né? Porque eles nunca imaginavam que teriam um dos seus listado frequentemente entre os melhores jogadores do mundo, como aconteceu em muitas temporadas. Claro, o Salah já não é o mesmo, perdeu velocidade, não fez uma boa temporada no Liverpool e inclusive ficou na reserva em alguns jogos, mas é o Salah, é o herói egípcio, o mais importante jogador desta seleção e tinha de estar nessa campanha histórica. Então, para o Egito e para o técnico Hossam Hassan, que aliás é o maior artilheiro da história do Egito, é o treinador, mas ele tem agora acho que um gol só a mais que o Salah. O Salah está quase ultrapassando o seu treinador. Ele está tranquilo, né? O Egito já conseguiu uma marca histórica, o que aparecer agora está tudo bem. E do outro lado, o Scaloni tem outras preocupações. Ele quer é o tetra mundial, ele quer o segundo título consecutivo, o que só a Itália nos anos 30, 58, 62 conseguiram, né? E claro, o Messi quer ser sair dessa Copa como o maior artilheiro da história dos mundiais, ser o artilheiro desta Copa do Mundo e conseguir aquilo que nem Don Diego conseguiu, duas Copas do Mundo. Então, uma Argentina motivada, modificada, a gente já vai falar sobre isso, é favorita, obviamente, mas sofreu contra Cabo Verde. E hoje enfrenta um Egito que é diferente de Cabo Verde, outras características, mas que é uma seleção tranquila, sossegada, com a alma em paz, porque já fez o que tinha de fazer, Ulisses.
13: Muito bem, o Zaidan vai falar daqui a pouquinho mais para você. Pedro Coelho, QG Bandeirantes de Esportes, daqui a pouquinho antes, Luiz Felipe Nunes. Boa tarde para você, Jornalismo Bandeirantes.
15: Muito boa tarde, Ulisses. Boa tarde para todo mundo que nos acompanha na Bandeirantes. Nossa reportagem segue nas ruas, acompanhando uma operação do Ministério Público do Estado contra ex-servidores da Prefeitura da Capital Paulista que teriam participado de um esquema bilionário para fraudar licitações de equipamentos de ar-condicionado. A Prefeitura da cidade de São Paulo, a partir do prefeito Ricardo Nunes, já se manifestou, afirmando que a própria Prefeitura recebeu a denúncia e repassou para o Ministério Público, e que os seis ex-servidores foram exonerados logo no mês de março. A operação continua e pode ter desdobramentos na capital paulista.
13: No futebol da Bandeirantes, para você, torcedor brasileiro, QG Bandeirantes de Esportes. Boa tarde, Pedro Queen.
16: Fala, Ulisses, boa tarde para você, para todo mundo que nos acompanha aqui em mais uma jornada esportiva da Bandeirantes. Além deste Argentina e Egito que começa daqui a pouquinho, hoje tem jornada dupla na sua Bandeirantes, porque Suíça e Colômbia entram em campo daqui a pouquinho, às 5 horas da tarde, para decidir a última vaga das quartas de final. Estes são os dois jogos, os dois últimos jogos das oitavas, já classificados à próxima fase da Copa do Mundo. Bélgica e Espanha, que avançaram ontem, Inglaterra e Noruega, que avançaram no domingo, e no sábado passaram Marrocos e França. Os jogos começam na quinta-feira. Às 5 horas da tarde da quinta tem França e Marrocos, na sexta-feira às 4 horas da tarde tem Espanha e Bélgica, e no sábado duas partidas das quartas de final. Noruega e Inglaterra jogam às 6 horas da tarde, e quem avançar hoje entre Argentina e Egito, Colômbia ou Suíça, jogam neste sábado também às 10 horas da noite. Ainda uma notícia envolvendo a Copa do Mundo: Onaná, jogador da Bélgica que foi substituído ainda ontem ontem na primeira etapa por conta de uma lesão. Rompeu o ligamento do joelho direito e está fora da próxima temporada também. Ulisses.
13: É o futebol da Bandeirantes em campo para você, torcedor brasileiro. Daqui a pouquinho, Argentina e Egito, fique ligado, você sabe. Copa do Mundo é aqui na Bandeirantes, equipe técnica na mesa de som, Vitória Vermiglio, central técnica, Roger Palm Duarte e Paulo Marcelo Mamone. No Twitter, Igor Nascimento, o timaço da Bandeirantes em campo com Ana Galeando. Lembrando, a equipe de esportes da Bandeirantes. Em Dallas, Renato Peranton, Miami, Marcos Mesquita, New Jersey, Marcelo Cruz, do comando do Jean-Pierre. A bola vai rolar já já, Argentina e Egito pra você, Copa do Mundo é aqui!
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0: Futebol da Bandeirantes para você, Copa do Mundo, e aqui Argentina e Egito para você. Vamos escalar as seleções, começando com a seleção da Argentina. Manda pro ar, Everton Ramos.
1: Lionel Scaloni manda a campo. Dibu Martínez, goleiro, camisa 23. Na direita, Molina veste a 26. Dupla de zaga mantida com Romero 13 e Lisandro Martínez, camisa meia dúzia. Tem novidade na lateral esquerda, o retorno de Tagliafico. Camisa número 3, desbanca Medina, que começa no banco de reservas. Paredes no meio campo com a 5 na vaga de Thiago Almada. Tem ainda Depol com a 7, McAllister 20 e Enzo Fernandes 24. Lá na frente, ele, Lionel Messi, artilheiro da Copa, com 7 gols e também o maior de todos os tempos. 20 gols tem Lionel Messi, camisa 10, e Julian Álvarez veste a 9.
0: O banco.
1: À disposição de Scaloni, Rulli, Musso, Senesi, Montiel, Otamendi, Medina, Barco, Lo Celso, Ezequiel Palacios, Nico Gonzalez, Almada, Simeone, Nico Paz, Flaco Lopes e Lautaro Martínez.
0: No futebol da Bandeirantes, a Bandeirantes vem para escalar a seleção do Egito, diz aí Everton.
1: Hossam Hassan manda a campo, Schober para o gol, camisa 23, Rani na direita com a 3, Ibrahim 2 e Rabia, camisa 5, dupla de zaga, com Karim Hafez, 15 na lateral esquerda, no meio campo, Atia, camisa 19, Lachin, 17, Eman Achur, camisa número 8 e o Hassan, número 12. Lá na frente, os dois mais espetados são ele, Salah, camisa número 10 e Mostafa Zico, número 11.
0: No futebol da Bandeirantes, para você, o Banco do Egito.
1: À disposição do Hassan, El Shanawi, Mohamed Alaa, Soliman, Tarek Alaa, Abdel Maguid, Zizou, Ibrahim Adel, Trezeguet, Mahmoud Saber, Andy Fati, Nabil Dunga, Omar Mamouche e Abdel Karim.
0: No futebol da Bandeirantes, para você, você sabe, Argentina e Egito, oitavas de final, Copa do Mundo, Dallas, no estádio dos Cowboys. Você vai conferir no futebol da Bandeirantes esse jogão de bola em 107.3 FM para São Paulo e região metropolitana. Na Baixada Santista, no litoral paulista, 106.7 FM. Essa é a Bandeirantes para você, Bandeirantes São Paulo, Argentina e Egito. A bola vai rolar já já, daqui a pouquinho. Vamos à cerimônia de abertura do jogo. E também a opinião de Cláudio Zaidan. Argentina e Egito, Copa do Mundo é na Bandeirantes.
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0: claro que a Copa do Mundo é aqui para você ligado no futebol da Bandeirantes, torcedor brasileiro. Tudo pronto para o início da cerimônia de abertura para Argentina e Egito. Oitavas de final, Copa do Mundo. Cláudio Zaidan, que jogo, hein? O Argentina teve problema com Cabo Verde, hein, Zaidan? Eu não vejo a Argentina muitos. Um super timão. Tem um cara que é fora da curva, indiscutível, que é o Messi, que lembra muito a maneira de jogar do Zico, é uma verdade, né? Estrompante, aquela coisa toda. Mas assim, que é o diferencial. Se ele tá bem, vai bem. Se ele não tá bem, não vai bem a seleção da Argentina, não. Que teve seríssimos problemas contra Cabo Verde, quase foi pros pênaltis o jogo. Agora, Zaidan, Egito é um pouco mais difícil. É mais time que Cabo Verde. Você não vê assim, Zaidan?
1: Ulisses, o problema é que o Egito não tem a mesma força física da seleção cabo-verdiana, né? E que, aliás, tem bons jogadores, né? Como Duarte, alguns jogadores muito bons em Cabo Verde. Agora, o Messi está entre os maiores da história, né? E tranquilamente você pode colocá-lo ali entre os três maiores da história. Um jogador extraordinário. É hoje o maior artilheiro da história das Copas. Eu imagino que o Mbappé, quando encerrar a carreira, será o maior artilheiro da história das Copas. Talvez passe o Messi nesta Copa, né? Eles estão ali colados. O Messi é um fora de série. Mas o time foi mal contra Cabo Verde, tanto que houve mudanças, e algumas mudanças interessantes. Porque o Scaloni, quando ele coloca o Paredes é um jogador de marcação. Ele sai para o jogo, tal, mas é um meio campista de marcação. E aí então ele coloca quatro jogadores que marcam, principalmente Paredes e Depol, e dois jogadores que participam da armação, chegam no ataque, mas também marcam. O McAllister e o Enzo Fernandes. Isso dá inteira liberdade para Lionel Messi, para jogar ali onde ele quiser, perto da área, na intermediária. O Messi não tem mais aquela velocidade de pegar a bola e sair a mil por hora, driblando quatro. Então ele joga no espaço menor e usa sua genialidade nesse espaço menor. A entrada do Julian Álvarez, ele é diferente do Lautaro. O Lautaro é um cara mais de área, mais centroavante. O Álvarez sai muito da área e é muito inteligente, ele se entende muito bem com o Messi. E por isso foi escolhido, porque ele entrou, o time melhorou contra Cabo Verde. O Messi gosta muito de jogar com ele. O Talhafico é um pouco mais ofensivo que o Medina, marca mal, mas é mais ofensivo. E chama a atenção do Egito que, mais uma vez, o segundo jogador mais importante do elenco, que é o Marmoush, jogador do City, está no banco, continua no banco. Mas tem Zico de titular, tem Dunga na reserva, em homenagem ao Dunga. E o Zico, claro, homenagem ao Zico. E ele vai ser o companheiro de ataque do Salah. Temos um Zico em campo, mas claro, sem o protagonismo do apelido, né? Mas é um jogador importante, um jogador que faz gols, mas a tarefa do Egito hoje é se divertir, Ulisses. Não tomar goleada, não sofrer nenhum vexame, e aí jogar solto para tentar surpreender a Argentina, levar para prorrogação, levar para pênaltis. Mas não é uma tarefa fácil. E a Argentina, a prova de que Scaloni não gostou do time, é que ele fez três mudanças, inclusive uma tática, colocando um jogador de marcação e tirando o Almada, aquele do Botafogo, jogou no Botafogo, e que foi muito mal contra Cabo Verde, Ulisses.
0: Muito bem, Cláudio Zaidan, tá aí a opinião de Cláudio Zaidan do futebol da Bandeirantes, Argentina e Egito. A bola vai rolar já para você. Nós vamos à execução dos hinos nacionais, começando pelo da Argentina, a bandeira esquerda da posição da Bandeirantes. Vamos com o hino argentino para você.

você, execução do hino argentino. Você ligado no futebol da Bandeirantes. Vamos com o hino do Egito. A bola vai rolar já já, Argentina e Egito. Oitavas de final. Tem uns caras pegam as molezas que eu vou dizer pra você, hein? Arbitragem ajuda a Argentina em tudo que pode. Os caras pegam as molezinhas na Copa do Mundo. Que eu vou te dizer. Vamos ao hino do Egito. Vamos ver o que o Egito vai fazer hoje.

0: Egito. Você ligado no futebol da Bandeirantes, torcedora brasileira, Argentina e Egito. A bola vai rolar daqui a pouquinho pra você na Bandeirantes. Fala mais, Cláudio Zaidan. Argentina, arbitragem, que força deu na Copa até agora pra ela. Não sei se você vê assim, assim eu tenho visto todos os jogos argentinos. O Egito é um time que chega pela primeira vez nas oitavas de final de uma Copa do Mundo, é histórico para eles. Mas a Argentina sempre, obviamente, muito forte. E as mudanças no time argentino, a tendência é melhorar e muito, né, Zaidan?
1: O time da Argentina, ele não tem força física, ele não tem muita velocidade. Ele é um time que precisa da bola, tocar a bola. O Enzo Fernandes até disse isso, né, quando ele enfatizou a qualidade do meio campo e tal. É um time que tenta construir a jogada passo a passo. A vez ou outra você tem uma bola esticada, como aquela do gol do Messi contra Cabo Verde, o primeiro gol. E o Egito não tem a força física de Cabo Verde, não, mas é um time que corre muito. Claro, o Salah não é o mesmo, né? O Salah hoje é um jogador já na fase derradeira da carreira, mas é um símbolo, é um herói nacional. A presença dele dá muito mais confiança ao time do Egito. A Argentina é favorita. Agora, concordo com você, o Messi, por exemplo, escapou de uma expulsão, num lance clássico de expulsão. E muitas e muitas vezes, eu não vou dizer que a arbitragem foi tendenciosa, né? Mas parecia impressionada com o Messi. Isso acontece. Na NBA, por exemplo, o LeBron James tem lance que é falta e o cara não dá porque é o LeBron James, né? E muitas vezes os árbitros ficam meio intimidados com a presença do Messi. De grandes jogadores, como Cristiano Ronaldo, etc. Os caras ficam meio intimidados. Mas eu espero que não haja nenhuma interferência do francês que vai apitar o jogo, que ele trabalhe direitinho e que o Egito possa jogar o que tem de melhor, para que seja um grande jogo, né? Nós vimos na Copa o Paraguai dando trabalho para a França, o Paraguai eliminando a Alemanha. Então nós já vimos grandes feitos nessa Copa do Mundo, a Inglaterra sofrendo com a República Democrática do Congo. Então não há nenhum prenúncio de moleza. Que seja um grande jogo. Agora, o favoritismo argentino é óbvio, pelo simples fato de que o time é melhor, Ulisses.
0: É verdade, é que se espera aí, né? O Scaloni não é bobo nem nada, é um grande técnico, né, Zaidan? E outra coisa, é muito prático, né? Você pega Portugal, que não jogou para Cristiano Ronaldo, Portugal não jogou. Sim. Entendeu? E quando jogou, ele meteu gol, ganhou de 5. Então falta inteligência para algumas pessoas que veem futebol, né? Então o craque, ele tem que ser colocado lá e o time jogar em função dele. Entendeu? O último jogo da seleção brasileira, se o Brasil... O que o Ancelotti pra mim errou, eu esperava até o Neto, falou isso, eu e o Neto na transmissão, tinha que sair já jogando com o Neymar, acabou, cansou, tira, e a seleção jogar em função disso. O Brasil não tem, parece que falta esse tipo de coisa, hein, Zaidan? Falta esse tipo de respeito pelo jogador diferenciado.
1: E no caso de Portugal, o Martins foi muito mal, né? Ele fez escolhas erradas e tendo um elenco formidável. E ontem perdeu o que era melhor em campo, que era o Nuno Mendes. Aquilo arrasou com Portugal, inclusive taticamente. Agora, de fato, ainda mais na idade que está o Messi, né? Por isso ele coloca hoje...
2: Tá aí ele no detalhe para você, o segundo que mais... ...até hoje, da seleção do Egito.
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5: 12:01.
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1: E vamos direto aos destaques de hoje.
0: Psicólogo é condenado a pagar mais de R$80 mil por forjar assinaturas em concurso da Polícia Penal de Roraima.
1: Cadeia de Monte Cristo atinge 65% de execução e custo final deve passar de R$26 milhões.
0: Inscrições para a ProUni 2026 do segundo semestre estão abertas.
1: HGR retoma consulta de ortopedia e a agenda volta. E volta, né, de cirurgias eletivas para esta quarta-feira.
0: E ainda, pontos críticos caem quase pela metade em Roraima, mas mais de 38 mil pessoas ainda sofrem os impactos das chuvas.
1: Estes e outros destaques você confere agora no Jornal da 100.3.
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0: 12:05. Boa tarde, ouvintes. Boa tarde, Jaqueline.
1: Boa tarde, Natanael. Boa tarde, ouvinte.
0: Olha, a construção da nova cadeia pública masculina de Monte Cristo chegou a 65% de conclusão, mas deve custar 60% a mais do que o previsto no projeto original. Os dados foram divulgados pelos Ministérios Públicos Estadual e Federal após uma vistoria no canteiro de obras. O repórter Alcir Marques narra os detalhes.
3: A construção da cadeia pública masculina de Monte Cristo chegou a 65,9% de conclusão e deve terminar ao custo de R$26 milhões. A informação foi divulgada pelo Ministério Público de Roraima após visita conjunta ao local com o Ministério Público Federal. Originalmente orçada em 16,2 milhões, a obra começou em junho de 2018 com o aval de Sueli Campos e deveria terminar em 12 meses. O custo original era de R$16.223.119,56. Portanto, o montante final deve ser de 60,27% maior. Na época, a então governadora anunciou a construção como resposta à crise desencadeada pelo massacre que vitimou 33 detentos na penitenciária agrícola de Monte Cristo, em 2017. O Ministério Público de Roraima lembrou que a nova unidade prisional será de segurança máxima e funcionará em uma área próxima à PANC, com capacidade para 286 vagas. Em quase 10 anos, a construção passou por período de paralisação e foi alvo de cronograma de retomada. O promotor de justiça de execuções penais, Rafael Tales Pereira, ressaltou que o governo de Roraima, por meio da SEJUC, assumiu o compromisso de concluir os trabalhos ainda em 2026. Durante a fiscalização, as equipes do Ministério Público de Roraima e o Ministério Público Federal foram acompanhadas por funcionários da empresa contratada para concluir o serviço. Com reportagem de Lucas Luquezzi, Alcir Marques de volta para o Jornal da 100.3.
1: Obrigada, Alcir Marques, pelas informações. Agora são 12:07. A gente já fala da Prefeitura de Boa Vista, que publicou decretos que alteram a composição do primeiro escalão e dão andamento a investimentos na rede municipal de saúde. Entre as mudanças administrativas, Cláudio Galvão foi exonerado do cargo de secretário municipal de Segurança e Ordem Pública.
0: Galvão possui histórico de atuação em diferentes áreas da gestão, com passagens anteriores pelas pastas da Saúde, Obras e Serviços Públicos. Agora, ele passa a ocupar a função de assessor executivo 1 na Secretaria de Governo.
1: Na área da saúde, o município homologou um pregão eletrônico no valor total de R$5.500.000, voltado à climatização das unidades básicas de saúde.
0: O montante foi dividido entre 9 empresas contratadas para o fornecimento de climatizadores e centrais de ar condicionado, sendo que o lote de maior valor, orçado em R$1.300.000, foi arrematado por uma microempresa local.
1: Em paralelo às contratações, o Ministério Público de Roraima determinou o arquivamento de uma denúncia que questionava a escala de trabalho dos profissionais da saúde.
0: A representação acusava a Prefeitura de utilizar plantões extras de servidores efetivos como manobra para evitar a convocação de candidatos aprovados em concurso público.
1: Ao analisar o caso, o promotor Adriano Ávila fundamentou o arquivamento em jurisprudência do Supremo Tribunal Federal, esclarecendo que a ampliação de quadro fixo não configura ilegalidade e nem fere o direito de preferência dos concursados que aguardam novas vagas.
0: Olha, o psicólogo Jorge Mendes Cardoso foi condenado pela justiça por fraudar a fase de avaliação psicológica do concurso público para agente penitenciário de Roraima, realizado em 2021, para a Polícia Penal. Para ser mais preciso, a decisão atende a uma denúncia apresentada pelo Ministério Público do Estado.
1: O profissional coordenava a etapa psicológica do certame, que foi executado pelo Instituto AOCP, e tinha como função analisar as contestações dos candidatos reprovados.
0: De acordo com a acusação, o coordenador inseriu os nomes e registros profissionais de dois psicólogos que nunca participaram da banca revisora, forjando uma falsa legalidade nas decisões. Ao todo, foram emitidos 182 pareceres falsos para manter a eliminação dos concorrentes.
1: Segundo o promotor de justiça, Masato Kojima, o réu já havia adotado a mesma prática ilícita em concursos nos estados de Goiás e do Distrito Federal, prejudicando centenas de pessoas e afetando a lisura dos processos seletivos.
0: A sentença proferida pela primeira vara criminal fixou a pena de 2 anos e 6 meses de reclusão pelo crime de falsidade ideológica continuada. Por preencher os requisitos legais, a punição em regime fechado foi substituída por penas restritivas de direitos.
1: O psicólogo também foi condenado a pagar R$81 mil em indenização por danos morais coletivos, valor que passará por correção monetária e juros calculados desde a data da fraude.
0: 12:10 agora, começou hoje o prazo de inscrições para o processo seletivo do segundo semestre do programa Universidade para Todos, o ProUni 2026. Os estudantes interessados em garantir uma bolsa de estudos em instituições privadas de ensino superior têm até a próxima sexta-feira, agora dia 10, para realizar o procedimento, que deve ser feito exclusivamente pelo Portal Único de Acesso ao Ensino Superior do Ministério da Educação. O programa oferece bolsas integrais, 100%, e parciais, 50%, para cursos de graduação e sequenciais.
1: Para concorrer, o candidato precisa ter concluído o ensino médio e participar do Enem das edições de 2024 ou 2025. É exigido o desempenho mínimo de 450 pontos na média das 5 provas do exame, além da nota superior a 0 na redação. Estudantes que fizeram o Enem como treineiros não podem participar. O sistema utilizará automaticamente a edição do exame em que o candidato obteve a melhor média para fins de classificação.
0: O ProUni também exige critérios de renda familiar bruta mensal por pessoa. Para as bolsas de 100%, o limite é de 1,5 salário mínimo por morador da casa. Já para as bolsas de 50%, a renda por pessoa deve ser de até 3 salários mínimos.
1: Professores da renda pública que queiram cursar licenciatura ou pedagogia, né? Professores da rede pública que queiram cursar licenciatura ou pedagogia estão isentos dessa limitação de renda. No ato da inscrição, é possível obter entre as vagas de ampla concorrência ou as cotas destinadas a pessoas com deficiência ou autodeclarados indígenas, pretos ou pardos.
0: Olha, a cartilha orienta usuários do SUS sobre ações judiciais de medicamentos. Guia reúne regras estabelecidas em decisões do STF. Os detalhes com o repórter Renato Ribeiro.
4: Já está disponível uma cartilha para orientar ações na Justiça sobre o fornecimento de medicamentos pelo SUS, o Sistema Único de Saúde. O material reúne de forma objetiva e ilustrada as regras estabelecidas em 3 grandes julgamentos do Supremo Tribunal Federal. A ideia é servir como um guia prático para advogados, defensores e juízes saberem exatamente onde protocolar uma ação desse tipo. A publicação explica quem deve pagar e fornecer um remédio quando alguém entra com um processo judicial contra o Estado. O guia mostra ainda se a ação vai tramitar na Justiça Estadual ou Federal e contra qual ente, se município, Estado ou União. A cartilha também traz normas sobre medicamentos sem registro na Agência Nacional de Vigilância Sanitária, além de critérios de ressarcimento. Por exemplo, se o medicamento já está na lista do SUS, a responsabilidade de quem vai pagar a conta varia de acordo com o tipo do produto, se comum, de alto custo ou para doenças raras. Agora, se o remédio não está no SUS, o critério passa a ser financeiro. Quer dizer, se o custo anual for abaixo de 210 salários mínimos, O processo corre na Justiça Estadual contra o Estado ou município. Acima desse valor, a ação vai obrigatoriamente para a Justiça Federal e a União terá de arcar com os custos. A cartilha está disponível no site stf.jus.br.
0: 12 horas e 14 minutos agora, lembrando aí aos nossos ouvintes, informando, aliás, né, Jaqueline, aos nossos Sim. ouvintes que estão jogando agora Argentina e Egito, né? É, o primeiro jogo, as oitavas de final de hoje, terça-feira. E mais tarde tem a Colômbia, né, também enfrentando a Suíça. Mas está aí 0-0 ainda esse jogo, Argentina e Egito. O jogo tá bom, tá lá e cá, viu? Tanto ali pro lado do Egito, como pro lado da Argentina também. Acho que não vai demorar muito para sair um gol aí, não.
1: Verdade.
0: Não sabemos de qual lado primeiro.
1: O Egito tá trabalhando bem, né?
0: Então, estão bem, estão atacando, ou seja, estão com vontade de ganhar, viu? É. Intervalo aqui no Jornal da 100.3. Daqui a pouco a gente volta para falar sobre a retomada de consultas de ortopedia ali no HGR e também agenda de volta aí das cirurgias eletivas para esta quarta-feira, portanto amanhã. Não sai daí que a gente volta em instantes.
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0: 12 horas e 19 minutos e olha, nesse intervalo aqui, o Egito fez 1-0, viu?
1: Foi, de
0: cabeça. 1-0. 17 minutos ainda, mas neste momento a Argentina está sendo eliminada. Argentina de Lionel Messi. Claro que ainda tem muito jogo pela frente, né? Tem muito jogo pela frente, mas de fato o Egito vinha jogando bem, né? Jogando bem nesses primeiros minutos aí do primeiro tempo, atacando bastante. Depois do gol ainda segue atacando fortemente a seleção argentina. A gente segue acompanhando aqui, qualquer novidade a gente informa aí os ouvintes. Olha, falando agora de saúde, o atendimento ambulatorial de ortopedia foi retomado no Hospital Geral de Roraima, HGR. Pacientes com consultas marcadas, retornos agendados e acompanhamentos pós-operatórios já estão sendo atendidos na unidade.
1: Além disso, a Secretaria de Saúde informou que trabalha na reorganização do fluxo de atendimento para retomar de forma gradual as cirurgias ortopédicas eletivas, seguindo a ordem da fila do Sistema Único de Saúde, o SUS.
0: A volta dos procedimentos cirúrgicos eletivos está programada para amanhã, dia 8. Nesta primeira etapa, a prioridade será para os pacientes que já se encontram internados no hospital. Posteriormente, as cirurgias serão realizadas de maneira gradativa, respeitando a classificação de urgência e a cronologia da fila do SUS.
1: Atualmente, o Estado contabiliza cerca de 2.972 pacientes aguardando por assistência ortopédica especializada. E a expectativa da direção é concluir a reorganização dessa fila nos próximos 2 meses.
0: Para garantir que não haja prejuízos no atendimento, a direção técnica do HGR orienta que as pessoas que possuem consultas, agendamentos ou procedimentos pendentes compareçam ao ambulatório da unidade.
1: É necessário apresentar o comprovante de agendamento na recepção da ortopedia para atualizar o cadastro e passar por avaliação médica, etapa em que será definida a nova data para consulta ou cirurgia.
0: 12 horas e 21 minutos, pênalti para a Argentina agora, viu? Foi. Tem que ver, não sei se está em consulta ali, se há um impedimento.
1: Uma falta bem grave.
0: Foi. Aí o Messi vai para a batida agora, mas vamos acompanhar nele. Aqui. Foi com ele, que ele saiu sozinho ali, né? Já cara a cara com o goleiro, foi feita essa falta e falta dentro da área. É pênalti, penalidade máxima agora para a Argentina. E vai ele, Lionel Messi, um dos artilheiros, né, dessa Copa do Mundo. Aliás, é o artilheiro, né, da Copa do Mundo de 2026. Vai o Messi para a batida agora, viu? E o goleiro defendeu. Goleiro do Egito defendeu o pênalti de Messi. Segue 1-0 para o Egito, viu? Informando em tempo real aqui para os ouvintes e internautas que estão acompanhando o Jornal da 100.3, viu, Jaqueline? Isso. Olha, é raro um goleiro defender uma penalidade de Lionel Messi. Ele foi, o goleiro foi lá e catou essa bola. Segue ainda 1-0 para o Egito. Rapaz, olha. Vamos dando prosseguimento aqui no Jornal da 100.3 e, claro, informando os nossos ouvintes sobre esse jogo Argentina e Egito. Olha, o número de pontos críticos provocados pelas fortes chuvas em Roraima registrou uma queda significativa, passando de 71 em meados de junho para 37 ativos em 12 municípios no início agora deste mês de julho. Os dados constam no boletim situacional mais recente divulgado pela Defesa Civil Estadual.
1: Apesar do recuo das precipitações e da tendência de baixo no nível dos rios, o estado contabiliza 12 bloqueios totais e 9 parciais em estradas, pontes e comunidades indígenas.
0: A estimativa oficial aponta que 38.131 pessoas foram afetadas nos últimos dois meses. Os municípios de Uiramutã e Normandia centralizam, aliás, os maiores danos devido ao comprometimento de acessos rodoviários essenciais, como a RR-171 e a BR-401.
1: Em Bonfim, a destruição de uma ponte na região do Jacamim mantém isoladas 5 comunidades indígenas. Diante do cenário, 11 municípios decretaram situação de emergência, sendo que 6 já obtiveram reconhecimento formal do governo federal.
0: Por meio da Operação Apoio Imediato, iniciada em 30 de maio, um contingente multissetorial já prestou assistência direta a 18.026 roraimenses. As ações humanitárias mobilizam aeronaves e 21 viaturas cedidas por diferentes secretarias estaduais.
1: Até o momento foram distribuídas mais de 3.700 cestas básicas, 10.600 litros de água potável, além de insumos como filtros ecológicos e mosquiteiros. As equipes também atuaram no transporte de baldeação de 2.246 pessoas retiradas em áreas de bloqueio total de tráfego.
0: E o Banco do Brasil vai liberar 420 milhões de reais em crédito para financiar a safra 2026-2027 aqui em Roraima. Do valor total, 131 milhões vão atender pequenos e médios agricultores e o restante será voltado para a agricultura empresarial.
1: Segundo o superintendente do banco no estado, o recurso faz parte do Plano Safra e serve para custear a produção de grãos e a pecuária e a modernização das fazendas roraimenses. Além do dinheiro para o plantio, os produtores também terão acesso a seguros rurais e ferramentas de gestão financeira.
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0: Olha, um motociclista de 21 anos ficou ferido após se envolver em um acidente de trânsito com uma caminhonete na noite desta segunda-feira, por volta das 9 horas, no cruzamento das avenidas Villeroy e Luiz Canuto Chaves, no bairro Caçari, aqui na capital.
1: Segundo informações obtidas pela reportagem, o condutor da caminhonete Ford Ranger, identificado pelas iniciais CCV, de 46 anos, relatou que seguia pela avenida Villeroy, no sentido centro-bairro, e aguardava a abertura do semáforo.
0: Quando o sinal abriu e ele iniciou o deslocamento, a lateral traseira direita do veículo foi atingida por uma motocicleta Honda CG 160 Fan.
1: A motocicleta era conduzida por TOF, de 21 anos, que seguia pela mesma via no mesmo sentido da caminhonete. O motociclista teria perdido o controle do veículo ao se aproximar do semáforo e não conseguiu frear a tempo de evitar a colisão.
0: O motociclista sofreu escoriações pelo corpo e foi socorrido por uma equipe de resgate, sendo encaminhado para atendimento hospitalar. A passageira da motocicleta deixou o local por meios próprios antes da conclusão da ocorrência.
1: Durante a verificação dos documentos, os policiais constataram que TOF não possuía habilitação, sendo lavrado o auto de infração correspondente. A motocicleta foi entregue a um condutor habilitado, enquanto a caminhonete foi liberada ao proprietário.
0: Pois a ocorrência foi atendida por uma equipe do primeiro pelotão da Companhia Independente de Policiamento de Trânsito Urbano e Rodoviário Cipitur da Polícia Militar. No local, os policiais encontraram agentes do DETRAN que já realizavam os procedimentos administrativos relacionados ao sinistro.
1: Agora são 12 horas e 27 minutos. A gente continua falando de polícia, agora de um jovem de 22 anos, identificado pelas iniciais VFM. Foi preso pela Força Tática da Polícia Militar na noite dessa segunda-feira no bairro Santa Teresa, em Boa Vista. Com ele, os policiais apreenderam 2 revólveres calibre 38, munições, entorpecentes e quase R$ 2.000 em dinheiro.
0: A prisão ocorreu após uma equipe da PM desconfiar do suspeito, que pilotava uma motocicleta Honda Bis branca com um volume visível na cintura. Os policiais acompanharam o trajeto e localizaram o veículo estacionado em frente a uma residência. Ao notar a presença da equipe, o jovem correu para o interior do imóvel e tentou resistir à abordagem com movimentos bruscos, mas foi imobilizado pelos militares.
1: Na busca pessoal, os policiais encontraram um revólver calibre 38 com a munição raspada, carregado com 6 munições, além de uma porção de skunk. E dentro da casa, a equipe localizou a segunda arma de fogo, também calibre 38, abastecida com 5 munições.
0: Uma varredura no guarda-roupa resultou na apreensão de porções de pasta base de cocaína, mais skunk, uma balança de precisão, um comprimido sintético semelhante a estimulante, além de 3 munições intactas e 2 cápsulas deflagradas. Em cima de uma mesa, os policiais recolheram R$ 1.850 em espécie. E no compartimento interno da motocicleta, encontraram outro invólucro de pasta base. O suspeito e todo o material foram encaminhados à central de flagrantes. E olha, para a gente finalizar aqui, temos uma notícia atualizada aqui no nosso site. O ex-secretário estadual André Fernandes foi demitido do cargo efetivo de agente federal de execução penal. O ato foi publicado pelo ministro da Justiça e Segurança Pública, Wellington César Lima e Silva. Fernandes, que chefiou as secretarias de Justiça e Cidadania SEJUC e de Segurança Pública aqui no estado de Roraima, na gestão Denário, era acusado de usar sem autorização judicial 2 presos do regime fechado para construir uma cerca de madeira na própria casa, isso lá em 2019. O processo administrativo disciplinar, iniciado em 2019, concluiu que ele usou o cargo público para conseguir vantagem ou benefício pessoal. Usou funcionários ou materiais de repartição pública para atividades particulares e praticou atos de improbidade administrativa. O ministro determinou o envio do caso para investigação de outros órgãos, como Receita Federal, Ministério Público Federal, Controladoria Geral da União, Tribunal Superior Eleitoral também. Na justiça, entretanto, ele chegou a ser absolvido dessa mesma acusação em 2023. A demissão, publicada no Diário Oficial da União do dia 3, ocorreu menos de um mês após André Fernandes solicitar a aposentadoria da função que ocupava desde o dia 28 de setembro de 2006. A Folha ainda não localizou o ex-secretário, mas o espaço segue aberto para manifestação.
1: E olha só, o goleiro do Egito pegou mais uma bola da Argentina.
0: Olha, a Argentina está no ataque agora, inclusive, tá, né? E bombardeando ali o goleiro do Egito, que conseguiu sair melhor nesse ataque da Argentina. Agora 12 horas e 30 minutos, vamos finalizando por aqui esta edição do Jornal da 100.3, Sonoplastia Rio Ferreira. As reportagens Alcir Marques e toda a equipe de jornalismo Folha BV e agências parceiras.
1: A apresentação foi de Jaqueline Amazonas e Natanael Vieira. 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Lembrando que às 18 horas tem resumão da Folha. Tenha uma boa tarde.
0: Vem o Egito para mais um ataque, mas impedido ali pela defesa da Argentina. 12h31, boa tarde a todos.

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3: 12:42.
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3: Boa tarde, estamos entrando no ar com o seu Quem é Quem aqui na Folha FM. Olha, a gente está aqui com a telinha no jogo. RV, como é que é? O Egito fez um gol em cima da Argentina. E o meu entrevistado aqui já me disse, Cida, foi pior, Cida. O Messi perdeu um pênalti. Caramba, a gente está desse jeito esse negócio. Que Copa do Mundo é essa, hein, meu povo? Olha, hoje aqui no estúdio comigo, o delegado adjunto da Delegacia da Receita Federal, auditor fiscal Fábio Feliano. Ele que vem conversar com a gente sobre a admissão temporária de veículos no Brasil, em especial aqui em Roraima. Vai tirar aí as dúvidas, a Receita está aí chamando a atenção, porque tem carros circulando aqui em Roraima que são oriundos da Guiana e da Venezuela. E ele vai dizer quanto tempo esses carros estão permitidos aí ter essa circulação por aqui, quanto tempo eles são permitidos, melhor dizendo, como os proprietários devem proceder, gente que está morando aqui, como é que deve agir, enfim. Hoje a gente vai tirar várias dúvidas sobre essa admissão dos veículos no Brasil, dos veículos estrangeiros. Daqui a pouquinho chega o Josias Rufino, que é secretário adjunto da Agricultura, vai falar aí sobre uma capacitação sobre abelhas sem ferrão. É, meu povo, tá tendo investimento aqui nessa área, né, da produção do mel no nosso estado. E o Josias, que é um entusiasta e agora, além de ser produtor, está na Secretaria de Agricultura, vem falar aí sobre esses cursos, essas capacitações e investimentos para ampliar a produção do mel no nosso estado. Então, já dou as boas-vindas aqui ao delegado adjunto da Delegacia da Receita Federal em Roraima, Fábio Feliano. Estou muito feliz de te receber. Boa tarde.
4: Obrigado, boa tarde. É um prazer estar aqui. Falando um pouco do nosso trabalho da Receita Federal e um programa que chega a muita gente, né? E massificando uma informação importante para que... Porque o papel da Receita não é só punir, né? A gente quer informar, orientar, para que não precise chegar à punição.
3: O motivo dessa iniciativa de vocês, de chamar a atenção para esse assunto, o que está acontecendo, delegado?
4: A gente tem tido um volume grande de veículos estrangeiros no Brasil, tanto nas cidades de fronteira quanto em Boa Vista, em condições irregulares em que a gente precisa fiscalizar e atuar. E muitas vezes dá o perdimento nesse veículo porque não está atendendo à legislação. A situação de admissão de um veículo no Brasil, ela é feita em casos restritos em que a legislação e as instruções normativas da própria Receita Federal estabelecem e que precisam ser atendidas.
3: Vamos então dar exemplos. Tem muita gente da Venezuela morando aqui em Roraima. Aí a pessoa comprou casa ou alugou uma casa. Aí quer trazer o seu veículo da Venezuela para circular aqui. Pode ou não pode?
4: Não pode. Se passou a ser residente permanente no Brasil, não pode trazer o veículo já emplacado em outro lugar, em outro país, para o Brasil. É uma situação proibida. As situações em que se permite trazer um veículo de outro país que já foi emplacado lá para o Brasil são também extremamente restritas, como o caso de veículo de colecionador com mais de 30 anos. É possível também veículo novo, que ainda não foi emplacado e vai receber o primeiro emplacamento aqui no Brasil, e são outras situações. Mas essa padrão que você está me perguntando, a pessoa já tem o carro lá,
3: já emplacado, já circulando.
4: Circulando e quer trazer para o Brasil, é possível somente em caso de admissão temporária, que é a situação do turista. Então, o turista ele está entrando no Brasil com o carro dele e ele pode circular no Brasil temporariamente com o carro dele no período em que foi concedido para ele permanecer no Brasil. Então, ele nem precisa regularizar o veículo especificamente, porque ele já estando regular, foi concedido ao turista, por exemplo, ficar no Brasil por 30 dias. Então, aí nesse prazo de 30 dias, ele pode circular aqui com o carro dele e depois retornar ao país. O que não pode é fixar residência no Brasil, virar residente permanente aqui no Brasil e continuar com esse veículo.
3: E aí, o que, que acontece com esse veículo? Se a pessoa vier morar aqui e trouxer o seu carro da Venezuela para cá?
4: Ela precisa retornar o veículo ao país, Venezuela ou Guiana, enfim.
3: A gente deu o exemplo da Venezuela, mas a Guiana também, né? Tá bem aqui.
4: A gente tem duas fronteiras, ela precisa retornar com esse veículo. Se ela tiver, se for constatado que é residente permanente e continua com o veículo aqui, a penalidade aplicada pode ser o perdimento do veículo. Então, a Receita Federal dá o perdimento administrativo, abre um processo administrativo com direito a contraditório, ampla defesa, o contribuinte vai poder se manifestar, dizer quanto tempo que estava ali, enfim, mas na situação específica dele já estar morando aqui no Brasil, de não ser um turista, a legislação não ampara ele. Então, é caso de perdimento administrativo.
3: Já aconteceu isso aqui?
4: Sim, já aconteceu, alguns casos. A gente tenta não precisar chegar nessa situação, então a gente tenta orientar, faz algumas campanhas de divulgação para que as pessoas saibam que não pode, né? Tudo bem que ninguém pode alegar desconhecimento da norma, da legislação, mas é o papel nosso orientar para que não precise chegar a um caso de perdimento, mas acontece. Por vezes acontece de pessoas estarem aqui, morando aqui, trabalhando aqui, com filhos estudando aqui, enfim, permanente já no Brasil, utilizando o carro do outro país, sem respeito às normas de trânsito, ou, enfim, regularização em lugar nenhum.
3: O emplacamento da Venezuela ou da Guiana e os carros circulando aqui.
4: Circulando aqui, exatamente.
3: Vocês chegam a notificar? Existe algum tipo de notificação?
4: Nesse caso específico da identificação do residente permanente, se houver fiscalização, vai ser notificado, mas já
3: com a apreensão.
4: Com a apreensão do veículo, exatamente. Vai ser retido e aberto o processo administrativo. Aí, a partir da retenção, abre-se o processo administrativo, o contribuinte pode se defender e pode chegar à apreensão.
3: É mais comum a gente ter essas situações com carros venezuelanos ou guianenses?
4: Aqui é mais comum com carros venezuelanos. Com carros guianenses é bem raro.
3: É até raro a gente ver carros guianenses circulando. A gente vê vez outra pelos shoppings.
4: Isso, e normalmente é turista mesmo que tá aqui temporariamente, entrou no Brasil temporariamente e vai sair. Mas o caso do residente permanente, até pela questão do fluxo migratório, né, para o Brasil, é mais comum com residentes com venezuelanos. Agora, se é um venezuelano que mora lá na Venezuela, tem casa lá, é residente lá, mas está aqui no Brasil, entra aqui algumas vezes no mês, mesmo que seja, não tem problema, porque ele está amparado pela admissão temporária.
3: Ele tem a residência fixa lá.
4: Ele é residente lá. Assim como o brasileiro também, não é só para o estrangeiro. O brasileiro também, que é residente fora do país e não é mais residente aqui, ele também não pode comprar um carro no outro país e vir com esse carro para cá de maneira permanente. A ele também se aplica a admissão temporária, ainda que brasileiro, mas se ele não é residente no Brasil, ele se aplica a admissão temporária, que no caso do brasileiro é por um período de 90 dias, se a admissão
3: for automática.
4: Pode ser até
3: 3 meses. Agora, a gente está falando de carros emplacados. Aí o senhor falou de carros de colecionadores, gente que tem carros antigos, pode trazer de outro país para cá. Como é que é esse processo?
4: Aí, na situação de colecionador, aí há um processo específico para ser aberto e registrado o veículo aqui no Brasil. Então, aí é um caso de exceção, né? Um caso específico que o residente permanente no Brasil está trazendo esse veículo, mas que é permitido que ele traga, desde que aberto o processo antecipadamente, para que ele traga o veículo e registre no Brasil.
3: E aí esse veículo vai poder rodar ou ele é só para ficar guardadinho?
4: Aí ele tipo pode circular.
3: Pode circular.
4: Pode circular, isso.
3: E casos de pessoas que queiram comprar carros? Por exemplo, você estava me falando que às vezes carro é mais barato na Venezuela do que aqui.
4: Uhum.
3: Aí a pessoa compra um carro lá mais barato, não está emplacado, quer trazer para emplacar no Brasil. É possível?
4: É possível um carro fabricado em qualquer país, na Venezuela ou outro país, e que é trazido importado para o Brasil, e aí passa por todo o processo de importação, a tributação relacionada à importação, e aí depois, se esse carro for permitido circular no Brasil, aí ele é emplacado aqui.
3: Aí quando a gente vai ver a tributação...
4: Normalmente aí é questão de ver se vale a pena, mas normalmente
3: pois
4: não
3: é.
4: Vale.
3: Geralmente não vale. E uhum. aí, justamente pelo fato da gente querer a proteção da indústria nacional.
4: Isso.
3: Esse é o papel da Receita, esse é o motivo de tantas exigências, é a proteção da nossa indústria.
4: Isso, um dos grandes motes da Receita é a proteção da indústria nacional, assim como a proteção de toda a sociedade. Eu sempre faço a comparação, imagina um comerciante brasileiro ou estrangeiro que mora aqui no Brasil e que comprou o carro, pagou seus tributos aqui no Brasil para utilizar esse carro na sua atividade. E aí um outro comerciante vai concorrer com ele de maneira irregular, não abriu CNPJ, não tem um carro comprado aqui, pagou seus tributos aqui, trouxe de outro lugar e está morando aqui permanentemente, essa concorrência não vai ser leal. Então, é também um papel da Receita proteger a sociedade quanto a essa concorrência desleal.
3: Esse trabalho que o senhor está fazendo é no Brasil inteiro ou é só aqui em Roraima? Essa conscientização?
4: Essa conscientização é uma campanha nossa aqui da Delegacia da Receita Federal aqui em Boa Vista, embora a legislação seja nacional. Como nós temos aqui uma localização estratégica, né, entre duas fronteiras, aqui a fronteira com a Venezuela e a fronteira com a Guiana, e muitas vezes, nas fronteiras principalmente, a notícia não chega da maneira adequada ou por fontes confiáveis, a gente tem adotado essa postura de orientar para que a informação chegue no máximo de pessoas possíveis. Até porque existem muitas notícias falsas circulando, pessoal dizendo, olha, o turista não está mais podendo entrar no Brasil com o carro, isso chegou bastante em Pacaraima. O turista não está mais podendo entrar no Brasil porque na hora que ele entra no Brasil está sendo dado perdimento, e não é a verdade. O turista ele pode continuar entrando aqui no Brasil porque ele está abarcado pela admissão temporária, desde que ele seja, de fato, um residente no outro país.
3: E como é que vocês verificam se a pessoa é residente da Venezuela ou daqui? Tem no sistema as informações?
4: Na entrada, ele costuma regularizar a entrada dele, né? Se ele está entrando na Guiana ou na Venezuela, tem os critérios específicos para a entrada, ele apresenta a documentação. E aí a gente considera qual foi a data que ele entrou, né, a permissão de entrada, a data que ele entrou. E se ele tem a residência no país, se ele não tem a residência no Brasil, ele não vai ter nenhum registro aqui. Então são situações muito específicas a de residente permanente, porque vai ser alguém que de fato já tem algum laço com o Brasil, entrou há muito tempo, já está morando aqui há muito tempo, já tem um vínculo formal com o Brasil, por exemplo, um trabalho, estuda em algum lugar aqui, ou os filhos estudam, a pessoa trabalha aqui, então já é um residente permanente no Brasil. Nessa situação, ele não pode estar com o veículo dele de outro lugar aqui, por um prazo indeterminado, né?
3: Agora, esses casos concretos, aconteceram em Pacaraima, esses casos de perdimento, ou aconteceram aqui em Boa Vista?
4: Já tiveram casos em Pacaraima e casos em Boa Vista. É mais comum em Pacaraima por ser a região de fronteira. Então, em Pacaraima, ficaram cidades ali, Pacaraima e Santa Helena, né? Cidades irmãs, né? Então, tem o pessoal que mora realmente em Santa Helena e faz alguma atividade que precisa trazer para cá ou levar, tudo bem, é residente.
3: Aquele vai e vem diário, aquele
4: vai e vem diário normal, não tem problema. Agora tem a pessoa que já se estabeleceu no Brasil, é residente no Brasil, não mora mais na Venezuela e continua com o carro que já tinha lá na Venezuela aqui no Brasil. Aí para essas pessoas a gente orienta que não pode, né?
3: Aí vende o carro na Venezuela, compra um novo aqui no Brasil, compra um outro aqui, tem que ser emplacado, pagar IPVA.
4: Isso nas condições iguais a qualquer residente brasileiro, ou brasileiro ou estrangeiro que mora aqui.
3: Agora falando da Venezuela, o voo está bombando, né, de Sim. Boa Vista para Margarita, inclusive esse final de semana já está lotado o voo, tá? Estava até querendo ir lá, disse que vai ter um final de semana prolongado, né, meu povo? Ué, será que vale a pena ir para Margarita? Gente do céu, tá valendo pelo jeito, viu? Só que o voo tá lotado, tem que ser com muita antecedência aí pra você conseguir ir, meu ouvinte querido, minha ouvinte querida. Agora, como é que tá o trabalho da Receita Federal, tanto na saída quanto na chegada aí dos passageiros da Rutaca?
4: A gente tem trabalhado bastante, a gente tem equipe permanente lá no aeroporto, né? Tem uma seção aduaneira lá no aeroporto, então o trabalho é bem ágil da Receita, o pessoal que chega não costuma demorar demais, então na saída mais rápido ainda, se você precisa sair, você precisa declarar aquilo que você está, se tiver algum bem nas situações de enquadramento para declaração, você precisa ser declarado, e quando retorna ao país, se estiver tudo dentro da cota, perfeitamente vai passar e entrar no Brasil. Tem a fiscalização nossa da Receita, que é mais relacionada aos bens do viajante. E tem a fiscalização imigratória da Polícia Federal, né, para controle de saída e de entrada de pessoas.
3: Que bens devem ser declarados na saída?
4: Se você vai sair e vai levar bens que você comprou recentemente, tem a nota e que pode ser, ou não tem a nota, mas você está levando o bem e pode ser que na entrada seja configurado como um bem que é novo, que você pode ser confundido como um bem que você comprou, ou mesmo que você comprou fora do Brasil em outra viagem, é importante que você declare, especialmente se estiver acima da cota, né? A cota aeroportuária é de $1,000. Então, se você comprou fora do Brasil, mais do que $1,000, quando você entrar no Brasil, você vai ser tributado sobre esse valor excedente.
3: Aí a gente está falando de quê? Notebooks?
4: A gente está falando de qualquer bem que não configure bagagem acompanhada. Então, a bagagem acompanhada é aquilo que você leva, a roupa que você leva, enfim, uma mochila, uma bolsa. Isso é a sua bagagem. Além dessa bagagem, então, foi eletrônico, foi produto que você comprou lá, qualquer produto, um produto de cabelo, um cosmético, não é uma bagagem acompanhada e precisa estar dentro da cota para poder entrar no Brasil sem pagar tributo.
3: Se não tiver em uso, né? Mas se tiver em uso, caracteriza bem pessoal?
4: Existem algumas exceções relacionadas a compras.
3: Uhum. Né?
4: Então, o exemplo que você está dando, que é muito famoso, do celular. Você comprou um celular fora do Brasil, mas é o celular único e está em uso. Celular único e em uso é exceção à cota.
3: Então, tranquilo.
4: Então, pode passar. Agora, eu já tenho meu celular, saí do Brasil com meu celular, estou voltando com meu celular e com outro celular que eu comprei lá. Esse outro celular, ele vai ser tributado porque não é uma bagagem acompanhada. Mesma coisa para relógio. Então, existem algumas exceções ao valor da cota, que são itens que a gente está com ele em uso.
3: Esse meu aqui, o pessoal fica, Cida, como é que tu anda com celular sem capa, né, Josias? Bem-vindo, meu amigo Josias, secretário adjunto da Agricultura. Tá aberto o microfone, boa tarde.
5: Boa tarde, Cidinha. Você tem a cara da riqueza e não é um Pro Max, tá errado.
3: Não, não é Pro Max, não. Eu sou diferente dos iguais. Esse aqui, gente, é o fininho da Apple. Quando lançaram o Pro Max tijolão, que todo mundo tem, e era o mais caro de todos. Para que? Não precisa. Eu preciso de um celular que o WhatsApp funcione, a internet aqui, para eu ler a Folha, para eu ler os sites que eu gosto. É isso, que hoje em dia, o que mais a gente usa, né? É o WhatsApp. Então, serve, serve. Aí eu comprei esse aqui, é Edge, se eu não me engano, foi dos últimos iPhone. E ele é fininho, cabe em tudo quanto é bolsa, tá, pessoal? E aí, ele tem seguro. Ele já caiu no chão, no asfalto, embaixo do carro, tudo, e não quebra. Meu Deus do céu. E eu, quando eu viajo para os Estados Unidos, eu doido que ele quebre lá, porque eu ganho um novo, né? Não quebra, um infeliz, meu povo. Teve uma vez que ele caiu lá, no asfalto. Mas é sobre isso, viu, gente? E lá tem uma vantagem, né? Que quando você... Essa questão do seguro. Se quebrar, você tem direito. Aqui no Brasil também funciona, é mundial. E você dá o teu celular de entrada também, mesmo que não esteja quebrado, e você traz um outro, né? Então, essa coisa de você não voltar com dois celulares, o brasileiro tá fazendo muito isso, né? Leva o seu celular, dá de entrada e traz um outro. Porque um celular desse aqui, bom, gente, é para a vida toda. Não é também ficar trocando de celular todo ano, viu? Eu sou totalmente contra isso. Esse meu aqui, ele já fez aniversário. Já levou muitas quedas. Então, vai me acompanhar por bastante tempo. Agora, tem gente que viaja, aí porque lá é mais barato, vem com 2, 3 iPhones. É. E aí, o que, que pode acontecer, delegado?
4: Se a fiscalização ocorrer no momento da entrada no Brasil... antes da fiscalização, é possível, o pessoal que costuma viajar para fora do Brasil e entrar sabe que existe a fila dos bens a declarar.
3: Sim.
4: E de quem não tem bem a declarar. Então, se você voluntariamente declarar aquilo que você comprou, vai ser simplesmente tributado,
3: pagar o imposto
4: de importação. Agora, se você não declarou voluntariamente e foi abordado, fiscalizado e verificado que você tinha um item que deveria ter sido declarado e não foi declarado porque estava acima da cota, aí você, além do imposto, vai pagar uma multa de 50%.
3: Nossa! Então, aí o barato que sai muito caro.
4: Para a gente não é uma coisa que a gente goste de aplicar a multa, mas é o que a legislação estabelece. Então, a gente orienta que quem tem bem a declarar, declare para pagar somente o tributo.
3: Eu estava lembrando que esses dias vocês fizeram uma grande apreensão, né, de iPhones.
4: Isso, teve uma apreensão grande aqui numa operação da equipe do Fera Nacional, junto com a nossa equipe de vigilância e repressão. Existem algumas apreensões que estão acontecendo também da Polícia Rodoviária, da Polícia Federal, que são repassados os por importação irregular, e aí são repassados lá para a Receita fazer o processo administrativo. Mas a própria Receita Federal, agora há 2 semanas, a gente teve uma apreensão de iPhones.
3: E vem de onde?
4: Tem entrado bastante pela Guiana.
3: Pela Guiana?
4: Isso.
3: Original? Porque lá tem muita coisa que não tem garantia, né?
4: Ainda
3: tem isso, não tem garantia. Sim, já abro para você. Então, eu já abro aqui para vocês. Então, esses são originais mesmo?
4: Esses são originais.
3: E qual vai ser a destinação desses...
4: A destinação das nossas mercadorias apreendidas, em regra, elas vão para leilão. E aí, enfim, aí o contribuinte pode se cadastrar no site da Receita Federal para participar do leilão. Mas a gente também faz destinação a algumas
3: instituições,
4: órgãos públicos nos solicitam quando não foi para o leilão e não foi arrematado, ou em algumas situações que a legislação permite. A gente faz algumas destinações. Esse ano a gente tem um período eleitoral e, por conta disso, há uma restrição para esse tipo de destinação. E quando o produto é falsificado, por exemplo, a gente apreende muita confecção, vestuário, camisa.
3: As camisas da Lacroste,
4: agora,
3: né?
4: Na época de Copa, camisa de
3: a tia das seleções dos times.
4: Tem bastante.
3: Que era muito comum do jacaré, né? Da Lacoste lá, que, meu Deus, o jacaré é bem diferente, né?
4: Antigamente, esses itens aí, eles iam para destruição. Em sua maior parte, iam para destruição. Hoje, a gente tenta destruir o mínimo possível. Só aquilo que, de fato, não vai comprometer a saúde ou a segurança de alguém. Mas o padrão é que esse tipo de item a gente encaminhe para algum projeto que vai fazer a descaracterização. Então, a gente tem um convênio, por exemplo, com o Tribunal de Justiça. O Tribunal de Justiça tem um projeto na cadeia pública, na cadeia feminina também. E aí eles fazem a descaracterização, retiram aquele item.
3: Tira o jacaré. Exterminam o jacaré.
4: Tira o símbolo e utilizam a...
3: Porque ainda é mais comum o jacaré, eu tô falando brincando, porque muito tempo foi comum, né?
4: Tem.
3: Ainda
4: tem. Mas hoje tem... Porque antigamente era o mais famoso era o jacaré. É. Hoje tem quase todas as marcas aí. Então, às vezes, é a mesma camisa, só vai mudando a marcazinha. Do mesmo jeito esportivo, né? A mesma camisa, aí muda lá. Um é Puma, outro Adidas, outro Nike. Aí vai mudando a... Você vê que a camisa é igual, só muda a marca.
3: Josias, quer fazer pergunta, Josias?
5: Eu quero é ganhar o produto.
3: Ganhar? Como assim?
5: Os iPhones, Cida. Nós temos muita gente precisando do iPhone, doutor.
3: Quem não está precisando do iPhone? Todo mundo
5: nós
3: precisa
5: aqui três
3: de um.
5: Tem entidades precisando ganhar iPhone.
3: Ah, tá.
5: Você vai para as entidades?
4: A gente faz bastante. Assim, o pessoal nos oficia, né? Diz o que gostaria da parceria com a Receita. E aí, quando a gente tem disponível, a gente não pode, assim, mostrar, né? Olha, a gente tem tudo isso daqui. O que é que você deseja? Porque tem processos que são guardados por sigilo fiscal. Mas a gente recebe órgãos públicos, né? Nos oficiam para solicitar. E aí, quando a gente tem alguma coisa disponível e que pode fazer doação, a gente faz.
3: Com fins funcionais, institucionais.
4: Sempre com fins funcionais ou institucionais, isso.
3: É doutora Kátia, né?
6: Letícia,
3: bem-vinda, prazer em conhecer.
6: Obrigada.
3: Quer fazer pergunta?
6: Quero.
3: Pode fazer.
4: Tô na berlinda, hein?
6: Não, é porque a minha dúvida é o seguinte, eu achava que a legislação tributária era para proteger a indústria brasileira.
3: É, ele falou.
6: Mas o iPhone, não, nenhuma indústria brasileira produz os celulares e os notebooks que a gente traz de fora.
4: Sim.
6: Então, qual é a justificativa para a tributação?
4: A proteção à indústria brasileira não só na fabricação do item, mas também na comercialização. Então, você imagina que existem algumas empresas, algumas lojas, muitas lojas no Brasil, que vendem esse mesmo produto. E para vender o mesmo produto, elas adquirem de fora do país, porque ele não é fabricado aqui, pagam a tributação relacionada à importação para vender aqui no Brasil. E aí é uma concorrência desleal se você traz esse produto de fora do Brasil para comercializar aqui no Brasil. Agora, se você foi lá como pessoa física, contribuinte comum, foi
3: turista
4: em outro país para turismo, comprou dentro da cota e trouxe e entrou no Brasil, não vai ser
6: e o iPhone está R$1.000,
3: ele
6: dólares,
3: ele está,
6: né?
3: Dentro da cota, mas mesmo que ele não
6: ele
3: estivesse,
6: tá dentro da cota, você poderia trazer o teu mais um, já que ele está dentro da cota.
3: Aí vamos perguntar do delegado, é possível?
4: Se você comprou e está dentro da cota, só que a cota relacionada não é individualmente ao item, a todas as suas compras. Uhum. Se tudo que você comprou somado estiver dentro da cota, você pode entrar no...
6: Então, se você comprou só um iPhone, que custa em média $1.000,
4: você
6: está dentro da conta.
4: Você tem a notinha lá que você comprou, não comprou mais nada. Aquilo que você trouxe foi só ele, estava dentro da cota. Agora, o que acontece muitas vezes é que são feitas várias compras e quando somadas,
3: extrapola
4: uma cota. Ou não é um só, ainda que esteja na cota, mas não é um só, é item que tem... possibilidade de ser trazido ou característica que está sendo trazido para comercialização. Aí a Receita precisa...
6: Aí essas lojas que a gente compra na internet, às vezes você compra um item que custou R$100 e ele chega para ser tributado. Você compra, às vezes... Eu nunca comprei, mas minhas amigas falam que compra um vestido, uma bolsa, que às vezes é R$100, R$200 e vai parar na Receita para tributação. Está dentro da cota, não é item de comercialização, porque é pessoa física.
4: É porque a cota que nós estamos falando aqui é a cota
3: de entrada
4: no país do turista que saiu do Brasil.
3: Ah, tá. Por aeroporto, o barco.
6: Essa parte de...
4: Entrada terrestre, que é $500, e entrada marítima ou aérea, de $1.000. Então, existe essa cota para entrada no país. Agora, se você comprou um item por um site ou qualquer coisa do tipo fora do Brasil, na hora que ele vai entrar no Brasil, ele vai ser tributado. Como a gente, quando compra aqui dentro do Brasil, a gente também está pagando algum outro tributo ali dentro.
3: Tudo visando a proteção da indústria nacional. E realmente é uma concorrência desleal essa das brusinhas, né, que teve a taxa aí. Uhum. Que realmente... Agora, vamos lá, né? A gente tem que valorizar a indústria local, a gente tem que valorizar a indústria nacional, mas a gente precisa que o Brasil melhore o ambiente para a gente. Estava comentando com o senhor hoje, cada vez que a gente vai no supermercado, a gente se assusta. Tudo está mais caro. Tudo, Josias, tudo. Eu dei exemplo para ele hoje, eu fui comprar maionese. Hoje a maionese dobrou o preço. Material de limpeza, eu já vivo assustada com os valores dos materiais de limpeza. Olha, tá, meu Deus do céu, a gente está verdadeiramente aqui penando com esse nosso Brasil, com toda essa inflação que dizem que não tem, né? Mas isso é pauta para um outro programa. Agora, doutor, só para a gente finalizar essa questão da tributação. Um aparelho desse meu aqui, ele custou $1.059. Então, mas foi meu, de uso pessoal. Uhum. Mas se eu fosse passar ele hoje como um outro produto, aí eu vou pagar o imposto em cima do excedente.
4: Isso.
3: Que são os $59. Uhum. Aí seria qual a incidência? Só para já consultoria aqui em geral.
4: Você vai pagar 60%, né, do valor do produto, que é a importação.
3: Então vale a pena.
4: O pessoal costuma trazer e pagar, que muitas vezes fica abaixo do valor que está sendo comercializado no Brasil. Mas aí teria que ver qual que é o item, se vale a pena, se não vale. Aí a pessoa faz análise.
3: Porque tem essa questão, tem gente que precisa de 2, 3 celulares para trabalhar, né? Tem gente que trabalha com redes sociais. O Josias, por exemplo, que agora é secretário adjunto, agora ele tem um celular pessoal e profissional. Aí a pessoa viaja levando 2 celulares, ainda tem isso, né?
4: Sim.
3: Então, quando viajar, já tem que declarar.
4: É importante, se você está saindo do Brasil já com aquele item, você faz a declaração. Leva a notinha e quando volta você mostra. Isso acontece muito com notebook, a pessoa precisa levar para trabalhar. E aí declara que está saindo com ele. Quando volta, ainda que não declare, ainda que você não tenha declarado quando saiu, quando você voltar, você mostra: olha, eu comprei isso aqui, eu tenho uma nota.
3: Perfeito.
4: E não vai ser tributado em cima daquilo que já tinha antes da viagem.
3: Muito obrigada pela consultoria. Agora reforce aí o motivo da sua vinda hoje, faça o alerta aí a quem tem veículos estrangeiros circulando no Brasil.
4: Certo, eu que agradeço, em nome da Receita Federal, do delegado titular Roberto Paulo, também lhe mandou um abraço.
3: Querido.
4: E agradeço a oportunidade. A gente está massificando a informação sobre a admissão temporária de veículos, então os veículos que estão sujeitos à admissão temporária, inclusive essa admissão é automática, são aqueles veículos que vão ficar temporariamente no Brasil e de pessoas não residentes permanentemente no Brasil. Então, são os residentes no exterior, seja estrangeiro ou seja brasileiro, residente no exterior, que estão entrando no Brasil, a eles aplica-se o regime aduaneiro especial de admissão temporária. Se a pessoa for ficar residente permanentemente no Brasil, ela não pode ficar com o veículo emplacado fora do Brasil.
3: E sob pena de perder o veículo.
4: Sob pena de perdimento, exatamente.
3: Como já aconteceu. Delegado adjunto da Delegacia da Receita Federal, auditor fiscal Fábio Feliano, muito obrigada por estar aqui com a gente hoje. Como é que está o jogo aí, hein, Riover? Ele estava apreensivo aqui, continua 1-0 para o Egito. Gente, que Copa é essa? O Messi perdeu um pênalti. Então,
4: você pode anunciar que acabou de sair o gol, 2-0.
3: 2-0! Ai, meu Deus do céu! O Egito! Meu povo, que Copa é essa, meu povo? Pois é, né? Não é só o Brasil que tá na sofrência, não, tá? A Argentina também tá. Gente, eu vou pro intervalo. Já, já eu volto.

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7: Estamos de volta com o seu quem é quem aqui na Folha FM. Só para atualizar o pessoal, no final do bloco anterior, o Egito tinha feito mais um gol, mas durante o intervalo esse gol foi anulado. Então continua 1-0 para o Egito. O Egito aí tirando a Argentina, meu povo. O Messi estava com a carinha triste, tadinho. É, né, Messi? Bora lá, né? Vamos ver aí no que vai dar isso. Aqui no estúdio comigo, Josias Rufino, secretário adjunto da Secretaria de Agricultura, Letícia Pezente, que é médica veterinária. Eles vêm falar conosco sobre uma capacitação aí sobre abelhas sem ferrão. Deixa eu mandar um beijo aqui. Liga Roraimense de Combate AIC, é isso? É, Rasguinha? Deus parabéns aqui pela entrevista que a gente fez agora há pouco com o delegado adjunto da Receita Federal daqui do nosso estado, Fábio Feliano. Olha, Luciano, gente, eu sou internacional, meu povo. Vocês não sabem, não. Eu chego é no Texas. Olha aqui, ó. Luciano Gomes, direto do Texas. Boa tarde, Cida. Tudo bem com você? Estou ouvindo seu programa. Um grande abraço aí a você, a todos os seus ouvintes da Rádio Folha e aos seus ouvintes aqui no Texas. Luciano Santos. Luciano, seu lindo, qualquer hora dessa eu vou aí te visitar, porque o lugar bonito é o Texas. Em que parte do Texas você mora, hein? Eu tive no Texas há uns 2 anos. Austin, meu Deus, que cidade chique, viu? Cara da riqueza. Que mais que eu fui no Texas? San Antonio, eu fui em San Antonio. Inclusive, eu fui numa Black Friday aí para San Antonio, que faz fronteira com o México. Foi um formigueiro, porque lá tinha um outlet. Pensa num formigueiro, Luciano. Vai me dando notícias aí do Texas, de que lugar você é, hein, querido? Um beijo para você.
8: Mais um gol do Egito.
7: Ai, meu Deus, peraí. Ai, ai, ai, mais um gol.
9: Chocado.
8: Eu acho que agora vai valer esse dia.
7: É, meu povo, agora foi. Eita, de novo a carinha do Messi de triste. Ai, ai, vamos lá. Vida que segue. Aqui no estúdio, esses dois maravilhosos. O Josias, meu amigo das antigas. E a Letícia. E hoje é aniversário do pai da Letícia. O bonitão, é, Letícia? Ele tem esse apelido mesmo? Ele é bonitão mesmo,
9: ele
7: Letícia?
9: Ele é bonitão.
7: É, vamos mandar aqui esse programa pra ele. Um beijo aí pro bonitão.
9: Você acha mais do que é, mas é bonito.
7: É, deve ser lindo. Você é linda, né? Então, obrigado. Pelos frutos a gente tem ideia de como é a árvore, né? Conta pra gente, Josias, como é que vai ser esse evento aí? Abelhas sem ferrão? Vai ensinar o povo a cuidar delas?
8: É, agora nós estamos em outra missão, né, Cidinha? Agora já é o governo do estado preocupado com as atividades do nosso estado da agricultura, né? E ele já vinha fazendo um trabalho muito importante na parte das abelhas com ferrão. E agora falcamos também na abelha sem ferrão, nós aprovamos a lei, mudamos para incluir as abelhas sem ferrão também no nosso cronograma do estado. E o que acontece? Nós vamos fortalecer agora toda a cadeia do mel do estado de Roraima. O governo tem essa preocupação de somar e fazer crescer a atividade, porque a nossa atividade com abelha com ferrão já está bem desenvolvida no estado. E essa categoria ainda era pouco assistida no estado de Roraima. Então toda a parte do governo vai fortalecer, nós estamos fazendo com parceria com o SEBRAE e a cooperativa Roraimel, né? E a bonda, isso aí é o que acontece. É uma atividade que no estado não é reconhecida, poucas pessoas trabalham com essa atividade, justamente por causa do lucro-benefício da atividade, né? Por que eu falo a abelha sem ferrão, ela é muito importante? Todas as abelhas têm uma importância muito grande na parte da agricultura e como na parte também financeira. Só que a abelha com ferrão, ela dá o resultado mais rápido.
7: Ela é mais produtiva.
8: Mais produtiva. Então, o pessoal tem a facilidade de mexer com ela por voltar mais rápido, mas a abelha sem ferrão, ela tem uma outra parte. Ser mais lenta, mas também é muito mais caro o produto.
7: Valor agregado. Aí a gente tem o mel. Vamos dar exemplo aqui, é o mel da jandaíra, né?
8: Olha, essa jandaíra sofre aqui no nosso estado. Porque é uma abelha típica do nosso estado. Até nós temos um apicultor que chama a minha jandarinha do Lavrado, né? Só que o que
7: porque
8: acontece?
7: Ela é daqui.
8: Não, ela é uma espécie nacional. Só que no estado de Roraima, ela é uma abelha que o pessoal, como já viu falar muito da jandaíra, é onde está a maior falsificação de mel em Roraima, é o mel da jandaíra. Infelizmente, porque as outras abelhas, por exemplo, essa que nós estamos trazendo, é uma das abelhas mais conhecidas a nível nacional. Já essa categoria da abelha jandaíra é mais conhecida a nível de estado. Então o pessoal falsifica muito dessa parte desse mel. Só para você ter uma ideia, hoje a abelha sem ferrão, enquanto lá nós pega mesmo daqueles quadros e faz trifugação para tirar, a abelha sem ferrão você tira numa seringa.
7: Ai, meu Deus, uma seringuinha.
8: Uma seringa. Aí você imagine hoje uma pessoa vender uma garrafa de pinga lá, dizendo que é mel.
7: De jandaíra.
8: De jandaíra por R$35.
7: Não tem galantia.
8: Não tem galantia.
7: Ai, galantia zero.
8: O mínimo, sim, do mínimo, uma garrafa de mel no padrão desse tamanho. Ela
7: primeiro que tem haja abelhinha, jandaíra, para dar uma garrafa de mel. Daquele tamanho que a gente
8: então,
7: vê.
8: Então, o mínimo hoje é R$1.500.
7: R$1.500 seria?
8: Um litro da... Para tu ter ideia, 100 ml hoje de mel real, você vai comprar aí para média de R$120 a R$180, depende se for comprar.
7: Quantos ml você
8: 100 tá... ml.
7: 100 ml.
8: É. Aí você tem uma noção, o que, que é essa pessoal vendendo na rua. E abelha sem ferrão, jandaíra, 35?
7: 35 o garrafão.
8: Nunca.
7: Nem da abelha com ferrão tá esse preço o litro, né?
8: Não,
7: tá quanto hoje o litro do mel?
8: Porque a abelha sem ferrão nós não trabalha por litro, nós trabalhamos por quilo.
7: Não, vamos lá, é quilo então. Aquele garrafão que tem na Roraima,
8: ela dá
7: é
8: um quilo e 400.
7: Um quilo e 400. É. Quanto custa ali?
8: Hoje nos mercados estão vendendo aí na média de 50, 55 reais.
7: Da abelha com ferrão,
8: ferrão,
7: que é aquela abelha mais produtiva.
8: Isso. Ela é altamente defensiva, né? Que o pessoal fala que ela é agressiva, mas é a defensividade dela. Mas, em compensação, ela tem uma... Enquanto nós tiramos 100 ml aqui, uma qualquer colmeia hoje, para não dar nada, ela dá 9 quilos de mel.
7: Uma colmeia?
8: Uma colmeia.
7: Nossa.
8: Então, você vê aí, porque tem a base de uma, porque o certo é 2 melgueiras. Mas, como a gente está falando de uma melgueira... Então, nós botamos o mínimo do mínimo para não dar errado. Então, dá 9 quilos.
7: Aí, agora o foco é a abelha sem ferrão, porque o mel é uma iguaria, é caro. E o foco vai ser qual? Vai ser produção para consumo local ou para exportação?
8: Hoje, Roraima está pensando primeiro atender o mercado local, conhecimento, e depois sim ganhar a Europa, Cida. Porque eu acho, eu sou contra a pessoa pensar em exportar primeiro. Primeiro, a gente tem que fazer o quê? Ganhar a nossa casa. Depois que você tem a estabilidade de mercado, mesmo, mas aqui no estado não tem reconhecimento desse produto, tá? Não tem porque dar divulgado. Olha para você ver o trabalho que a Roraimel fez para ter um reconhecimento. A Roraimel é uma cooperativa muito, a associação era muito antiga, se tornou uma cooperativa e se tornou uma potência. Mas é aquele negócio, tudo construindo devagarzinho, tá?
7: Começou com o seu Pedro Asa?
8: Não. Ela começou lá atrás com o seu Sartor.
7: Seu Sartor.
8: Sartor, aí veio o seu Almeida, né? E depois veio o seu Pedro. O seu Pedro foi um lutador muito grande, porque ele vestiu
7: querido.
8: A camisa e ia pra rua, fazia conta que ia ser humilhado aí nos setores, que é normal, é natural, né? Mas foi um cara que botou mesmo muita fé na atividade. Mas não foi o desbravadores, né? O desbravadores disso aí foi
7: ele
8: o
7: já
8: seu
7: foi,
8: Sartor.
7: Já foi o quê? Duas gerações depois, a gente
8: depois.
7: Pode colocar assim.
8: A verdade, aqui em Boa Vista, né? Mas tudo começou em São Luís do Anoá com o seu Silvino. Lá no São Luís do Anoá. Mas como a gente tá mais na cidade, a gente vê mais o pessoal para a cidade.
7: O então... seu Pedro. O seu Pedro, ele brilhou muito aqui. Ele batia em muitas portas. Ele
8: batia.
7: Era muito conhecido.
8: Mas hoje o trabalho dele é reconhecido, né, Cid? Então nós estamos... Por que hoje nós estamos trabalhando na parte das abelhas sem ferrão? o pessoal entender também a importância desse produto nas nossas mesas, tá?
7: Então fala dessa importância.
8: Essa parte vou deixar daqui a pouco com a doutora Letícia.
7: Ah, doutora, é bem-vinda. Ai, doutora, a gente estava falando aqui, a senhora disse, não, a Jandaíra, ela é de Roraima? Não. Tem alguma abelha nossa aqui, alguma abelhinha que tenha nascido aqui no Lavrado?
10: Não, é porque nós somos um país continental e foram já documentadas 250 espécies de abelha no Brasil.
7: Ah, puxa um pouquinho o microfone, por favor.
10: Na região amazônica, tem as nossas espécies da região amazônica e as espécies das outras regiões. Até por isso, a gente faz um apelo para as pessoas não trazerem abelhas de outras regiões para a região amazônica. Porque as espécies de lá, às vezes, não se adaptam à nossa região e o contrário também.
7: Aí elas vão brigar por...
10: Não, elas vão morrer. Porque as abelhas sem ferrão, elas têm uma especificidade muito grande de habitat. Elas precisam de pasto apícola muito específico. Às vezes, elas precisam de uma florzinha só que, às vezes, não tem aqui.
7: Ah.
10: Não é igual a Apis. A Apis, a abelha com ferrão, ela é uma espécie de fora, ela não é uma espécie brasileira. É uma espécie trazida, como ela era muito produtiva, os portugueses trouxeram para começar a fazer mel aqui.
7: Aí essa abelha é italiana ou é africana? Essa mais produtiva?
10: A gente chama de africanizada.
7: Africanizada.
10: É, porque a italiana ela tem dificuldade de adaptação numa região tão quente. Né? Então, ela com o cruzamento da africana, a gente chama ela de africanizada. Essa abelha africanizada, que foi um cruzamento, ela não é uma abelha nativa. Ela é uma abelha que se adaptou muito bem ao Brasil, porque ela não tem especificidade. Ela poliniza muitas plantas, ela consegue polinizar o café e o açaí. Ela consegue ter uma variedade de alimentação e onde ela pega néctar e pólen, muito diferente das abelhas sem ferrão. As abelhas sem ferrão são as nossas abelhas que elas têm isso, elas precisam de um pasto apícola, de um sombreamento, de uma umidade. Ela é mais sensível aos habitats, então a gente precisa respeitar os habitats para a gente não ter problema com elas, porque elas vão embora ou elas vão morrer.
7: Eu lembro que o vovô tinha aqui na nossa casa, aqui do lado do Gavião, supermercado Gavião, beijo pro Petrúcio ali, para toda a turma. Ele tinha lá uma colmeiazinha. Agora era uma vez por ano que tirava o mel. Dessa abelha que eu tô falando, a sem ferrão, tá, gente? Que era a Jandaíra. E quando ia tirar, meu Deus, era só uma coisinha. Era tão pouquinho, meu Deus.
10: Mas é por isso que a gente está trazendo um especialista, um dos maiores especialistas no Brasil, de uma dessas duas abelhas, a Borá, que a gente chama de abelha Borá, que se adaptou super bem ao estado de Roraima. Ela é da região amazônica, se adaptou muito bem aqui. E ele vem ajudar os meliponicultores a melhorar a produtividade das abelhas. Porque tem jeito de você melhorar a produtividade.
7: Agora sim, você falou abelha Borá.
10: É.
7: Qual é a diferença dela para a Jandaíra?
10: É outra espécie.
7: É outra espécie. Aí a questão da agregação de valor. Porque o mel da Jandaíra é caro. O dessa Borá também é caro?
10: Os mel das abelhas sem ferrão, eles são muito mais caros.
7: Porque elas são menos produtivas.
10: Porque são menos produtivas.
7: É o princípio da escassez.
10: E também por causa da especificidade. É muito mais caro você comprar um produto natural, feito por uma abelha nativa, de um pasto da Amazônia.
7: Olha o marketing aí.
10: É muito diferente você comprar um mel de Apis que você não sabe onde... Porque ela pode polinizar muitas culturas. E ela é
7: então
10: muito...
7: Então, essa aí é a glamourosa, é aquela exclusiva.
10: É, exato. Por isso que eles chamam de mel, os mais gourmets, eles são os mais das abelhas sem ferrão. E a gente que mora na região amazônica, a gente deveria dar muito mais valor para as nossas abelhas, que são nativas. Muita gente não sabe nem que nós temos as abelhas nativas. Muita gente acha que a Apis é uma abelha nativa e ela não é. A gente precisa, primeiro, é o que o Josias falou, primeiro a gente tem que conscientizar a nossa população de quais são as abelhas que nós temos aqui, o que elas produzem, qual o valor dessas abelhas e do mel delas, para a gente ir para fora. Eu concordo com ele. Então, a gente primeiro tem que fazer a gente primeiro ajeitou a lei, incluiu as nossas abelhas nativas. Imagina, a gente tinha uma lei de 2003 que não incluía as nossas abelhas nativas, só tinha a abelha
7: Não tinha
10: de
7: incentivos para a criação das nativas.
10: É, e agora tem uma associação perto do Parque do Viruá, formada por 53 mulheres. Elas que foram até a Secretaria de Agricultura pedir que fosse feita uma capacitação. Porque como as propriedades são pequenas, colocar Apis dentro de uma propriedade pequena é muito perigoso, porque a Apis ela é muito agressiva.
7: A Apis é a abelha com ferrão, é africanizada.
10: Ela tem que estar pelo menos a 500 metros de qualquer edificação ou criação animal.
7: Ah.
10: Então, para essas mulheres que têm uma propriedade pequena, fica muito difícil criar Apis dentro da propriedade.
7: E elas querem empreender na apicultura.
10: Isso. Na meliponicultura.
7: Meliponicultura. Ponicultura.
8: E até aí, o nome dela é mais difícil, é a pessoa tem.
7: Não,
8: gente,
7: a cara da riqueza esse negócio. Por isso que esse mel é mais caro, meu povo.
10: É.
7: Não, mas aí então as mulheres vão poder ter as suas colmeias dessas abelhas sem ferrão. Então tudo vai agregar valor.
10: Tudo agrega valor. E por que que a gente escolheu a Borá? Porque a Borá é um dos únicos meis que, se você provar, você nunca mais vai esquecer o gosto. Porque a saliva dela é um pouquinho mais azeda. Então, ele tem o mel da Borá, ele é um mel, tipo, é um docinho com aquele azedinho, que a maioria das pessoas gosta muito. Tipo, um doce de maracujá, um doce de limão. Então, ela tem esse azedinho.

0: Começar as capacitações em Abelha Sem Ferrão.
1: Então, agora, você vai ofertar aí esse curso, essa capacitação. Quem vai poder participar?
0: É aberto ao público geral. Só que as mulheres do Parque Viruá já pegaram...
1: Já garantiram aí.
0: É, as vagas, 55 vagas já foram preenchidas.
1: Então, olha que coisa boa.
0: Na primeira semana, que, porque justamente elas que pediram a capacitação. Então, elas vêm. As mulheres do parque vêm. E... As outras vagas, a gente mandou divulgação para as universidades federais, para o Instituto Federal, que tem um professor de meliponicultura, o doutor Eduardo Prata, que fez o primeiro meliponário de Roraima lá no Banjari. Então, a gente mandou divulgação para eles, que eu acho que os alunos dele vêm também. Então, quem quiser fazer, pode fazer, mas as inscrições estão abertas, são poucas vagas.
1: Onde vai ser?
0: Vai ser no auditório do SEBRAE, no dia 27. Dia 27, ele vai, o doutor Vilmar, que é o pesquisador que vem, ele vai explicar a teoria de como fazer o manejo das abelhas e aumentar a produtividade. E no segundo dia, no dia 28, vai ser no meliponário do senhor Almeida, que é um dos apicultores mais antigos do estado, que tem 70 anos de apicultura.
1: Pensa Deus.
0: Segundo ele.
1: Agora, aí vou trazer o palestrante aqui semana que vem, Josias. Você traz ele aqui no Quem é Quem?
0: Não, dia 27. Ele chega no dia 20.
1: Peraí.
0: Ele vai estar em Manaus dia 25. Ele chega aqui no dia 26. Vai dar o curso 27, 28. E vai para São Paulo de volta no dia 29.
1: Então, né? Ele só vai estar aqui na semana mesmo do curso?
0: Sim.
1: Dia 27, então vou agendar ele aqui no Quem é Quem. Ah, vamos trazer ele. E aí, ele vai trazer mel? Eu quero provar esse mel dessa abelha aí.
2: Cidinha, tu tá com água na boca, Cidinha?
1: Eu tô vendo. Porque esse mel aí que você falou, ele é meio azedinho. Eu adoro mel, gente.
0: Pois é, eu... Na verdade, a gente tá em entre safra, né? E a gente tá agora, em agosto, que volta a produzir mel. Então... Eu sou responsável por acabar quase todo o estoque do mel de Borá do estado, porque eu compro tudo que eu consigo comprar. A gente está sem mel nesse momento da abelha Borá, mas com certeza...
1: Aí você compra e você revende? Como é que é?
0: Não, eu consumo bastante mel.
1: Você come todo o mel, você não deixa nem um pouquinho para a gente.
0: É, meu consumo é 1,3 kg por mês, mais ou menos.
1: Por isso que
0: você
1: é tão bonita assim, é, menina? Olha, que mulher linda, hein, gente? Benza a Deus, ó, toda trabalhada no mel da abelha Borá. Tá, meu povo? É por aí o negócio. Olha, aí você falou dessa produção. A gente já tem esse tipo de abelha aqui. Quem quer iniciar a produção, tem onde adquirir essas abelhas? Como é que é? Para a pessoa que se interessou aí.
0: Agora, nós não temos ainda. Por isso que a gente está trazendo o Dr. Vilmar. Porque hoje, quem tem... A única pessoa que produz em quantidade é o seu Almeida. O mel de Borá. E ele tem um meliponário de Borá. Só que ele não consegue ainda comercializar essas colmeias. São poucas as colmeias que ele consegue comercializar. A gente quer... O Vilmar vai tentar fazer, junto com o Almeida, uma parceria para a gente começar a fazer as caixas e as iscas, para começar a aumentar a produção de Borá no estado. Muita gente produz, é o que você está falando, o que você falou no início, muita gente produz como pet.
1: Abelhinha de estimação.
0: É, coloca em casa, no quintal, e aí tira uma vez por ano, tira um pouquinho. Mas a maioria não trabalha com esse mel para comercialização, e isso que a gente quer começar. A gente quer começar tendo uma pessoa que faça comercialização de caixa, já com os enxames.
1: Das abelhas.
0: É, porque apis a gente tem. Se você quiser comprar uma caixa
1: aí
0: hoje, você entra em contato com o apicultor, eles têm caixa completa, já com a colmeia forte.
1: E quando você vai comprar uma colmeia de apis, vem quantas abelhas? Quando o empreendedor está ouvindo a gente aí, está no interior, está querendo ter aí o seu investimento em mel. Quantas abelhinhas vem aí quando você faz aquisição? É uma fazenda de abelhas? É, como é que chama, hein, Jesus?
2: Agora pega o maior fazendeiro do estado que não tem, tanto que vem na caixa, tá?
1: Ah.
2: Um mínimo 50 mil abelhas, Cida.
1: 50 mil abelhas?
2: Para produção de mel.
1: Para iniciar. E quanto custa uma caixa com 50 mil abelhas?
2: Ah, hoje está na média de R$800.
1: R$800, 50 mil abelhas?
2: 50 mil abelhas.
1: E a produtividade dessas abelhinhas?
2: Aí é nessa média que eu te falei, de 9 a 12 quilos de mel. Por melgueira, né? Geralmente aqui no estado nós trabalhamos com 2 melgueiras. Então hoje a média aí, por isso que a gente bota a média baixa, vai dar uma média de 14 quilos de mel um pela outra.
1: Tá, e elas produzem quantas caixas por ano? Qual é a produtividade?
2: A maior safra do Brasil é do estado de Roraima.
1: É?
2: Hoje a maior safra, nós temos uma média de safra aqui de 60 quilos safra.

0: Formigueira.
1: A gente está falando que a cada quantos meses as abelhas produzem essa quantidade de mel?
0: Nossa safra, se verão é verão. Por exemplo, nós estamos entre safra e começou o inverno. Então, um ano para o outro, nós começamos a safra nossa em outubro e paramos em abril.
1: Então, no primeiro ano se paga, no segundo ano a pessoa começa a ter lucro.
0: Sim.
1: É sobre isso.
2: Sim. E se você tiver uma propriedade, elas aumentam a produtividade de algumas culturas da sua propriedade. Então, é bem importante fazer um consórcio com abelhas. Mas aí, sempre respeitando os limites, colocar a caixa de abelha onde não tenha edificações e animais, quando, se for apis, né?
1: Aí tem que tirar de perto do boi, da vaquinha,
2: sim,
1: dos
2: cavalos,
1: dos cavalinhos. Tem que tirar de perto.
2: Sim, criança.
0: Eu sempre falo que os animais se adaptam, né? Nós temos aqui exemplo de fazendas que tem áreas abertas que tem abelha. Eu só vi a vaca lá uma vez, nunca mais voltou.
1: Ô, meu Deus, também a vaquinha, tadinho. Ô, José.
0: É o ciclo animal.
2: E ela conta pras outras.
1: É, né? Não vai não.
0: Mas tu já viu?
1: Vai dar ruim ali.
0: Alguém botar cerca pra abelha? Ninguém bota cerca pra abelha. Então é um habitat natural que elas chegam em qualquer lugar. Onde elas verem abrigo, elas vão ficar.
1: Hoje a gente tá falando de quantas abelhas, são milhões de abelhas hoje aqui em Roraima, para produzir tanto mel.
0: O que acontece em Roraima, nós temos a corrente da linha do Equador. Então as abelhas não saem, ela vai até da linha do Equador e volta. Até porque quando nós estamos aqui no verão, em Manaus está chovendo. Então ela não, as abelhas, ela parou na chuva, ela volta, ela não tem como perseguir.
1: Ela quer só aquele solzinho.
0: Então essa corrente vai e volta. Então ela não, por isso que aqui em Roraima nós temos muitas abelhas.
1: E agora no inverno aqui, onde é que as bichinhas estão?
2: Dentro das caixas.
1: Dentro das caixinhas?
0: Qual é a preocupação hoje já de governo, já alertando, já esse ano, tá, Cida? Nós temos uma previsão aí da maior seca, até de 100 anos atrás.
1: Super então, El Niño.
0: Super El Niño. Nós estamos conversando já com o pessoal da cooperativa Roraimel, alguns apicultores fora da Roraimel também, porque essas abelhas vão buscar alimento, tá, Cida? E hoje o maior lugar que tem alimento se chama cidade. Porque nós temos nossos plantios, mesmo no inverno ou verão, a gente vai com esse pior todo tempo verdinho, não é verdade? E a áreas frutíferas na cidade está só aumentando. E a do campo praticamente vai se acabar com fogo. Então as abelhas...
1: vai ter migração.
0: Muita migração de abelha para a cidade.
1: E vai ter que ter muito cuidado.
0: E nós vamos, já estamos conversando com o pessoal para a gente ter esse cuidado, nível de estado, porque querendo ou não, você lembra que na época do Neudo Campos aí teve aquela queimada de 98... O que teve de animais morrendo não foi brincadeira, então nós estamos...
1: 2016 também
0: não,
1: teve.
0: Não, foi 98.
1: 98
0: foi a maior.
1: Teve uma e 2016 teve uma outra também, que foi terrível.
0: Então você tem a noção, se nós vivemos essa daí, imagine essa que vem aí que nós não chegou a ver nem nossos pais, de 100 anos atrás. Então a gente tem uma preocupação com a população e a regra de fato é muito simples, Cida. Aí o pessoal fala assim, mas o culpado das abelhas, tem abelha é o apicultor. O apicultor que cultiva para ter mais abelha. Não, se nós parar as abelhas, acabou a natureza, acabou tudo, Cida. Então, nós, pelo contrário, o apicultor faz é fortalecer mais e mais a natureza. E a gente que tem que fazer a lição de casa. Hoje, se nós não desmatasse tanto, Cida, não acabasse o ambiente natural, as abelhas não vinham para a cidade. Elas vêm atrás. Agora, teve aquele caso que todo mundo fala, a onça está lá no centro, né?
1: Uhum.
0: Isso não é coisa para acontecer. Como é que um animal vai para um centro da cidade? Atrás de alimento, Cida. Infelizmente, nós, na cidade nós temos muito alimento e nós estamos tirando o alimento do campo, que era dessas abelhas. E elas vêm buscar na cidade. Na cidade nós temos aqui hoje principal, forro aberto de casa. Ela sai do abrigo, porque nós estamos tendo muito cida no lavrado, o pessoal derrubando o habitat natural delas, que é o quê? Os ocos dos buritis. E as pessoas estão derrubando os buritis. Então, aonde eles ficariam, já estão tirando a casa. Aí ela chega aqui na casa aqui da Cida, tá lá o forrão muito bonito. Lá.
1: Convidativo para ela.
0: E além, nós ainda tem um pezão de jambo cheio de
1: do lado. Oh,
0: meu
1: um Deus.
0: Pé de ingau, pé de gato. Tá tudo.
1: Do jeito que elas precisam.
0: Do jeito que ela precisa. Ela tem o habitat do abrigo e a comida, Cida.
1: Minto falou, todo ano elas vão me visitar. De verdade.
0: Você é a rainha.
1: Quando não é um dos meninos, é uma cachorrinha, um cachorrinho lá que levou uma ferradinha de abelha. Mas elas vão embora, elas não ficam muito tempo.
0: Porque elas
1: não
0: ficam ali só se protegendo no período, Cida. E esse período que ele é perigoso, porque querendo ou não, as pessoas não têm um preparo para ir de encontro a essas abelhas. Hoje tem que ter uma equipe bem treinada, a Roraimel está treinando uma equipe bem. Para fazer já essa prevenção que a gente sabe que vai acontecer.
1: Vai ter,
0: tá,
1: então assim? Vocês vão se preparar para fazer coletas.
0: Vamos se preparar, estão montando uma equipe já, sem ser pela Roraimel, a Roraimel vai dar uma assistência. Tem alguns apicultores que estão montando um negócio deles para fazer essa parte, até porque nós temos uma confusão muito grande no estado de Roraima quando fala, vamos tirar um enxame. Todo mundo se anime de responsabilidade.
1: Não pode matar porque é crime ambiental. É.
0: O meio ambiente só fala isso.
1: E aí tem gente que é alérgico, se levar uma ferrada morre. E aí?
0: Viu a dificuldade? Que o bombeiro diz que eu não vou porque eu tenho que salvar a vida. Salvar a vida eu vou ter que matar as abelhas. Aí eles querem falar, não, então quem tem que fazer isso aí é a Roraima. A Roraima é uma entidade particular, não tem nada a ver com coisa que é entidade pública. Então a coisa não tem nada a ver com a outra.
1: E aí, então, uma empresa...
0: Aí vai, eles estão criando uma empresa justamente porque aí você contrata uma instituição, ela vai fazer os trabalhos e não tem nenhum vínculo com a Roraima e nenhum vínculo com o governo do estado.
1: Mas aí quem vai pagar a conta?
0: O contribuinte.
1: Aí?
0: Aí é o estado, onde é do estado, e é o fisco, onde é do fisco. Porque aí é tu e a empresa, não tem nada a ver com a entidade que é chamada Roraima. É você que vai fazer a tua contratação normalmente para um serviço, como todos. É um serviço que você hoje, você não chama hoje, se tiver um ataque na sua casa hoje de animal, se a primeira coisa que você vai chamar é o quê? É onde está o veterinário, que pode ir lá te atender, ou não. Ou então você vai chamar, o pessoal tinha de primeiro o canil, mas é um exemplo só para tudo entender, porque essa atividade não é um ato provocado por natural. Não é um ato provocado por um sistema da cooperativa, como o pessoal fala, tem que ser a Roraima. Não, a Roraima é só uma empresa, gente, que faz essa parte de processamento de mel. E hoje, tendo essa dificuldade, alguns apicultores se interessou em fazer esse trabalho para a população, mas todo trabalho tem que ser gratificado. Agora, quais os valores? Não sei. Já não é a política da Roraima.
1: Pois descubra e me conte para a gente falar, até para o pessoal saber, né?
0: Não entra, porque depende, Cida, não é uma coisa assim, tabelado. Aqui tirar um

0: muito da situação que vai ter tirar esse enxame. E pra tua tristeza, a Argentina fez 3-2.
1: Argentina! Mentira! Não acredito! Gente, como é que pode? A Argentina virou. O Brasil não virou, a Argentina virou. Tá acabando quente. Gente, o juiz de domingo, eu vi ele sonhando com isso. O juiz tava do nosso lado. O juiz deu um pênalti no começo e a gente perdeu. Depois deu um pênalti no final e ainda deixou a bola rolar assim na esperança do Brasil fazer o que a Argentina fez. Olha aí, meu povo. A Argentina engoliu o Egito, ó, 3-2. Virou nos 15 últimos minutos, foi?
0: 15 últimos minutos.
2: Fez 3 gols.
0: E assim é a vida, assim.
1: Tá bom, Messi. Tu é o cara, Messi. Quem, não sei nem se foi ele que fez o gol, mas ele tá lá,
0: foi,
1: né?
0: O gol do empate, Cida, infelizmente.
1: Foi ele que fez? Não, mas eu gosto do Messi. Eu achei ele um cara legal. Agora então...
0: Mas meu sangue brasileiro nunca gosta da Argentina, não tem jeito.
1: Mas já foi, gente. É isso aí.
0: Mas, Cidinha, a gente quer agradecer o espaço da gente poder divulgar aqui o trabalho do governo do estado. Em focar e realmente ver a cadeia produtiva do nosso estado aumentar. E nós estamos pontuando em todos enquanto setor, se nós não podemos ver que a gente não está preocupado só com a atividade, e em sim toda a atividade da agricultura familiar, e nada melhor para atender as nossas senhoras, que é um trabalho mais melindroso, né, Letícia? Ali é essa atividade das abelhas sem ferrão.
1: Eu estou feliz de ver esse trabalho aí voltado aí para essas mulheres empreendedoras rurais. Um beijo para elas, maravilhosas. Vão ser 55 mulheres lá do Viruá, né? Que vão passar por essa capacitação. E quem quiser, gente, ainda dá tempo de se inscrever. Tem aí um contato, um site, enfim, é na lojinha do Sebrae.
2: Na lojinha do Sebrae.
1: Na lojinha do Sebrae. Então pronto, dado o recado, deixa eu mandar um beijo aqui pro meu ouvinte lá do Texas, o Luciano Gomes. Ele, olha, Cida, eu moro em College Station, fica perto de Austin e também de San Antonio. San Antonio e Austin são cidades maravilhosas, sempre vou lá, menino, tu é a cara da riqueza. San Antonio, gente, é uma cidadezinha tranquilinha, pitoresca, mas um pouco moderna. Agora Austin é moderna, é a cara da riqueza. Até as lixeiras de Austin são cheirosas, vocês não têm ideia. Teve um dia lá, Josias, que eu tava saindo do hotel, né? Meu Deus, do lado da rua, do outro lado tinha uma igreja. Eu fui na missa lá, aí eu senti um cheiro tão bom. Que cidade cheirosa, quando eu fui ver, era a lixeira da cidade, tá?
0: Parece a nossa.
1: Tô falando... A gente ainda chega lá, se Deus quiser, tá, gente? Não custa nada. A gente dá ideia, né? Aí um abraço pro prefeito. Prefeito, é sério, lá. Gente, a lixeira, tu passa do lado. Sabe aquelas lixeiras grandonas, enormes, que o pessoal usa aqui pra fazer? Hoje mesmo eu vi a prefeitura limpando aquelas lixeiras grandes, né? Aqueles mini containers. Tu passa do lado, um cheiro cheiroso. É, meu povo, é lá em Austin, tá? Beijo pra ti, viu, Luciano? Um beijo pra todos vocês aí do Texas e um beijo pra todos vocês, seus lindos e lindas do nosso estado de Roraima. Vocês sabem que esse programa é feito com carinho pra todos vocês. Aqui no estúdio comigo, Josias Rufino, secretário adjunto de Agricultura, e a Letícia Pezente, médica veterinária. Eles falaram sobre essa capacitação de abelhas sem ferrão que vai acontecer nos dias 27 e 28 de julho, lá no auditório do Sebrae Roraima. Quem quiser mais informações, é só entrar aí na lojinha do Sebrae, no site do Sebrae Roraima. Eu quero desejar uma tarde abençoada para vocês, um beijo no coração e, se Deus quiser, até amanhã.
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7: 2:07.
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21: Beleza, beleza, gente, 2 horas e 13 minutos, tá começando o programa da hora aqui na Folha FM 100.3, a rádio das pessoas que amam Roraima. Eu achei que seria uma boa tarde, mas não vai ser uma boa tarde, fofa. A Argentina virou pra cima do Egito, o jogo tava 2-0 pro Egito, já tava, cara, um clima assim de eliminação, cara, a gente já vai voltar pra casa, os caras foram e viraram, mano, cê é louco, ei, os caras são campeão mundial, não é à toa não, né, os caras jogam muita bola. Aprende, Brasil! É, não, vou torcer pros caras não. Por que que eu vou torcer pra Argentina? Eles torcem contra nós, vou torcer contra eles também. É ou não é, Gilan? É sim, né? Muito bem, gente. 2h14, vamos embora. Começar o programa da hora até as 5 horas. Eu e você, você e eu, juntinhos, fofinho. Simbora, porque o da hora já tá no ar.
22: Só aviso, só, pessoal.

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1: Bom demais, Folha FM 100.3, o som aí pra você do Felipe Araújo com Gustavo Mioto, Nunca Te Vi. É, que maravilha, fofo. Teve antes Breno e Bernardo com Murilo Ruf, Deixa Ela Voar. Marília Tavares cantou, terceira pessoa, Mari Fernandes, Pé na Rua, Fred e Fabrício, Tudo Por Você, Felipe e Rodrigo, Temporais. Muito bem, querido. É isso aí, bom demais ter você com a gente. Vou para o comercial, você pode ainda mandar a tua mensagem pra gente, 991-15-21-55, fofo, para que tu possa meter o bedelho aqui na nossa programação. Tá bom, querido? Eu não sei se você tá sabendo, não é? É, o Benedito Rui Barbosa, gente, faleceu. Ele que é um conhecido escritor aí de novelas, faleceu. Notícia de hoje, tá bom? Morreu aos 95 anos em decorrência de complicações da insuficiência renal crônica, gente. A informação lá foi confirmada pelo Hospital do Coração. Em janeiro desse ano, o Benedito Rui Barbosa ficou 19 dias internado no hospital para tratar de uma infecção urinária associada a um quadro de insuficiência renal crônica. Ele recebeu alta, né, e é considerado aí um dos maiores nomes da teledramaturgia brasileira. Para você ter uma ideia, o Benedito Rui Barbosa, ele era muito conhecido pela sua novela em formato de saga, né? Retratando o universo rural, a imigração italiana, né? E histórias de amor que atravessaram décadas e, sem dúvida, conquistaram o público brasileiro. Acho que todo mundo já assistiu uma novelinha escrita aí pelo Benedito Rui Barbosa, né? Escreveu assim, A Moça, A Cabocla, Paraíso, Voltei Pra Você, né? Algumas novelas lá dos anos 80 ficaram bem conhecidas. Tá bom, querido? Inclusive, algumas obras dele ganharam versões adaptadas, né? O neto dele, Bruno Luperi, reescreveu Pantanal, gente, né? E depois Renascer, que são obras do Benedito Rui Barbosa, fofo. Fica aqui a nossa gratidão a esse monstro aí da teledramaturgia brasileira. Vou começar daqui a pouquinho, eu tô de volta.
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10: Folha FM, 2h38.

Folha FM 100.3, a rádio das pessoas que amam Roraima, Nova Chance, cantou Israel Fernandes com Jonathan Frederico. Belê, belê, fofo, mas como vocês são chatos, viu? Mal que tem de argentino chato aqui nesse Threads, viu? Pelo amor de Deus, pô. E o jogo nem foi contra o Brasil. Se fosse contra o Brasil, eu nem sei, mano. Vocês são chatos pra caramba, meu. Você é louco? Eu não vou torcer pra vocês nunca. Vocês não torcem pra nós? Você sabia que tem um lance bem, bem curioso que acontece? Por exemplo, os argentinos são sul-americanos, mas se acham europeus. Você sabia disso? Eles se acham melhores do que os latinos, do que os sul-americanos, porque eles são... sei lá o que eles são. Mas eles não se acham não, cara. Se acham meio que europeus. A mesma coisa acontece lá com o Marrocos. O Marrocos é um país da África, né? Mas que não quer ser da África. Quer ser ele meio europeu e tal. É desse jeito, cara. Muito bem, gente. Então jamais torcerei pra Argentina. É, querido. Muito bem. Minha amiga Elaine tá me ouvindo. Beijo, Elaine. Tá certo. Elaine ficou mal. Viu que o Brasil perdeu. Ficou mal pra caramba. Tudo bem, gente. Quem não ficou, né? Todo mundo ficou. Isso aí. Vamos lá, gente. Manda pra gente o seu WhatsApp 991-1521-55. Participe aí, fofinho. Cara, ainda falando em Copa do Mundo, você viu que tem uma galera aí... A opinião pública, né? Melhor dizendo, a opinião pública defendendo que o Brasil deixe de jogar no esquema europeu, né? Esse jogo posicional e tudo mais, né? Esse jogo extremamente tático, deixe de jogar como uma seleção europeia e passe a jogar como a gente sempre jogou, né? Com diferencial, jogadores indo pra cima, decidindo, talento individual. O que tu acha disso? Tu tem uma opinião sobre isso, fofinho? Então manda pra gente aí pelo WhatsApp 991-15-2155. Manda mensagem de voz aí, 30 segundos, um minutinho. Se eu gostar do que tu falar, eu posso até colocar aqui no ar. Se eu gostar, tá bom? É isso aí, gente. Simbora então. Esse é o programa da hora. Vá lá no nosso aplicativo Folha BV, que tem sempre notícia sendo publicada pra você a todo instante. É isso aí, querido. O WhatsApp tá liberado. 991-15-2155. Se joga aí.

0: gostou, faz barulho! Muito obrigado!
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0: 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Léo Bob Nod, Danilo Davi, número chato. É isso aí. Vou pro comercial, volto daqui a pouquinho. E olha, vai ter boletim de notícia agora na metade do nosso break. Tá bom, querido? Não sai daí não, que tem muita coisa boa acontecendo na cidade, viu?
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2: 3 horas.
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0: O governo federal reconheceu a situação de emergência nos municípios de Caracaraí, Caruebe e Iracema, em Roraima, em razão dos danos causados pelas chuvas intensas. A Portaria da Defesa Civil Nacional foi publicada no Diário Oficial da União desta terça-feira, dia 7. Com o reconhecimento federal, as três prefeituras passam a poder solicitar recursos ao Ministério da Integração e do Desenvolvimento Regional para executar ações de defesa civil, como atendimento à população afetada, restabelecimento de serviços essenciais e recuperação de áreas danificadas. Os pedidos de recursos devem ser feitos por meio do Sistema Integrado de Informações sobre Desastres. Com base nos planos de trabalho apresentados pelos municípios, a equipe técnica da Defesa Civil Nacional avalia as metas e os valores solicitados. Após a aprovação, uma nova portaria é publicada no Diário Oficial da União, autorizando a liberação dos recursos. Segundo o Ministério da Integração e do Desenvolvimento Regional, o reconhecimento da situação de emergência é um passo necessário para que estados e municípios tenham acesso ao apoio financeiro da União em caso de desastres naturais. Além da análise dos pedidos de recurso, a Defesa Civil Nacional também oferece cursos gratuitos na modalidade de ensino à distância para capacitar agentes municipais e estaduais no uso do sistema e na atuação de situações de emergência. As informações são voltadas a profissionais das três esferas de governo e têm como objetivo fortalecer a prevenção e a resposta a desastres.
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2: Essa é boa, hein?

0: essa aqui, eu tenho certeza. Tem muita gente que viveu isso aqui, né? A prima é ela, né? Ó. Obrigado, gente. Assim quero ver.
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0: Bom demais, Folha FM 100.3. Louca Saudade, Talismãs, Henrique Gabriel. Gilman e eu estávamos cantando essa música e fazendo paródia. Riove não sabe o que é paródia. Riove é venezuelano, gente, ele não sabe o que é uma paródia. Não tem não, Riove, na Venezuela, alguma coisa parecida assim? Como é que é o nome? Comédia? Ah, vocês fazem comédia com a música. Olha que legal, tá vendo? Inclusive no Brasil, Gilan e eu estávamos lembrando que antigamente era tão legal fazer paródia, né, Gilan? Era tão legal, o Brasil tá tão chato. Gilan não vai lembrar, Gilan. Você não vai lembrar do concurso de paródias que passava no SBT? Você lembra? Você tem idade pra lembrar disso não, cara. Quanto ano tu tem?
1: YouTube tá hoje.
0: Hã? Ah, tá. Qual a tua idade? 32. Tu tem só 32 anos, cara. Fato rodou sem óleo, né? Rodar, rapaz, tu tá surradinho, tá cansado, meu filho, viu? Pois é, tinha o concurso de paródias, Moacir Franco que apresentaram, legal pra caramba, muito bem. Querido, olha só, já tô aqui com meu aplicativo na mão, folhabv.com.br, né, o site, mas tem um aplicativo, tu vai na Play Store. Olha, tá de cara nova o aplicativo, que legal, show de bola, parece mesmo um jornalzinho, cara. Pronto, ó, tem aqui matéria, né, que você encontra lá no aplicativo, também no site, olha, ex-secretário perde cargo efetivo um mês após pedir aposentadoria. É, ele sofreu um PAD, né, um processo administrativo. Tu quer saber quem é, quer saber mais detalhes? Acesse folhabv.com.br. Também uma dupla que foi detida, né, e um adolescente também foi apreendido transportando um jacaré, né, um jacaré abatido, evidentemente, não tinha como estar vivo, né? Um jacaré abatido e armas de caça, gente. Pois é, também tá aqui no site folhabv.com.br, fofinho, tudinho aqui. Gente, tá muito legal o aplicativo, ó, show de bola. Parabéns aí, equipe responsável pela atualização, que realmente tá lindão, parecendo um jornal, olha, gente, o aplicativo Folha BV. Muito lindo. Continua com a gente aqui na Folha FM, a rádio que informa.
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1: 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Parece com você.

Muito obrigado, gente! Obrigado pela presença, obrigado pela energia de vocês, obrigado pelo carinho. Obrigado por estar aqui com a gente em mais um dia especial, mais uma noite especial. E Deus abençoe nossos fã-clubes, nossos amigos, nossos familiares. Muito obrigado por somar com a gente toda essa noite com a nossa energia.

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2: 4 horas.
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4: O pescador Arthur Cruz Mangabeira, de 45 anos, morreu na madrugada desta terça-feira após se envolver em um grave acidente de trânsito no bairro Centro de Boa Vista. A colisão aconteceu após a moto que ele pilotava avançar o sinal vermelho e ser atingida por uma caminhonete. O motorista do veículo fugiu do local sem prestar socorro. De acordo com informações da Polícia Militar de Roraima, um soldado que estava de guarda em um conjunto militar na região testemunhou o momento do acidente. Ele relatou que a vítima conduzia uma motocicleta pela Avenida Terêncio Lima, no sentido bairro Calungá, São Francisco, quando desrespeitou a sinalização do semáforo no cruzamento com a Avenida Glaicon de Paiva. A caminhonete trafegava pela Avenida Glaicon de Paiva no sentido centro-bairro com o semáforo aberto. Ao atravessar o cruzamento, o veículo atingiu em cheio a lateral direita da motocicleta. Após o impacto, o condutor da caminhonete seguiu adiante e não foi identificado até o momento. A Polícia Militar constatou que Arthur Cruz não possuía carteira nacional de habilitação. A perícia criminal foi acionada para realizar os procedimentos técnicos no local. O corpo da vítima foi removido pelo IML para os exames de necrópsia e a motocicleta foi recolhida ao pátio do Detran. O caso deve ser investigado pela Delegacia de Acidentes de Trânsito. A matéria está no site folhabv.com.br.
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1: Já dizia aquele ditado, Zé, que quem vive de orgulho
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11: Beleza, galerinha. Programa da hora, agora sim, cara. Agora sim, posso entrar no ar. Os caras estavam trocando aqui os braços que seguram os monitores da rádio. Agora tá tudo bonitão, tudo aqui. Tudo novinho, né? Tudo bonitinho. É, que maravilha. É isso aí, fofinho. Falar em coisa nova, já pensou você ter vida nova? Olha, hoje, cara, as loterias Caixa vão sortear, né? A Mega Sena sorteia 38 milhões hoje, Marte. Eita, 38 milhões. O que você faria com 38 milhões, Iove? Não, eu sei que você faria muita coisa, mas o quê? Me fala o que você que faria. Primeira coisa que você faria depois de receber o dinheiro. Hein? Fazer o quê? É sério mesmo, cara? Que você com 38 milhões na conta, você ia comprar uma casa? É sério? Eu ia ver com dinheiro desse, a última coisa que eu pensei em comprar uma casa, cara. Você é maluco, eu ia viver de hotel, cara. Nunca mais eu ia dormir no mesmo lugar duas noites seguidas. Mas nunca mais. Entendeu? Gilan, vem aqui responder essa enquete. O que tu faria com 38 milhões? É, gente. A matéria tá aqui no site, folhabv.com.br. Uma matéria escrita pelo Bruno Fialho, né, cara? Não, vale a pena sonhar. Vale a pena aí, gente. Porque é um dinheiro que muda a vida de muita gente. Não só a tua. É verdade? Na verdade, eu acho que um dinheiro desse nunca mais o cara tem paz na vida dele. Entendeu? Porque o dinheiro não te protege. Você que vai ter que proteger o dinheiro. É muita grana, fofo. É doida. Muito bem. Sou louco. Som do Abel e do Benício.

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A ilusão de volta. O bom é depois a desilusão que ela traz, exatamente quando você enxerga a realidade e recupera a sua sensatez, fofo. O programa acabou, volto amanhã, se Deus permitir, já já teremos Folha Esportes falando tudo aí sobre Copa do Mundo, fofo. É isso aí. Será que o seu Luiz vai falar dos lances aí de arbitragem que revoltaram o Egito? Vamos ver aí, cara, o que vai dar isso aí. Muito bem, volta amanhã, beijo, tchau, tchau.

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3: 4h59.
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14: Olá, meus amigos do esporte, muito boa tarde. 5 horas e 5 minutos. Chegando aqui na Folha 100.3 para mais um Folha Esportes nesta terça-feira, 7 de julho de 2026. O movimento continua grande na Copa do Mundo. E aí a gente vai falar sobre os assuntos e também a Série B do Campeonato Brasileiro, que nós falamos aqui sobre o Vila, jogão ontem no Vila Nova. Com a nossa equipe em campo, nós trabalhamos com oferecimento aí do veículo Multimarcas e o Rei do Açaí. Meu amigo voltou, o VAR voltou, trabalha muito bem, ele vê os lances direitinho, olha se foi pênalti, se não foi, foi falta, tudo isso ele corre direitinho. Correndo aqui pelo lado direito, boa tarde, meu amigo.
15: Rânio Almeida.
16: Boa tarde, Luiz, boa tarde aí, nosso querido Girlan, né, de volta, voltou, né? Voltou. Boa tarde, o nosso ouvinte aí, Brasil, sempre ligado na melhor.
14: De folga, tá de folga.
16: É isso aí, Girlan, faltando 1.433 dias para o Ex. Essa é a contagem, Luiz.
14: Vamos lá, regressivo. Regressivo.
17: Ouço, pelo amor de Deus, sai de problema.
14: 5 horas e 6 minutos. Rânio, nós tivemos hoje mais jogão de bola da Copa do Mundo. O Egito ganhando de 2-0 da Argentina.
16: Conseguiu.
14: E a Argentina
16: tomar a virada.
14: Tomou a virada. Rapaz, é um negócio assim que eu olho e vejo que isso faltou em nós, para a nossa seleção, faltou, Rânio.
16: Essa gana de vencer, né, Luiz? Os jogadores ali, parecia o Monumental de Nunes, né? A verdadeira festa, a torcida não parando de cantar. Óbvio, ficou triste, 2-0. Como é que tu vai reverter isso? Já mandar um abraço aqui pro João Felipe, Luiz, tá na nossa audiência aí curtindo a melhor. Tá numa co-irmã, mas tá ouvindo a gente.
14: Beleza, um abraço, nossa. Muito obrigado. Eu, Anil, aí nós vemos aí um Egito, acho que o Egito se sentiu já classificado com 2-0. E aí deu moleza ali, quando veio aquele gol, ali eu disse, olha, se brincar, possa que haja um empate. E houve um empate, e depois desse empate, aquela virada ali já no apagado, quase dos refletores, né?
16: E o Egito teve pelo menos uns 2 contra-ataques de gols, Luiz, que poderia aumentar ainda essa vantagem e praticamente fazer a Argentina ali arrumar as malas, né? Mas, e outra coisa, né, Luiz, por mais que o cara não corra os 90 minutos, o melhor jogador da Copa pra mim até agora, e não precisa correr muito, né? Tá vendo aí que não. E a bola chega no cara, o cara faz gol, é diferenciado, é de outro planeta, é pequenininho, não é um ciborgue igual o Haaland, e mesmo assim é muito decisivo. E eu vou dizer pra ti, eu gostei, viu, Luiz?
14: E ele, Anil, ele sabe sair da marcação na hora certa, no momento certo. Ele sabe se deslocar dos marcadores, porque tem 1, 2, 3 marcadores, mas ele consegue sair dessa marcação, é muita inteligência.
16: E às vezes que não consegue sair, Luiz, ele sai do jogo. Deixa os companheiros atacar e ele muitas vezes acaba ficando. E ali ele já concentra pelo menos a atenção de 2, 3 jogadores.
14: Ele recolhe um pouco, fica pelo meio ali, e ali alguns jogadores, olha, já está cansado, já e muitas vezes ali está analisando como deve agir a partir agora de um lance. Então, parabéns à Argentina por ter chegado. O adversário da Argentina vai sair agora entre Colômbia e Suíça, que está um jogo de 0-0, que houve aí hoje dois goleiros se destacaram. Olha, esse goleiro hoje, Vilar, no primeiro tempo de Suíça e Colômbia, os dois goleiros destacaram muito bem de grandes defesas, tá? Esse foi o primeiro tempo, foi um jogão aí. A Colômbia até teve uma oportunidade, a marcação muito segura nele no Luiz Dias, mas a Colômbia também, ela entrou, Rânio, com 2 jogadores, o Arias tá comendo Arias a bola. Tá.
16: Aí é o tridente, né? O Luiz Dias na ponta esquerda, o Arias tá o quê? Na ponta direita?
14: E o Luiz Soares ali no meio, entrando no meio.
16: Ele tá de falso.
14: Mas o Arias, ele tá vindo desarmar, ele tá fechando muitas vezes no meio de campo, e é um jogador campeão ali em desarmamento, ele desarma rapidinho. Então, parabéns à Colômbia pela também a pegada segura. Tem pegado segura ali a Colômbia. 2 jogadores em cima, mordendo direto, entendeu?
16: Tá. Agora me localizei, Luiz. O Soares, você fala, tá de centroavante, né?
14: É, o Luiz Soares.
16: E o Luiz Dias, ex-Liverpool, hoje no Bayern, de ponta esquerda, esse tridente aí, dando um calor na Suíça, né?
14: Pois é, vamos aguardar esse segundo tempo, esperar estar 0-0, e estamos aí com a torcida para a Colômbia, ver se a Colômbia consegue brilhar também aí, como a Argentina está fazendo, né?
16: Eu ia até uma pena, né, Luiz? Infelizmente já o sul-americano, caso a Colômbia passe, já se enfrentem aí numa quarta, né?
14: Aí é Colômbia e Argentina, aí nós vamos ver quem é mais forte dos dois aí, né? É 5 horas e 10 minutos. Então, nós temos aí a Copa do Mundo acontecendo. E nós amanhã tem folga, né? Da Copa do Mundo, nós temos uma folguinha aí. Mas na quinta-feira, já temos aí jogos na quinta-feira. Tá bom? Na quinta-feira, temos jogos aí da Copa do Mundo. Agora, ontem, o Egito pegou uma passeada, viu?
16: Hoje, né? O Egito?
14: Não, eu tô dizendo o Egito, não. Os Estados Unidos ontem.
16: Ah, e foi bem feito, né, Luiz?
14: Quatro a um. Agora o goleirão deu um vacilo naquele. Nossa. Até o então ali, o jogo me parece que estava mais ou menos que poderia haver.
16: O terceiro gol
14: que o goleiro vacilou, ali ele ficou batido. A partir daquele momento, eu acredito que ele se abateu muito daquele lance. Amanhã nós temos aí França e Marrocos. É um jogo de se acreditar também que do grupo ainda do Brasil sobrou Marrocos.
16: É verdade,
14: saiu a Holanda, né? Saiu todo mundo, Brasil, mas o Marrocos continua firme aí, tá bom? E nós temos também na sexta-feira Espanha e Bélgica, e no sábado Noruega e Inglaterra. É jogão.
16: Dois confrontos europeus, né?
14: É. E a Argentina, que falta definir também no sábado aí, a gente vai definir entre Suíça e Colômbia, que é o último que está sendo definido hoje, para já passar para as semifinais. É correndo rapidinho. Como é que se faz um campeonato de um mês e pouco, com tanto 48 seleções, com jogos acontecendo? Realmente é só isso mesmo no mundo, né, Daniel?
16: É verdade. É algo assim que para ali, concentra as atenções. Agora, a nossa nem tanto mais, né, Luiz? Assim, em virtude da nossa seleção,
14: mas
16: o mundo de fato acompanha. E o mais bacana, né, Luiz, que a cada 4 anos tem essa magia.
14: Pois é, e vai ter 4 anos também agora de clubes, né? De clubes aí, daqui mais acho que 3 anos já tem um de clube aí, foi o ano passado. Daqui foi. Mais 2 anos, 3 anos já tem aí de clubes também. Já tem clubes brasileiros classificados. Vamos ver quantos brasileiros vão para lá, para a Copa Mundo de Clubes, né? E aí, Raniou, me parece que Portugal também já saiu, com Portugal saído, o técnico também pediu para sair, né?
16: Verdade, é o Martínez?
14: Sim.
16: O espanhol, né, que estava ali e perdeu justamente no duelo aí da Península Ibérica, no finalzinho, e agora tem um textão aí. Boa tarde, Raniol, Luiz, Girlan, é o Roger Lima.
14: Epa!
16: Está falando aqui, o Egito foi claramente passado para trás nessa partida. Gol anulado e pênalti não marcado. Parece que a FIFA quer a Argentina na final. Isso ficou claro ao não acionar o VAR para o lado do Egito, sem contar o quanto o Messi é protegido pela arbitragem, onde em uma partida na primeira fase ele claramente cometeu uma falta para cartão vermelho.
14: É, aumentou no primeiro jogo, nós comentamos isso aqui, para ele não aparece cartão vermelho de maneira alguma. Realmente, é ali, mas não é o árbitro que... que chama, é o VAR que analisa, que chama o árbitro. Ele fala, olha, me parece que houve um toque ali, que esse toque, você é bom, você dá uma olhadinha mais de perto, e eu monitor para dar uma olhada, mas o VAR não chamou. Se o árbitro do campo marcar e for duvidoso, o árbitro diz, olha, o VAR chama e diz, olha, eu pelas minhas análises aqui nas câmeras, não vi que foi pênalti. Mas é bom estar analisado, aí ele vai para o monitor, não é isso?
16: É isso.
14: E aí, se há um pênalti, uma falta, que, principalmente um pênalti, que o árbitro marcou, mas o árbitro de vídeo analisou, viu o lance, ele dá, olha, é bom que você vá ao monitor, dá uma olhada, porque eu vi um toque aí que não foi na bola. Esse toque, primeiramente, foi no jogador e depois ele tocou na bola. E para os meus critérios aqui da regra, é pênalti. Aí o árbitro vai lá no monitor e analisa, não é isso?
16: É isso. Correto, Luiz. Tua análise. E assim, o Luiz, como é que tu vai? Às vezes eu me coloco ali também no lugar do ar. Como é que tu vai expulsar um dos melhores do mundo aí no primeiro lance de Copa do Mundo? Era um jogo ali aos 17. Claramente ele. Acho que ele não tomou nem cartão, né, Luiz? Naquela.
14: Não, nem amarelo recebeu.
16: Mas assim, ó, vamos lembrar também de um outro detalhe aqui, né? Não passando pano para o Messi, né? Mas o Cristiano Ronaldo, por exemplo, ele jogou praticamente com efeito suspensivo, Luiz, sim, porque ele tinha que cumprir na estreia uma suspensão das eliminatórias, né, da UEFA, né, das eliminatórias europeias. E ele jogou todas as partidas e ninguém falou nada com relação a isso. E usando também esse mesmo artigo lá da FIFA, né, só gravei que é o número 27. Ontem o jogador dos Estados Unidos que foi expulso ainda na 16avos pelo árbitro brasileiro Rafael Claus pôde jogar. Inclusive eu gostei muito da atitude do Rudi Garcia,
14: sim,
16: espanhol, treinador da Bélgica, que abraçou ele e disse, falou, meu filho, você não tem culpa de nada. E tem um registro fotográfico, foi muito feliz o fotógrafo, onde os dois estão se abraçando e o Balangu, dá para ver que ele está bastante desconfortável e triste, né? Além do resultado, acredito eu que com a situação também.
14: Pois é, e eu não gostei também da parte, porque até que enfim, quando a CBF colocou a nota defendendo o Klaus, aí o organizador também lá da FIFA, responsável pela arbitragem, também falou que o Klaus, que é a segunda Copa do Mundo que ele apita, ele colocou uma nota também, mas precisou primeiramente...
16: Que até o italiano lá, o Molina, né?
14: É o Molina, e a Confederação Brasileira de Futebol precisou colocar uma nota defendendo que realmente criticaram, dizendo isso, que o árbitro é brasileiro. Não é porque o árbitro é brasileiro, ele trabalhou em cima dos critérios, e aquela expulsão ele foi baseada realmente no monitor, ele viu, foi orientado pelo VAR, pelo árbitro de vídeo, então foi uma expulsão clara, que foi merecida a expulsão, viu,
16: né? Não, sem sombra de dúvida, né? O Rafael Claus foi muito feliz. Você vê que é uma solada de cima para baixo, né, Luiz? E aquilo ali é super perigoso. E tá na regra ali que é o cartão vermelho direto. Então, tá, foi corretamente, né? Aí, né, a FIFA, infelizmente, aí a gente não sabe ainda direito ao que. A gente tem os rumores aí de um pedido. Enfim, bem pesado
14: do presidente da federação, né?
16: Do próprio país, né?
14: Do país, vamos dizer.
16: Então, Luiz, aqui a gente lembra muito a de 14, né? Que foi criada a lei da FIFA, né?
14: A FIFA daquele tempo mandou aqui no Brasil.
16: Mandou, exatamente.
14: Mandou aqui. A lei era da FIFA aqui na Copa do Mundo. Ela criou coisas aqui dentro que ia lá nos Estados Unidos. Ela não tem esse grito lá totalmente, não. Não, lá realmente continua a mesma lei do país. Não sei os outros países lá, no Canadá e no México.
16: O Roger está digitando aí. Está bravo aí, o Roger.
14: Vamos torcer aí para a Colômbia agora, ver o que faz. Quem está amarela a camisa, né? Aí, vamos seguir, vida que segue. Ronyô, nós tivemos ontem, nós contamos aqui que o Vila Nova podia assumir a liderança.
16: Opa!
14: E assumiu a liderança. Vila Nova 2, São Bernardo 1, jogo em casa. Tá bom, jogo em casa, o Vila mostra realmente que está preparado para esse ano, sabemos que ainda tem muita bola para rolar no Campeonato Brasileiro, Série B, nós temos ainda bastante rodadas aí, mas ele já corre aí para brigar em cima, lá na ponta lá de cima, já é a 16ª, né, vai para a 16ª rodada. Aí já da 17ª, cadê o Roger?
16: Com o rei do acesso no comando, né, Luiz? O Gordiola, né? Esqueci o nome dele, Luiz.
14: O Guto
16: Ferreira, perfeito. E ele que é acostumado a subir equipes, né? Ano passado foi a equipe do Remo.
14: Do Remo.
16: Né? Pegou o trabalho ali em andamento, conseguiu elevar, só que chega na hora da A, ninguém quer o cara, né?
14: Pois é, ele só
16: é igual o Moza também, o Moza, né? Que já até saiu do. Tá no Goiás hoje, se não me engano, saiu do Vozão.
14: Pois é, ele está muito bem lá, de repente consegue o acesso aí para o clube do Remo. Aí quando ele pede um vouchzinho mais, ele estava subindo, porque a partir do momento que você está na Série B, você tem uma cota de valores que entra para você. Você passa para a Série A, a coisa totalmente muda, já tem uma cota de Série A, você está num time de Série A, da elite do futebol brasileiro. E aí, Ranil? Aí então, disseram, eu quero também um vouchzinho mais. Aí não quiseram, não aceitaram. E aí o Remo está nessa luta aí na série, no Campeonato Brasileiro. Deixou de apanhar esse dia porque está parado o campeonato, né?
16: Não, ganhou, Luiz. Ganhou bem o último jogo do São Paulo. Não esqueça que você disse que o São Paulo ia ganhar e deu remo. O Roger, para a FIFA, uma Argentina na final é uma vitrine maior. Até o presidente da FIFA, na área reservada do estádio,
14: bateu palma.
16: Literalmente não gostou dos gols do Egito. Um time pequeno, quando tem a vantagem que o Egito tinha, e vê a vantagem, cadê? E vê claramente que está sendo prejudicado. Perde totalmente o controle emocional e aconteceu a virada da Argentina. Eu sou Colômbia hoje e contra a Argentina.
18: Epa! Eu, sinceramente, eu não estou acreditando nisso não, que eu estou vendo, não. Sinceramente, eu não estou acreditando nisso, não.
14: Rapaz, nosso amigo Roger, aí o homem está vestido a camisa da Colômbia já, está vestido a camisa da Colômbia.
16: E destacar mais uma vez aqui o brilho dos jogadores argentinos, Luiz.
14: Não, é realmente os caras...
16: 2-0, Luiz, nas oitavas de finais, você vai para o segundo tempo.
14: Meu amigo...
16: Você vai pensar em fazer só o de honra.
14: Deixa dois homens lá na frente e enfia só zagueiro atrás e pronto. Acabou, fecha a casinha, fecha a casinha. Olha o que o Paraguai fez. O Paraguai só não fez uma surpresa para a França, porque eles cometeram o pênalti, porque ele foi muito inteligente de colocar um jogador que tinha mais individualidade, coragem de entrar na área ali, que ele veio do banco. Ele entrou. Quando ele entrou, ele sofreu aquele pênalti. Mas se não fosse, Anil, era um 0-0 e era perigoso, porque agora o Paraguai não tinha um jogador de frente.
16: E outra, Luiz, também o Paraguai mostrou muito brilho. Por exemplo, o Mbappé ia pro chão, os caras iam peitar ele.
14: Claro.
16: Sentiu um pouco ali do que esse jogo catimbeiro que a gente tem aqui às vezes na
14: Libertadores. Vamos dizer uma Libertadores América?
16: Exatamente.
14: Aí, o Mbappé, o Dembélé cansou, teve que sair. A pancada foi dourada. Ele disse, meu Deus, onde é que eu tô? Que trovoada de pancada é essa, de negócio pegado? Porque é aquele futebolzinho pra lá, pra cá. E não, futebol sul-americano é totalmente diferente. Nós que queremos jogar com o futebol europeu.
16: Verdade.
14: E se queremos implantar isso na nossa seleção... Nós não vamos conseguir isso, nós não ganhamos Copa do Mundo assim, olha, nunca.
16: O nosso erro é esse aí, né, Luiz, de querer copiar esse modelo aí.
14: Não, não vamos ganhar lá, porque o jogador joga na Copa, lá no futebol europeu. Nós ganhamos Copa do Mundo aqui com bola individual, com o Ronaldinho, com o Garrincha, com o Pelé, pegando no meio, driblando um, dando lençol no outro. Esse é o futebol que o brasileiro quer ver. É o brasileiro do futebol, que você vai, o cara tá com uma bola, você entra nela, o cara pega a bola, pisa na bola, olha para um lado, escolhe o canto, não tem ninguém que vai. O que é que tá acontecendo? Por que eu tô recuando?
16: E outra coisa, Luiz, você quando fala do nosso modelo, também buscar colocar mais jogadores que joguem no nosso futebol.
14: Claro, é isso. É
16: que
14: isso.
16: Tenha mais identificação com o torcedor, sabe? Igor Thiago... Até o Chiquinho veio aqui e falou que ele estava no banco.
14: Foi, do Cruzeiro.
16: São Raimundo. Você não lembrava dele, Luiz?
14: Eu lembrei dele na lista que estava, realmente o nome dele estava. Mas ele não entrou nem jogando naquele do Cruzeiro quando veio aqui. E aí, quem é o Thiago?
16: Douglas Santos.
14: Aí nós temos aqui o Pedro, temos aqui o do Cruzeiro. O Mino muito bom também.
16: O Kaique, você falou?
14: Não, o Kaique poderia ir pela esquerda. Nós temos aqui lateral direito no Brasil que poderia assumir a função do Wesley. Não fazer uma convocação de um meio de campo que já estava aglomerado de jogadores no meio de campo. Eu levo o Ederson para o meio de campo. Ele resolveu o quê? Se um lateral tem um problema, só tem um lateral de ofício. Ele deu um problema. Eu não tenho nenhum lateral no Brasil que pode resolver. Eu penso que, eu sempre falo, o Paulo Henrique, o PH do Vasco, poderia ir. Ele foi na seleção e fez uma boa partida na seleção, um desempenho na seleção. Mas o treinador só estava olhando para o time, os jogadores que estavam no futebol europeu. E o Thiago veio, só entrou um jogo, jogou acho que 25 minutos, nunca mais foi escalado.
16: E assim, Luiz, tem os grupos aí que cuidam da carreira de um bocado desses jogadores ali, da seleção que estavam. Então você vê que não é só o fator técnico, não é só o momento, né? Tem muitas outras coisas envolvidas que se a gente descobrir a gente vai se desencantar, né?
14: Olha, você vê aí, mudando uma coisa para outra, você vê o Royal que está no Flamengo. Tem um time de fora aí querendo levar o nome, botando valores altos. O Flamengo, além de pegar o dinheiro de volta, não, segurou.
16: Não quis?
14: Não quis, como está... Não, o homem vai ficar aqui. O time botou até um valor mais do que um pouquinho do que ele.
16: É mesmo?
14: Mas sabe por quê? Tem um grande empresário. Ele foi no Barcelona. Ele teve no Barcelona.
16: Seleção brasileira.
14: Seleção brasileira. Foi convocado na seleção brasileira. Mas o Royal agora está desempenhando um bom futebol, está jogando bem. tal, eu não sei o que está acontecendo, mas alguém de um grande empresário, um jogador tem, assim também a nossa seleção aí, tem alguém falando mais?
16: Não, aí agora ele concordou, realmente a Argentina é diferenciada, lá não tem pé de rato e nem jogador TikTok. Tinha uns aí que já tava aí com 6 publi gravada no ponto aí de
14: comemorar.
16: Se viesse o Hexa, né?
14: Eu
16: lembrei, tem uma história engraçada, só um parênteses aqui, eu vi um dirigente, né? Hoje ele não tá mais ligado ao futebol, mas um dirigente de um time daqui gravando um vídeo como se o time dele tivesse passado, era para uma semifinal, passado em campo. Eu vi porque o videomaker, meu amigo, estava do meu lado ali, gravando o vídeo como se tivesse passado. No final das contas, Luiz, o time dele pegou, foi um ataque e não foi para a semifinal. Ficou feio, né? Ela teve que apagar ali. Se ficar na nuvem ali, vira meme, né?
14: 5 horas e 25 minutos. 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
16: Olha o Felipe Salles. A Argentina quer mais do que a seleção brasileira. A seleção, a maioria, só quer macho.
14: Meu amigo Felipe Salles. Meu amigo Felipe, um abraço, Felipe. Muito obrigado pelo carinho, obrigado pela audiência. Felipe Salles, gente boa. Meu amigão, tem defeito. Torcedor do São Paulo.
16: E é verdade, essa é torcedor do São Paulo. Gente boa. O Rafinha ali, Luiz, que o Roger tá falando, ele disse que tem essa história mesmo, que ele passou 5 horas no salão arrumando as tranças.
14: Eu vi esse comentário, né? Mas né? Eu não tenho uma fonte mais segura, mas eu vi muito esse comentário aí. Rafinha se preparando aí, né? Mas
16: teve uma dessas falas do pentacampeão, o Edilson, Luiz, falando a respeito que no tempo deles, em 2002, não tinha celular, né?
14: Não.
16: Eles emprestavam, era um celular só que eles emprestavam de alguém ali para ligar para casa. Então é 30, 40 dias ali, Luiz, que dá para focar só na Copa, né?
14: Se a gente não preparar uma rapaziada mesmo aqui na Série A, na Série B do Campeonato Brasileiro, e fazer uma convocação aí desses meninos aí, bota pra ver.
19: Vai não!
14: Bota pra ver se realmente esses meninos estão se destacando dentro do Campeonato Brasileiro aí.
19: Vai não!
14: E faz uma convocação deles e bota a camisa amarela, ver se eles não vão fazer a diferença.
16: Vão, né? Vão,
14: porque todo mundo quer honrar. Quer crescer, né, amigo?
16: Aquilo que o Tele falava, Luiz. Você tem as opções ali, Van Basten ou Romário. Ele dizia, ó, o Romário, se for aquele Romário ainda no começo de carreira lá no Brasil, que não tem nada. Que eu vou querer um cara que vai brigar pelo prato de comida.
14: Raniô, nós faltamos alguns jogadores que jogam no futebol. Por exemplo, o Andrés, que joga no Palmeiras. André, né? Aquele que joga no Flamengo. Ele tinha condições de jogar na seleção brasileira no meio de campo. Para mim, ele é um bom jogador. E o João Gomes, para mim, ele aparecia muito bem, o jogador mais seguro no meio de campo. O João Gomes, que ia ser contratado agora pelo Atlético de Madrid, parece que não deu certo. Não deu certo a transação.
16: João Gomes ainda está no Wolverhampton, né? Que caiu, né?
14: Caiu, pois é. Aí isso, mas não é motivo dele não ser convocado. Eu acredito que ele é um jogador muito potente, em força. E esse precisa do meio de campo aí, quer?
16: O Salles está falando aqui, Luiz. O Rafinha em 2002 era perigoso, o Ronaldo Fenômeno. Confundi ele.
14: Ele
16: é perigoso.
14: O Gilan, quem tá
16: comigo? Gilan está mostrando aí as imagens do trânsito, como é que está engarrafado.
14: Rapaz. É o Gilanzão, gente boa, né? 5 horas e 28 minutos, estamos aí. Vamos esperar como é que vem Colômbia e Suíça. Estão jogando já, volto no segundo tempo, já voltou no segundo tempo. Vamos ver.
16: Está naquela parada, Luiz.
14: Está na parada ainda? Já parada da água?
16: Hidratação,
14: é. Legal, foi a profecia do Vampeta que eu prevê eliminação do Brasil contra a Noruega em 5 do 6 passado. Com a narração de Galvão foi...
16: Até o resultado ele acertou, Luiz.
14: Ele foi isso. Ele realmente falou que ia dar totalmente o contrário. Eu não sentia muito peso na seleção, mas eu ficava com aquela. Um pé lá e um pé cá, né? Você nunca fica ligado sabendo que tem um desempenho, porque a nossa seleção teve até a oportunidade. Se passa pela Noruega, nós tínhamos a Inglaterra na frente aí.
16: É. O Cícero Cowboy tá por aqui, Luiz. Boa noite, galera da bola. Que Quem também já está dando boa noite por lá é o Longuinho Índio, apareceu.
14: Opa, seu Longuinho, um abraço. O Mengão tá por aí, seu Longuinho. Não vai jogar agora aí no Pernambuco, porque...
16: Tá na B, né?
14: Tá na B e o Flamengo continua na A, né?
16: Você viu aí que no extremo norte lá do Caicai, ele tá fazendo ali a Copa do Mundo ali com os alunos da escolinha. E vai fazer também o simulado do Brasileirão.
14: Não.
16: Só que ele vai colocar o Esporte na Série A.
14: Ah, é?
16: É, vai quebrar o protocolo
14: ele
16: aí,
14: ele torce pro Esporte, né?
16: Torcedor. Então
14: ele vai fazer também o campeonato. Aí, velho... Aí ele quer já brincar também. Talvez ele está fazendo uma profecia para o próximo ano, né? Quem e sabe, né?
16: O volta. Cícero aqui falando, levar o Danilo como lateral para tentar chegar em uma final é tiro no pé. Também concordo.
14: Concordo plenamente. O Danilo não joga mais de lateral.
16: Danilo e Casimiro só foram pela amizade, né? Pela
14: o
16: confiança.
14: Danilo, eu acredito que é mais a convocação dele poderia ser para o zagueiro, né? Na zaga, talvez ele poderia fazer alguma coisa. Agora, como lateral, eu não concordo que o Danilo não joga nem no Flamengo mais de lateral. Ele já encerrou a carreira de lateral. Eu acredito que o treinador vacilou nessa parte de não ter um lateral de ofício. Por quê? Você vai ter um... Na hora que o Rian, que estava marcando lá, o outro jogador, que ele saiu, que era um homem de marcação, a coisa totalmente mudou, porque queria marcar ele por lá. O Hendrick não era um jogador de marcação. O resultado do que aconteceu, ele ficou livre. Ele
16: não joga na ponta
14: e
16: também.
14: E quem é agora, quem vai marcar ele? É. Ninguém, o Danilo não ia marcar ele, porque se tem um Wesley, outro lateral de ofício, ele ia correr sempre por aquele lado, facilitando a jogada, né?
16: Mas... É isso que o Salles está dizendo ali, né? Que ter tirado o Rayan também foi um erro.
14: Foi, com certeza, concordo. Tirar do Rayan foi um erro, e eu não tirava o Rayan e colocava o Neymar. Eu continuaria com aquele time que, daquela pegada naquele momento, poderia o Neymar entrar, tá bom? Mas lá na prorrogação, se tivesse o jogo empate, tá bom? Aí sim, no final, já nos 15 minutos finais, para ele cobrar pênalti, porque ele é um grande cobrador de pênalti, é a coisa totalmente mudava. Mas, para botar ele, para realmente resolver a situação, eu acredito que ele tá muito pesado, tá ríssimo esse ritmo de jogo. Não é, foi um craque, o Reinaldo, o tempo dele jogou muita bola, mas no momento, Raniô, ele tá pesado. No momento, ele tá sem ritmo de jogo.
16: E pela feição dele, a fisionomia, né, Luiz? Parece que ele não tava bem.
14: É,
16: né?
14: Ele não tem. Às vezes que ele entrou. Ali tem que ser. No momento, era pegada, Raniô. É alguém de força para entrar. O Neymar não vai entrar, porque ele não quer se machucar outra vez.
16: É. Né? Cadê o Longuinho Índio? Tá falando a seleção que enganou todo mundo, viu? Dos 22, que são 26, só se salva uns 5 somente.
14: Valeu, 5 horas e 32 minutos. 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E como é que tá por lá, Raniô? 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
14: 5h33, no segundo tempo tem mais o que, Raniô, pra nós aí?
16: Vamos falar do futsal roraimense?
14: Jogos escolares?
16: Jogos escolares também. Que
14: tá pegando fogo aí.
16: Tá pegando fogo, Luiz. Hoje teve a premiação da natação, né? Que
14: opa,
16: já encerrou. Então, várias modalidades aí dos esportes individuais já encerrando, né? E vai pegar fogo agora.
14: No coletivo.
16: No dia 10, a abertura, e aí vai começar o coletivo, futebol, futsal, handebol, basquete.
14: Epa, que legal, vai ser muito bom, né? Vai ser muito bom. Tá acontecendo
16: tá
14: aqui
16: entrando,
14: na capital, né?
16: Tá na capital, né? Essa etapa final, mas contemplou todos os 15 municípios ali das escolas que teve as etapas regionais. Então, desde abril, Luiz, rolando aí, de fato, é uns jogos escolares de Roraima mesmo, diferente. Afinal de contas, são 60 anos e a 53ª edição.
14: Beleza, que bom. voltou aí aquele lá atrás, era muito bom também os jogos escolares, já deu uma parada, mas esse ano voltou realmente, parabéns à organização dos jogos escolares, tá bom? Parabéns, movimenta essa juventude que tem esperança também, que até sonha futuramente crescer no esporte. Quem já no Roraima já não participou dos jogos escolares, né?
16: Verdade.
14: Chegou, vamos pro segundo tempo tem mais no Delírio com Rádio, não sai da live, a gente volta já.
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16: 17 horas e 42 minutos. 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E na Copa do Mundo FIFA 2026, a Colômbia segue empatando com a Suíça, né? Deixa eu ver aqui o tempo de jogo. Ainda tem muita bola para rolar, que tem pelo menos 9 minutos e mais os acréscimos aí da etapa regulamentar. É isso mesmo, do jeito que está indo aqui, vai para prorrogação. E entrando nesse momento aqui, o Richard Dias, ex-jogador do Palestra, hoje está no futebol português jogando do Benfica. E ele, para quem torcedor do Mengão, talvez lembre que ele veio disputar uma competição de futsal e acabou ficando ali pela base do Mengão. Eu sei que veio brilhar mesmo com a camisa do Palestra do Palmeiras no futebol de campo. É isso mesmo, e você pode participar conosco através do 959-9115-2155. E meu amigo Girlan, é o seguinte, dia 11 ia ter o jogo da... estava programado para ter o jogo da seleção, e aí, inclusive dia 11 é o dia do festejo da comunidade de São Bento lá no bairro Liberdade, e a festa vai ser dia 18. É isso mesmo, tá me lembrando aqui o meu amigo João Felipe. Então, Girlan, estava programado para ter o jogo da seleção, caso passasse, né, enfim. E aí o presidente da Federação Roraimense de Voleibol deixou duas datas para a inauguração da Casa do Vôlei. Se o Brasil passasse, seria antecipado para sexta-feira, dia 10, com a final da Copa Macuxi de voleibol masculino. Então ela vai ser no sábado, já que a seleção brasileira está fora, né, gente? Não precisa ficar lembrando, mas está fora. É isso mesmo. Então vai ser no sábado, dia 11, essa grande festa de inauguração. Fui lá, tá uma coisa linda. Para quem tá na nossa live, vai acompanhar aqui as imagens. Bati um papo com o presidente Azuilo Brito e você confere agora aqui no Folha Esportes.
8: Gente, pronta, mas ainda não é inauguração.
0: Mas é um esquenta aí, né? Um vôlei que de fato está resgatando o seu espaço aqui, que é para chamar de seu para a vida toda.
2: É, exatamente. Primeiramente, agradecer a Deus, né, pela oportunidade de poder executar mais um trabalho em prol do voleibol, das pessoas, né, principalmente aos atletas, e dizer que é muito significante a gente estar podendo fazer uma retomada desse espaço em prol do voleibol. Né. Esse espaço foi cedido gentilmente pelo governo e a federação está revitalizando, investindo no esporte, no patrimônio público, para que a gente possa aqui ser a casa do voleibol de Roraima.
0: E, presidente, está vindo aí a inauguração oficial no próximo dia 11 de julho. Faz o convite aí para o nosso telespectador do Alô Roraima.
2: É isso aí. Aproveita essa oportunidade, convidar você para vir conhecer a casa do voleibol. Dia 11 de julho, aqui na casa do vôlei antigo, Ginásio Tancredão, lá do Ribeirão. Você é o nosso convidado. Vai ter muitas atrações e a grande final da Copa Macuxi que vai acontecer aqui nesse grandioso espaço.
0: Vai nascer a casa do vôlei, que já foi um dia e está voltando a ser de novo.
8: É uma alegria demais, né, ver aqui esse ginásio de novo, entendeu? Porque aqui só trouxe grandes emoções, vários jogadores saíram daqui, bom e meio, então, e eu me sinto aqui em casa de novo, viu? Vou parabenizar também ao professor Azuilo por esse trabalho brilhante que ele teve, parabéns, professor. Isso aí é só para embelezar mais o voleibol roraimense e ver que aqui, como eu até me emociono um pouco, porque aqui tem história demais, viu? Eu conto muito para minha filha o que aconteceu aqui, e ela diz, pai, eu quero jogar lá. Então isso é uma emoção muito grande para que estão chegando agora no vôlei. Então é só alegria, e tá no jogão aqui.

0: Presidente Azuilo Brito, para você que ainda não se familiarizou, onde será a casa do voleibol? É ali no antigo ginásio Tancredão, ao lado do Ribeirão, viu? É, olha aí, e ele ouviu aí a fala dele ao vivo aqui, o canal do Longuinho, com a gente acompanhando através da nossa live aí no Instagram da Folha FM, tá bom? E viu imagens aí, tá muito lindo ali, inclusive o momento inicial, o presidente Azuilo Brito, antes da bola levantar lá na quadra, ele puxou ali um momento de silêncio, um momento de oração, em homenagem à memória do professor Deodato, né, que falamos aqui semana passada, que nos deixou, que é o pai do Márcio Deodato, também do José Deodato Aquino, né, já conhecidos aqui do nosso Folha Esportes. E também, então, vai ser sábado, tinha tudo para ser uma baita festa também com o jogo da final da Copa Macuxi Feminina, mas está sob júdice aí, está paralisada a competição feminina. Sei que vai ter Náutico. Longuinho, fala para mim quem é o outro time que vai estar na final. Sei que o Náutico tá, né? Ganhou no tie-break, inclusive um tie-break longo. Do time do Tianguá, é isso mesmo. Então daqui a pouquinho o Longuinho traz essa informação. Agora, Girlan, continuando nas quadras, vamos ouvir o vice-presidente da Federação Roraimense de Futsal, Rafael Carvalho, trazendo informações da nossa bola pesada.
1: Boa tarde, Raniô, boa tarde, Luiz, boa tarde, amigos do programa Folha Esporte. Vamos fazer um balanço aí do futsal nesse primeiro semestre com a Federação de Futsal. Estamos encerrando aí já o primeiro semestre, bastante positivo. A gente fechou agora recentemente a Taça Roraima com o Vivais campeão, o Campeonato Roraimense Sub-12 com o Sport, e nós estamos nas semifinais agora do Sub-18 e do Sub-15, né? Mas a gente está esperando agora o Sport chegar, que é um dos semifinalistas das duas competições, por sinal. Está viajando aí, participando da competição nacional, então a gente precisa esperar eles para a gente terminar essas duas competições. E agora já vamos iniciar agora o segundo semestre com todo o fôlego aí. Fizemos agora o congresso técnico com as equipes. Vamos começar o Sub-10, o Sub-13, o Sub-16, o Sub-20 masculino. E o retorno agora com grande satisfação do Campeonato Roraimense Adulto Feminino. Uma prévia aí de 6 equipes. Então a gente está aí bastante feliz. Estamos aí também com o retorno agora da equipe do Náutico, que já era nossa filiada, mas não estava em atividade. E agora esse ano retornou suas atividades. Né, temos a expectativa também do Real Madrid também retornar suas atividades no futsal. O Valência também está retornando às atividades. Então a gente está bastante satisfatório. É um resultado bastante positivo do nosso trabalho, aí com um pouco mais de 3 meses de trabalho, já com essa nova gestão. O segundo semestre agora apresenta bastante novidade. Então a gente está na expectativa muito boa, um resultado positivo aí. Esperamos que o segundo semestre seja bastante novidade. Estamos aí torcendo para que o torcedor volte novamente ao ginásio. Já tivemos aí um bom público nas competições, os pais aí nas categorias de base compareçam, levem seus filhos para fazer as atividades, isso é bastante, bastante importante para as crianças, né? E é isso, a gente está aí esperando aí no segundo semestre ser bastante positivo, e para o ano de 2027 também bastante esperançoso aí. Convido também os clubes, que aqueles que estejam em atividades, que voltem novamente à federação, aqueles clubes que nunca participaram do futsal, que venham. Estamos aí esperando bastante, bastante expectativa, uns projetos bons aí. Espero que dê tudo certo. E segundo semestre aí promete bastante emoção para o nosso futsal.
0: Então tá aí o futsal também se movimentando, né? E eu gostei que vai ter de volta as competições do futsal feminino, né? Que há tempos tá parada, né? As competições da federação, tá, gente? Da Federação Roraimense de Futsal. Sei que a Lifaé faz, outras ligas também fazem, mas falo a respeito da federação. E o Longuinho já mandou aqui, ó, o Iate Clube Sub-21 vai enfrentar o Náutico na final dia 11. Então, hein, a partir das 19 horas, a bola sobe lá na nova casa do vôlei, que tá ficando um brinco, hein, tá ficando legal demais e vale muito a pena, viu, esse investimento aí que a federação tá fazendo. Tá sem áudio lá na live aqui, tá me dizendo aqui o Longuinho Índio. O Longuinho Índio voltou agora? Deve estar ok. 17 horas e 50.

52 minutos, então vai ser muito bacana, né, esse retorno, essa retomada aí da casa do vôlei e também o futsal, né, são as nossas modalidades aí que a gente vem acompanhando, né, seja as artes marciais, seja os esportes coletivos ou mesmo individuais, o Folha Esportes está em todas, sempre trazendo para você a melhor cobertura do que rola no esporte roraimense. Tá bom? Então, Girlan, só pra gente ir embora, fechando aqui o placar aqui da Copa do Mundo, oitavas de finais, último confronto, não é isso? É isso. Suíça 0, Colômbia também 0, tá com a carinha de prorrogação, 3 minutos já de acréscimo, tá faltando mais 2, mas vai que os nossos co-irmãos aí sul-americanos não façam um gol, essa é a nossa torcida, né? Que os nossos, o pessoal do nosso continente aqui, né? Dessa parte sul, possa vencer. Ainda mais quando se fala em seleção europeia. Eu vou indo nessa, viu, Gilan? 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Daqui a pouquinho você fica ligado com o Jaqueline Amazonas no Resumão da Folha. É sempre uma honra e até amanhã, se Deus quiser.

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3: 5h53.
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19: Boa noite, agora são 18 horas e 4 minutos aqui na capital Boa Vista. Está começando mais um Resumão da Folha. E é claro que você pode participar através das nossas lives, né? E você está assistindo aí do Brasil, aqui de Roraima e do mundo. Aproveita, já curte, já mande a sua sugestão de pauta no número 95-99-15-2155. Vou repetir, 95-99-15-2155. E diga de onde você está falando. Ô, Jaqueline, quero fazer uma reclamação, quero denunciar algo, já pode aí mandar. Não quero escrever, manda áudio, que a gente também fica aqui aguardando a sua participação. Quero aproveitar e agradecer sua audiência, você que está em qualquer ponto do estado de Roraima, você que está na estrada, sintonizado aqui na Melhor do Estado, Folha FM 100.3. Aproveitar e agradecer a audiência, né? Hoje já começou as férias, né, escolares na Rede Municipal de Ensino. E quero agradecer a sua audiência. Eu sei que você está em qualquer ponto do estado de Roraima. Aproveita, filma a gente, já marca no Instagram aí da Folha, no meu, que é Jaqueline Amazonas, arroba Jaqueline Amazonas. Já marca, a gente reposta aí todo mundo. Eu sempre recebo aqui umas postagens no meu Instagram para me repostar, né, vocês que estão ouvindo e acompanhando a nossa programação. Quero agradecer a audiência de vocês, vocês que estão entrando no plantão às 19 horas, vocês que estão indo para casa escutando aqui a Melhor do Estado, muito obrigada pela sua audiência. Quero agradecer as mensagens, quero agradecer a sua sintonia de segunda a sexta-feira a partir das 18 horas, aqui no Resumão da Folha, na Folha FM 100.3. Os destaques e assuntos mais comentados do dia, agora no Resumão da Folha, que já está no ar.
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20: Que dia que é hoje, Brasil?
19: Hoje é dia 7 de julho, Dia Internacional do Chocolate.
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19: Muito boa noite, já peço licença para entrar no seu rádio, da sua casa, do seu carro, do seu sítio, da sua chácara, da sua fazenda, de onde você estiver ouvindo a gente e também aqui sintonizado na 100.3, você que está assistindo a gente pelas redes sociais, pelo YouTube, Facebook, Instagram, no site da folhabv.com.br, muito obrigada pela sua audiência. Você está no Resumão da Folha comigo, Jaqueline Amazonas, na apresentação do programa e na operação do programa estamos com Girlan Oliveira. Vai mandando sua mensagem aí, 95-99-15-2155, e participe da nossa programação. É um prazer ter você aqui com a gente de segunda a sexta-feira a partir das 18 horas. Diga de onde você está falando, qual é o município, qual é a localidade, a vila, comunidade indígena, estado, país. Vai mandando mensagem que eu fico aqui aguardando. Agora são 18 horas e 7 minutos.
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19: E vamos para a primeira informação da noite, que fala sobre a cartilha que orienta usuários do SUS sobre ações judiciais de medicamentos. Renato Ribeiro traz mais informações.
21: Já está disponível uma cartilha para orientar ações na Justiça sobre o fornecimento de medicamentos pelo SUS, o Sistema Único de Saúde. O material reúne de forma objetiva e ilustrada as regras estabelecidas em 3 grandes julgamentos do Supremo Tribunal Federal. A ideia é servir como um guia prático para advogados, defensores e juízes saberem exatamente onde protocolar uma ação desse tipo. A publicação explica quem deve pagar e fornecer um remédio quando alguém entra com um processo judicial contra o Estado. O guia mostra ainda se a ação vai tramitar na Justiça Estadual ou Federal e contra qual ente, se município, Estado ou União. A cartilha também traz normas sobre medicamentos sem registro na Agência Nacional de Vigilância Sanitária, além de critérios de ressarcimento. Por exemplo, se o medicamento já está na lista do SUS, a responsabilidade de quem vai pagar a conta varia de acordo com o tipo do produto, se comum, de alto custo ou para doenças raras. Agora, se o remédio não está no SUS, o critério passa a ser financeiro. Quer dizer, se o custo anual for abaixo de 210 salários mínimos, o processo corre na Justiça Estadual contra o Estado ou município. Acima desse valor, a ação vai obrigatoriamente para a Justiça Federal e a União terá de arcar com os custos. A cartilha está disponível no site stf.jus.br.
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19: E a gente acaba de receber uma denúncia aqui do Edmar, né? Ele falou: gostaria de fazer uma reclamação referente à unidade de saúde do Buritis. Fui pegar meu remédio e não tinha ninguém na farmácia. Disseram que não tem farmacêutico, só tem no período da manhã. Eu falei aqui que se você quiser fazer a denúncia, ele falou, só se for do posto de saúde, de tarde, lá no Buritis. Atenção, Prefeitura de Boa Vista, não é só no Buritis ali, também é lá no bairro Cinturão Verde. Já recebi essa denúncia, né, de um ouvinte que me procurou e falou que também no Cinturão Verde vai pegar medicamento de insulina para diabetes e não tem ninguém na farmácia para entregar a insulina. Então fica aí, né, essas duas denúncias, tanto lá da Unidade de Saúde do Buritis, do município, e do bairro Cinturão Verde. As pessoas vão pegar medicamentos, muitas precisam tomar naquele dia, porque acaba a insulina, a pessoa precisa tomar de emergência e não tem ninguém para entregar. Como é que funciona a prefeitura essa situação? Tem servidor de manhã e não tem servidor à tarde? Ou tem servidor só pela tarde e não tem pela manhã? Como é que funciona esse cronograma de serviço da farmácia dentro da unidade de saúde do município? Então fica o alerta aí para a Prefeitura de Boa Vista, aqui da nossa capital. Como é que está a situação dos farmacêuticos nas farmácias das unidades de saúde? Tá aí já o alerta do Edmar, né, do nosso ouvinte também lá do Cinturão Verde, que me procurou falando sobre essa situação também lá da unidade de saúde do bairro Cinturão Verde. Agora são 18 horas e 11 minutos.
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19: E vamos para a segunda manchete da noite, que fala sobre o pescador Arthur Cruz Mangabeira, de 45 anos, que morreu na madrugada desta terça-feira, dia 7 de julho, após se envolver em um grave acidente de trânsito no centro de Boa Vista. A colisão aconteceu após a moto que ele pilotava avançar o sinal vermelho e ser atingida por uma caminhonete. O motorista do veículo fugiu do local sem prestar socorro. De acordo com informações da Polícia Militar de Roraima, um soldado que estava de guarda em um conjunto militar na região testemunhou o momento do acidente. Ele relatou que a vítima conduzia uma motocicleta pela Avenida Terêncio Lima, no sentido bairro Calungá, e quando desrespeitou a sinalização, né, do semáforo no cruzamento com a Avenida Glaicon de Paiva. A caminhonete trafegava pela Glaicon de Paiva no sentido centro-bairro, com o semáforo aberto. Ao atravessar o cruzamento, o veículo atingiu em cheio a lateral direita da motocicleta.
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19: E vai mandando a sua mensagem aí, 95-99-15-2155, e participe da nossa programação. Você tem uma denúncia, tem uma reclamação, quer que eu seja a voz e a sua vez aqui na Folha FM 100.3, vai mandando a sua mensagem aí, que a gente já chama a atenção das autoridades para você que está precisando aí de alguma situação aqui na nossa capital, aqui no nosso estado de Roraima. Vai mandando mensagem aí, 95-99-15-2155. Agora são 18 horas e 43 minutos.
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19: E atenção, a partir desta quarta-feira, dia 8 de julho, a Receita Federal libera consulta ao lote especial de restituição automática do imposto de renda, chamado cashback. Tem direito quem estava isento da declaração em 2025, mas tinha valores a restituir. Valores até R$ 1.000 são depositados diretamente via Pix, chave CPF, sem necessidade de envio de declaração. Segundo a Receita Federal, os valores chegam a cerca de 500 milhões, que deve beneficiar 4 milhões de contribuintes. Quem vai receber, Jaqueline? O cashback é destinado para quem não estava obrigado a entregar a declaração em 2025 e não apresentou declaração por iniciativa própria. Teve o imposto retido na fonte 2024 e possui valores de até R$ 1.000 para restituir. Tem que ter a chave Pix vinculada ao CPF em situação regular. A consulta estará disponível a partir das 9 horas da manhã. O lote especial de restituição automática não integra ao calendário regular das restituições e será pago em parceria única no dia 15 de julho. A consulta poderá ser feita no site da Receita Federal ou no aplicativo Meu Imposto de Renda.
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19: E vai mandando sua mensagem aí, 95-9915-2155, e participe da nossa programação. Agora a gente vai falar da Anvisa, que alerta sobre os riscos das canetas emagrecedoras do Paraguai. Emagrecedoras, né, que vem aí do Paraguai, muitas chegam aqui no Brasil e muitas pessoas também estão, né, aplicando essas canetas. E o Renato Ribeiro traz mais detalhes sobre este assunto.
21: As canetas emagrecedoras contrabandeadas do Paraguai não são equivalentes às registradas no Brasil, como o Onjaro. O alerta é da Agência Nacional de Vigilância Sanitária. A recomendação acontece após a divulgação de testes da Unicamp com medicamentos ilegais. Segundo a agência, as análises da universidade confirmaram a presença do princípio ativo tizerpatida usado contra o diabetes tipo 2 e a obesidade. Apesar disso, não dá para falar em equivalência. Os testes não avaliaram a presença de impurezas, contaminantes, metais pesados, nem o nível de degradação e esterilidade do remédio. Em nota, a Anvisa destaca que o estudo não mediu a biodisponibilidade, que é o dado mais importante para provar se um medicamento funciona igual ao outro. Para isso, seriam necessários testes específicos de concentração. A Anvisa esclarece que o registro de um remédio no Brasil é complexo e exige comprovação rigorosa de eficácia e segurança. No caso dos produtos paraguaios, as fabricantes não passaram por vistorias na linha de produção, nem receberam a certificação de boas práticas de fabricação. A agência informa ainda que não teve acesso aos laudos e às metodologias usadas nos testes da universidade.
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19: Agora são 18 horas e 16 minutos. Vamos falar dos pescadores artesanais que começam a receber o seguro-defeso retroativo. Mais de 149 mil pescadores artesanais de todo o país começam a receber, nesta terça-feira, dia 7 de julho, os pagamentos retroativos do seguro-defeso referentes a períodos de proibição da pesca anteriores a 2026. O benefício será depositado em parcela única por meio de conta simplificada ou conta poupança da Caixa Econômica Federal, totalizando um repasse de mais de R$ 874 milhões. A medida atende trabalhadores que tiveram os pedidos de benefício aprovados dentro do prazo legal, mas aguardavam apenas a liberação dos recursos. O pagamento excepcional foi autorizado pela Lei 15.399/2026, que viabilizou a quitação dos requerimentos pendentes relacionados a defesos anteriores ao ano de 2026.
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19: Agora são 18 horas e 18 minutos. Vai mandando sua mensagem aí, 95-9915-2155, e participe da nossa programação. É um prazer ter vocês aqui com a gente de segunda a sexta-feira, a partir das 18 horas, comigo, Jaqueline Amazonas, na apresentação do programa e na operação do programa, Girlão Oliveira, levando sempre muita informação em primeira mão para você, ouvinte. Muito obrigada pela sua audiência. Você que está em qualquer ponto do estado de Roraima, você que está sintonizado aí no seu carro, na sua chácara, no seu município, vai mandando mensagem 95-9915-2155. A gente vai para um breve intervalo comercial e na volta a gente vai falar que Guiana multa 3 brasileiros em R$150 mil por invadir pista de aeródromo. Daqui a pouco a gente volta.
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19: Voltamos com o Resumão da Folha, agora são 18 horas e 23 minutos, vamos falar com os nossos ouvintes queridos. A dona Ivone acabou mandando mensagem, boa noite, dona Ivone.
2: Boa noite, minha princesa linda, Jaqueline Amazona, boa noite para você, boa noite para o nosso amigo Gilã, boa noite para toda aí da rádio. Tô aqui no Taiano, minha princesa, tô ouvindo o programa aqui.
19: Eita,
2: do Taiano. Tá
19: alegre.
2: Não perco seu programa nem um dia, nem o programa da rádio eu não perco.
19: Obrigada.
2: Um abração para você, para todos vocês aí da rádio, um abraço. Que Deus abençoe,
19: amém,
2: minha princesa linda.
19: Amém, dona Ivone. Muito obrigada pela sua audiência. Boa noite, Jaqueline Girlan. Oportunidade de emprego é nosso aqui. Caso seja possível anunciar, por gentileza, obrigada. Ele está falando que tem vagas, né, para promotora de vendas de produtos capilares. Então, você que está interessado em vender, tá o número aqui, 95-981-27-0801. É o Roger que mandou para a gente. 95-981-27-0801. Você, então, que quer trabalhar como produtora de venda de produtos capilares, é só você entrar em contato nesse número, 95-981-27-0801. Tem a Marluz também, que mandou mensagem. Sou daqui da 14 do Roxinho, sou a Marluz. Muito obrigada, Marluz, pela sua audiência. Boa noite, Jaqueline. Estamos ligadinhos, ouvindo o Resumão da Folha. Meu cunhado Robson veio me visitar e torcer. E o rádio dele para nos sintonizar na Folha FM, porque ele não estava conseguindo. Agora deu tudo certo. Graças a Deus, né, Judite? Muito obrigada, Judite, pela sua audiência. Muito obrigada a todos os ouvintes do município de Alto Alegre, que sempre estão aqui com a gente, ouvindo e sintonizado na melhor do estado de Roraima, Folha FM 100.3. Diesso mandou aqui, boa noite, grande âncora Jaqueline Amazonas, como vai? Aqui na escuta, tudo bem, graças a Deus. Muita chuva, né? Muita chuva, mas está melhorando o tempo agora. É, a Rocinete, o Francisco Cesário, já estamos na sua escuta aqui no sítio Nova Vida, em Mucajaí. Sou Rocinete e Francisco Cesário, muito obrigada pela audiência de todos vocês. Boa noite, Jaqueline. Como ficou a situação do Teamar? Robson, segundo a coordenadora, né, falou que vai continuar e que os atendimentos voltam dia 27 agora, que foi só o período de recesso do recesso escolar, por isso que teve esse recesso e umas novas readequações dentro lá, né, do Teamar. Então, a gente vai ficar aqui aguardando se dia 27 realmente vai voltar os atendimentos, né? São mais de 1.400 crianças que precisam de atendimento lá. É um órgão ali que é importante, principalmente para quem não tem condições de pagar um atendimento de psicólogo, fisioterapeuta, psicopedagogo e entre outros profissionais que precisam para essas crianças autistas. É muito importante esse projeto, né, para o estado de Roraima. Tem outros projetos, tem da prefeitura, tem do estado, né, tem da Assembleia Legislativa, e a gente espera sim que retorne às atividades, como a coordenadora falou. A partir do dia 27 de julho vai voltar os atendimentos. Vamos ficar de olho e observando se vai estar tudo ok para as mães, né, para os pais atípicos aqui do nosso estado de Roraima, principalmente aqui da nossa capital, Boa Vista. Agora são 18 horas e 27 minutos.
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19: A Guiana multou 3 brasileiros em US$ 150 mil guianenses, né, o equivalente a R$ 3.712,50, por invadir a pista do aeródromo de Letem, município da fronteira com o Brasil, por Roraima. As autoridades não detalharam a ocorrência, mas identificaram os suspeitos, como José Carlos Cacho Ribeiro, de 28 anos, mecânico de Teresina, Cleverson Raoni, de 37 anos, carpinteiro de São Paulo, e Lucis Silva, de 35 anos, operador de Boa Vista.
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19: E vamos agora para essa informação internacional. Setores de café e arroz do Brasil pedem isenção em audiência nos Estados Unidos. Gabriel Brum traz mais detalhes.
3: Setores de café e arroz brasileiros defenderam isenção no primeiro dia de audiência pública sobre tarifas dos Estados Unidos sobre produtos do Brasil. Os debates acontecem em Washington, capital norte-americana. Nesta segunda-feira, falaram representantes dos setores próximos ao agronegócio e alimentação. O diretor-geral do CCAFÉ, o Conselho dos Exportadores de Café do Brasil, Marcos Matos, faz parte da delegação que participa das audiências e destacou que o perfil dos debates foi mais técnico e aprofundado.
4: O entendimento dos impactos para a indústria americana, o entendimento dos impactos na inflação, no consumidor norte-americano. Isso permeou todos os debates, desde aqueles produtos que receberam críticas por concorrer aos produtos norte-americanos e principalmente aqueles que não têm suas concorrências, pelo contrário, tanto contrapartes dos Estados Unidos quanto as brasileiras, defendendo a lógica das exportações sem tarifas.
3: O setor de café defendeu a isenção para cafés verdes e torrado moído, que representam 90% do que o Brasil exporta para os Estados Unidos, segundo Marcos. E o café solúvel também entrou na discussão.
4: Os Estados Unidos não tem uma indústria que suficiente para os cafés solúveis e utiliza isso para outros processos industriais. Então foi muito um processo, uma discussão muito rica, muito importante. E mesmo aquelas cadeias que têm sim rivalidade com o Brasil, os oficiais também fizeram perguntas críticas. Então mostra que há um entendimento maior da importância da agregação de valor, da estabilidade de preço e dessa atuação junta dos setores privados do Brasil e dos Estados Unidos.
3: A diretora executiva da AB Arroz, Andressa Silva, disse que a audiência foi um espaço para esclarecer que o produto brasileiro atende a comunidade latina nos Estados Unidos e precisa ficar sem as tarifas.
5: Respondendo à pergunta que nos foi feita pelo comitê, o arroz produzido nos Estados Unidos não substitui naturalmente o arroz brasileiro, em função da preferência e do perfil dos consumidores atendidos. Então, diante das informações que nós apresentamos, a Biarroz espera que o comitê realize uma avaliação cuidadosa no sentido de manter as exportações brasileiras de arroz sem a incidência de tarifa adicional.
3: O site do escritório do representante comercial dos Estados Unidos recebeu comentários públicos sobre esse processo. Empresas como Coca-Cola e Tesla defendem que os produtos que têm interesse não sejam taxados por impactos na produção e nos preços. Já pecuaristas norte-americanos defendem a tarifa sobre a carne brasileira. O debate trata da investigação comercial que propõe uma taxação de 37,5% sobre produtos brasileiros. Ela é dividida em duas, uma de 25% por supostas práticas anticompetitivas, em que um dos alvos é o PIX, e a outra de 12,5% porque o Brasil supostamente não fiscalizaria a importação de produtos feitos com trabalho forçado. A decisão final está marcada para sair no dia 15 de julho.
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19: E quero mandar um alô para Fabiana Jonas, né, que mandou um oi aqui, a Dilza Souza lá de Manaus também. Tá lá no YouTube assistindo a gente. Obrigada pela audiência. Todos vocês, né, que estão nas redes sociais assistindo a gente. Você que tá no carro, qualquer ponto do estado de Roraima, muito obrigada pela sua audiência. Agora são 18 horas e 31 minutos.
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19: A Argentina elimina o Egito e está nas quartas de final da Copa. André Luiz Mendes traz mais informações.
7: Uma virada épica, histórica, foi o que fez a Argentina hoje em cima do Egito. Perdia o jogo por 2-0 e no segundo tempo fez 3 gols em 12 minutos. Virou para 3-2, eliminou o Egito e está garantida nas quartas de final da Copa do Mundo. Que ontem teve a Espanha eliminando Portugal por 1-0 e a Bélgica que goleou os Estados Unidos por 4-1. Portanto, com esse resultado, a Argentina aguarda o resultado da partida entre Suíça e Colômbia, que jogam neste momento pela Copa do Mundo. Já temos 3 confrontos definidos para as quartas de final. Quinta-feira, 5 da tarde, em Boston, a França enfrenta o Marrocos. Em Los Angeles, na sexta-feira, às 4 da tarde, a Espanha recebe a Bélgica. Já no sábado, às 18 horas, em Miami, é a vez da Noruega encarar a Inglaterra. E em Kansas City, sábado, 10 da noite, a Argentina aguarda o resultado de Suíça e Colômbia para saber quem vai chegar lá. Para quem sonhava numa final entre França e Espanha, no chaveamento já podia desistir. Até porque os dois estão na mesma chave, do mesmo lado, só podem chegar até a semifinal. Isso, inclusive, pode acontecer. Basta a França passar pelo Marrocos e a Espanha passar pela Bélgica e os dois estarão frente a frente nas semifinais da Copa. Da equipe de esportes da Rádio Nacional.
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19: E vamos para a previsão do tempo de amanhã.
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19: Boa Vista, a mínima é 24 graus, a máxima é 30 graus. Segundo o Climatempo, sol com algumas nuvens. Chove rápido durante o dia e à noite. Vamos para o Uiramutã. A mínima é 20 graus, a máxima é 27 graus. Segundo o Climatempo, sol e um aumento de nuvens de manhã. Pancadas de chuva à tarde e à noite. Vamos para Caracaraí. A mínima é 23 graus, a máxima é 31 graus. Segundo o Climatempo, sol com algumas nuvens. Chove rápido durante o dia e à noite. E agora são 18 horas e 33 minutos. O Resumão da Folha fica por aqui. Sonoplastia foi de Girlão Oliveira, reportagem de toda a equipe de jornalismo da FolhaBV.com.br e agências parceiras. Obrigada pela sua audiência, obrigada pelas mensagens. Fica agora às 19 horas com MP Boa, que a gente volta amanhã, se Deus quiser, a partir das 18 horas, com o Resumão da Folha, com muita informação para você ficar bem informado. Até lá!
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fiz um golaço. Estrutura estremece, nós entrando em colapso. É um clássico, nós dois é o máximo. Nós ouvindo Cassiano numa cobertura da Epitácio. Perdendo a hora, né?

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